0: Almir, tudo que você canta é bonito, é, parece que você escolhe muito bem, combina com você. E como é que você participou dessa música? No que você se inspirou?
1: Olha, essa música, na verdade, eu acho que foi um grande presente que tanto eu como o Renato Teixeira recebemos. Eu fui jantar na casa do Renato Teixeira, sem nenhum instrumento, sem nada. Tinha um violão do filho dele olhando pra gente ali, eu acho que até faltando uma corda. Menino, ele era uma criança ainda, o Chico. Aí fiquei, peguei o violão, comecei a dedilhar. E veio uma melodia muito rápida. O Renato, daquela forma que eu te falei, meio que estatelou o olho, saiu escrevendo uma coisa muito rápida. E naquele intervalo que a esposa dele falava, vem jantar, tá na mesa, tá na mesa. Aí já vamos, fizemos aquela música e fomos jantar. Aí cheguei em casa, falei, eu fiz uma música com o Renato Teixeira e as pressas e tal. Aí o povo lá de casa falou, então toca a música. Aí toquei a música, lembro que falaram assim, olha, uma das melhores músicas que você fez ultimamente. Mas ela veio tão rápido, tão sem pensar, e às vezes as coisas que vêm muito fácil na vida da gente não dá muito valor, assim. Então eu não percebi, assim, a mensagem da música. E todo mundo que eu mostrava essa música falava, pô, que lindo, né? E de repente toca o telefone na minha casa, ligou uma grande cantora brasileira que eu não a conhecia, só conhecia pelo trabalho dela, chamada Maria Bethânia. Parece que eu tenho alguma luz que protege essa menina também. Ela falou, Almir, você não tem nenhuma música para eu gravar? Eu falei, olha, Bethânia, puxa, eu fico até assim, mas não tenho, mal dou conta pro meu gasto assim, das músicas que eu faço, né? Até acabei de fazer uma música, mas o Renato Teixeira vai gravar essa música. Falou, então canta no telefone para mim essa música. Aí cantei no telefone e ela falou assim, essa música é minha. Então são um monte de coincidências, assim, que eu acho que essa música veio como presente para a gente poder cantar essa mensagem tão bonita, tão otimista, né? Eu acho que não tem talento para fazer uma música em um minuto, dois minutos, assim, letra e música pronta. Eu acho que essa aí foi psicografada mesmo.

É muito linda. Parabéns. Parabéns. Vou fazer um pequeno intervalo. Rápido.

0: mundo!
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senhora de 92 anos, delicada, bem vestida, com o cabelo bem penteado e um semblante calmo, precisou se mudar para uma casa de repouso. Seu marido havia falecido recentemente e a mudança se fez necessária, pois ela era deficiente visual e não havia quem pudesse ampará-la em seu lar. Uma neta dedicada a acompanhou. Após algum tempo aguardando pacientemente na sala de espera, a enfermeira veio avisá-las que o quarto estava pronto. Enquanto caminhavam lentamente até o elevador, a neta, que já havia vistoriado os aposentos, fez-lhe uma descrição visual de seu pequeno quarto, incluindo as flores na cortina da janela. A senhora sorriu docemente e disse com entusiasmo: "Eu adorei." "Mas a senhora nem viu o quarto", observou a enfermeira. Ela não a deixou continuar e acrescentou: "A felicidade é algo que você decide antes da hora. Se eu vou gostar do meu quarto ou não, não depende de como os móveis estão arranjados, e sim de como eu os arranjo em minha mente. E eu já me decidi gostar dele." E continuou: "É uma decisão que tomo a cada manhã quando acordo. Eu tenho uma escolha. Posso passar o dia na cama remoendo as dificuldades que tenho com as partes de meu corpo que não funcionam há muito tempo. Ou posso sair da cama e ser grata por mais esse dia. Cada dia é um presente. E meus olhos se abrem para um novo dia das memórias felizes que armazenei. A velhice é como uma conta no banco, minha filha, de onde você só retira o que colocou antes. A lição de uma pessoa idosa e sem a visão dos olhos físicos é de grande profundidade e contém ensinamentos valiosos. E o primeiro deles é que a felicidade é uma decisão pessoal. Depende mais da nossa disposição mental do que das circunstâncias que nos rodeiam. Cada pessoa tem na intimidade o potencial de armazenar as belezas que deseja ver em sua tela mental, ainda que ao seu redor a paisagem seja deprimente. Para isso, é preciso construir um mundo de felicidade nesse banco de lembranças que Deus ofereceu a cada um de seus filhos. E quando se constrói um mundo de paz e felicidade, portas adentro da alma, é possível compartilhar essa realidade com aqueles que nos cercam. Assim, se não temos em nossa vida os enfeites que desejamos, arranjemos tudo isso em nossa mente. É uma forma de ver as coisas com um olhar positivo e otimista. Além disso, como toda criação começa na mente, é bem possível que venhamos a concretizar esse sonho alimentado na alma. Se você ainda não havia pensado nessa possibilidade, pense agora. Comece sem demora a depositar felicidade na conta do banco das suas lembranças, para poder resgatar sempre que desejar. Se você abrir a janela pela manhã e seus olhos físicos puderem ver apenas paisagens deprimentes, abra as janelas da alma e contemple um jardim em flor. Respire fundo e sinta o perfume de jasmim, de rosas e cravos. Ouça o canto dos pássaros que voam ligeiros pelo ar. Perceba a brisa acariciando seu rosto e curta a melodia dos grilos e cigarras que cantam para alegrar suas horas. Decida ser feliz, ainda que seja uma felicidade que só você possa sentir. E lembre-se sempre, a felicidade não depende de como as coisas estão arranjadas, mas de como você as arranja na sua mente.

0: Ser feliz é uma decisão.
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0: Bom dia, minha gente querida, bom dia. São 4:57 da manhã, bom dia. O galo já começou a cantar, o café já tá no fogo e a viola começou a tocar. Tá começando o programa que acorda o homem do campo, o trabalhador da cidade e todo mundo que ama boa música sertaneja. É o programa musical sertanejo com apresentação do Titio Falcão e participação especial da turma animada, Juju e Reinan.
1: Bom dia, Titio Falcão.
0: Bom dia, Juju.
2: Bom dia, Titio Falcão.
0: Bom dia, Reinan. Aqui tem música boa, informação, alegria, descontração e muita animação para começar o seu dia com o pé direito. Então, aumente o volume do rádio, porque a partir de agora, a sua manhã fica muito mais animada. Tá no ar, programa musical sertanejo com Titio Falcão e Reinan. Bom dia, minha Bahia. Bom dia, meu Brasil.
2: Titio Falcão, o café já tá pronto?
0: Opa, Reinan, o cafezinho deve estar pronto por aí, né? Bom dia pra todos vocês, meninos.
2: Titio Falcão, já tá na hora de levantar.
0: Opa, tá, que madruga de ajuda.
2: Titio Falcão, já tá na hora de levantar.
0: Tá,
2: um beijo,
0: Juju,
2: pra você.
0: Pronto pra começar a semana. Peço a vocês que não desliguem o rádio e escute a minha voz. Escute a minha voz. Essas pessoas que não ultrapassam o tempo dos 30 segundos, por favor, tá bom, gente? Por favor, não ultrapassem o tempo dos 30 segundos, tá bom?
3: Bom dia,
0: Marcelo.
3: Tá, Focão, beleza?
0: Tudo bem, tô bem, Marcelo.
3: Minha esposa Rosa, toda a família dela, meu pai, minha mãe Japonerim, todos meus irmãos, todos meus filhos, todos meus sobrinhos, meus sobrinhos, minha irmã lá em São Paulo, meu cunhado. Mandar um abraço aí pra Zé Bala, Zé Pintor, Zé da Onça, pra avó da Rua da Sul, Dona Nis, meu pai e minha mãe Japonerim. Aquele abraço, meu pai, véio. Te amo, velho. Também melhor, graças a Deus.
0: Valeu, Marcelo.
3: O Robson Quebafio, o Guedes, Danilo, toda a galera da Fena Fergam, meu irmão. Eu lá faz bússio, valeu, fica com Deus, velho.
0: Valeu, Marcelo, bom dia, bom dia.
4: Opa, que bom dia, aqui é o Valdec, da Cateira Canã. Manda um alô pra Tonha, da Boa Paz, Cal. E a toda moradora que mora na Boa Paz, nego no sítio Raio do Sol, Brilho da Lua, todos os moradores da Fazenda Canã. Um alô pra minha esposa, meus filhos. Lenilson, Larissa, John Eli e todos os moradores que se encontram aqui na Fazenda Canaã, Marivaldo, Vaqueiro e todos moradores. E desejo um bom dia de segunda-feira. Feliz semana pra vocês.
0: Bom dia, meu velho, bom dia, bom dia.
5: Bom dia, Focão. Manda um alô aí pra minha filha, pra meu genro, pra... Escute a minha voz. Pra minha nora. Pra meu filho, pra minha filha, pra minha filha, tudo aí. Manda, bota uma música aí de. Bonde do Forró.
0: Tá bom. Tá bom, já toca a música Bonde do Forró. Bom dia, minha amiga, bom dia.
6: Bom dia, Falcão, bom dia, Ju, bom dia, Renan. Mandar um alô pra minha filha, você, pra Buíca e Travessão, pra Léo.
0: Bom dia, Fábio. Bom dia, Fábio.
6: Da Viola, Pio da Tilápia, Ivo Vaqueiro, pra Babão, pra Tubaína, pra Pé de Pano na Fazenda Meus Sonhos, pra Balta Peceiro, Pastor Alcide, pra Professora Loura e seu esposo Paulo, e pra todos os ouvintes. Falcão, fiquei muito feliz, viu? Pelo buscar do meu prêmio. Por conhecer você.
0: Valeu, Fábio. Sábado o Fábio esteve aqui com a gente, né? Nós pegamos aquele feijão gostoso lá no restaurante do Fefe ao Lanche. Alô, Fábio, um abraço, meu irmão. Muito obrigado

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Acerte o seu relógio pelo meu Roscoff, já são 5 horas 11 minutos, 5 e 11 da manhã. Bom dia, bom dia. Alô, vem cabeção, bom dia, cabeção.

0: acordando, meu amigo trabalhador. Vamos acordando, minha amiga dona de casa. 5:14, mas vai pular, hein? Bom dia, Juju.
1: Bom dia, Titio Falcão.
0: Bom dia, bom dia, bom dia. Tem dia que eu amanheço assim mais sensível. Me dá vontade de ouvir uma coisa boa. Outra em bom. Eu sei que é tempo de forró.
2: Que você
0: não vai tirar pedaço nenhum. 5:15. Amantes e amigos.

0: coisa boa de ouvir, né? 5:18. Bom dia, meu amigo. Bom dia, minha amiga. A você que tá bibidicando um cafezinho aí. Bom dia. Cafezinho quente agora cai bem, né? Outro retalho de bom, né?
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0: Aperta o seu relógio pelo meu horoscópio, meninos. 5:20. Vamos acordando.
1: Bom dia, Titio Falcão.
0: Bom dia, Juju. Bom dia.
1: Bom dia, Titio Falcão.
0: Bom dia, Reinan. Amor e amizade. Ei, trem bom.

0: capacete. 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

0: gente, olha a hora, 5:32.
1: Bom dia, Titio Falcão.
0: Bom dia, Juju, bom dia.
2: Bom dia, Titio Falcão.
0: Bom dia, meu rei.
1: Titio Falcão já tá na hora de ir pra escola.
0: Daqui a pouquinho.
2: Titio Falcão já tá na hora de ir pra escola.
0: Opa, daqui a pouquinho, meu rei. Já são 5:32, meus amigos, daqui a pouquinho teremos o Jornal da Manhã. Olha só, um jovem é preso suspeito de matar pai e a madrasta aqui na Bahia, em Alagoinhas. O pai do cara matou o pai e a madrasta a tiros. Um jovem de 23 anos foi preso em flagrantes por suspeita de matar o pai e a madrasta a tiros. Aconteceu no sábado, lá em Alagoinhas, né? Meu Deus do céu, matou o pai de Adriano Silva, de 44 anos, e Nailda Batista, de 51 anos. Rapaz, o negócio tá brabo, né? Alô, vem cabeção. Olha, atenção. Foi perdida aí uma chave de moto, viu? Mano velho perdeu aí uma chave de moto aí no centro comercial José Mota Fernandes. É de uma moto Honda CG, viu? Ele perdeu no sábado. Tá bom? Se você encontrou essa chave, dá um jeito de entrar em contato comigo aí, viu? E mano velho, gente da gente. Viu, meu filho? Alô, mano velho. Um abraço, bom dia pra você. Olha, cabeção, não pode chamar mano de coroa não, que ele não gosta, viu? Se chamar ele de coroa, ele fica retado. Pode chamar de coroa, de tio, não gosta não. Bom dia, meu nobre, vamos que vamos. Bom dia, Mangangá. Olha, bom dia, Fal. Feliz semana, Deus abençoe o nosso dia. Manda um alô aí pra Gedeon, pra Rock, Galego. Ferra o pé da cama de tio Bita. Pergunta pra minha tia Cecil Vai. Olha, Cecil anda jogando água fora da bacia. Esse cafachorro, forma de fazer lobisomem, não seu. Com gentileza, toca a música, Cristal Quebrado, Juju e Renan, Lucas e Cauê, beijo pra vocês. Um abraço, Eliane Xavier, bom dia, Eliane Xavier.
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0: Oh, peço a vocês que não ultrapassem o tempo de 30 segundos, gente.
4: Bom dia, Focão.
0: Bom dia, meu chapa.
4: Ótima segunda-feira, meu brother.
0: Opa.
4: Focão.
0: Oi.
4: Manda um alô aí pra Babão, seu Soares. Seu Cláudio Nô, né? Da Maria, Cowboy do Açougue, George na Rua do Campinho, Pio da Tilapa, Damiana, Chico do Jornal, Bula aí no bairro da Irmã Dulce, Cláudio Dudu na Rua do Guanabi, Roberto Caga na Teia, Mirando Miliano, Paulo Capulado e todos estiver na escuta. E pra Val Pintor aí no Santa Rita. É nóis, Focão.
0: Valeu, meu irmão.
4: Tô com força aí, Focão.
0: É agora. Escuta. Bom dia, meu irmão. Alô, Babão. Tá bom, mandando um abraço aí pra Fábio, pra Tony Procópio, Tony do Ônibus, Diarone, Nilson, F4000, Torico, Tubaína, Vé Cabeção, Netinho do Porco, Badu, Cafu Chapa, pra Guedes na Fazenda Val Divino, pra Neto lá na região dos Bois, e todos os ouvintes. Valeu, meu amigo Babão. Bom dia, Babão. Olha, bom dia, guerreiro. Hoje é aniversário de Carlão do Salão. Também é aniversário de Anne, a esposa de Nilton Gás. Ótima semana, alô Joelto. Bom dia, Joelto. Bom dia, meu irmão. Alô, meu forrozinho, palco. Aí, Flávio José. Amor sem preconceito. Bom dia, meu amigo. Bom dia, minha amiga.

Vamos, já são 5:39. Vamos acordar, meu amigo, acordar, minha amiga. Eita, nós. Aí é, Luci Alves.

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Eu, professora Loura, meu amigo Fábio. 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Que beleza. Passa lá também, meu amigo, viu? Fale com quem é o lance que foi eu que mandei. 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Beleza, hein? 5 horas e 42 minutos. É ali naquele beco que liga a Rua Castro Alves com a Rua 2 de Julho, hein? 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

0: comercial. 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
1: Bom dia, Falcão.
0: Bom dia, meu irmão.
1: E pra Dione, a esposa dele, chamada Silva. Pra César, pra Rogério. Pra Baixinha, pra Milena, pra Umi. Pra Rogério, pra Patrick, pra Isaac, pra Alex Cabeleireiro, pra Jéssica da Fazenda de Du, pra Gil, pra Milton, pra todos que estão ouvindo o seu programa aí, Falcão. Valeu, Falcão. Estão aí em São Paulo curtindo o seu programa, Falcão.
0: Ô, meu irmão, abraço, hein? Olha, meus amigos, daqui a pouquinho no Jornal da Manhã, um jovem que filmava manobras perigosas de motocicletas na estrada da Fazenda do Povo é preso com drogas, viu? Aqui em Piauí. O jovem foi preso com drogas, viu? Bom, deixa eu dar uma olhada aqui, Falco. Uma batida entre micro-ônibus e carro deixa dois mortos em rodovia baiana. Ah, meu Deus, as vítimas eram irmãos que tinham perdido a mãe recentemente. Meu Deus, você tem... Rapaz, esse mundo é a coisa mais esquisita que eu já vi. Esse mundo é cruel. Meu Deus do céu.
1: Bom dia, Focão. Bom dia, Deus abençoe. Um ótimo começo de semana para todos os seus ouvintes. Vou mandar um alô aí para Gina, no Santa Rita, Loura, Zé Bala, Marcelo na Fegã, Joca da Cerâmica, Jane Camelão, Fábio aí na região das Tabocas e todos os seus ouvintes.
0: Taboca?
1: Passa aí a música de Remeleixo, bom demais.
0: Taboca? Não tô sabendo onde é essa região, não.
2: Bom dia, Falcão. Aqui é o Arnaldo da Padrão.
0: O Arnaldo.
2: Ele mandou alô pra minha mãe, Laíde, pro Predeiro, pra Antônia, esposa dele, pra toda a vivência aqui da Lusitana, que estão lá, pra todos os taxistas. Nepiau, pra seu Carduro, no centro de abastecimento. Da Santa Rita, pra Zé Carlos, é mãe dele. De felicidade, muitos anos de saúde, aniversário de Zé Carlos hoje. Valeu, Falcão.
0: Valeu, meu irmão. Valeu, abraço. Bom dia pra você, meu irmão. O mercado do cacau. O mercado do cacau aponta que o cacau fechou a semana em R$220 de arroba. Expectativa para ver a atualização da semana, né? Expectativa é que o cacau venha dar uma melhorada. Melhorou, chegou a ter 250, mas despencou de novo, né? Opa, esse forró deu um retalho de mão. Quem pediu foi a Dandara. 48.

0: Aí, Forrovinho de Santana, quem pediu foi a Dandara. Ela só não sabe dançar, mas sabe o que é música boa. Bom, 5h51, mandar um abraço aí pra minha amiga Bel aí na Fazenda Cosme Damião. Alô, Bebel. Alô, Bel. Um abraço, Bel. Bom dia, minha amiga. Deitada. Rapaz, tem muito tempo que eu fui na Fazenda Cosme Damião. Tem muito tempo.
1: Cor de mel.
0: Bom dia, Juju.
2: Bom dia, Titio Falcão.
0: Bom dia, bom dia.
2: Bom dia, Titio Falcão.
0: Bom dia, menino.

0: mais. São 5:54. Bom dia, meu amigo, bom dia, minha amiga. Patroa, tá na hora de levantar, preparar o café das crianças, daqui a pouquinho pra escola.
1: Bom dia, Falco.
0: Bom dia, meu irmão.
1: Falco, manda aula pra minha esposa aí, Majuzu, Renan, Maverick, todos os seus ouvintes de Itaúna, que tá te ouvindo, passa um forrozinho aí pra gente ouvir.
0: Opa.
1: Que Deus lhe dê um dia de paz.
0: Bom dia, Jair, bom dia, Jair. Manda um abraço aí também pra Cássio, cachorrão de rato. Alô, Cássio, bom dia, Cássio, bom dia, Cássio.
2: Bom dia.
0: Aí fica difícil. Aí fica difícil ouvir teu áudio, Mário, e você tá ouvindo o Sol. Não tem nada contra o Sol, não. O Sol é parceiro, gente da gente. Mas eu passar um áudio em nenhuma rádio ouvindo. Ouvindo outro, não tem como, né? Outra rádio é antiético pra nós, viu? Valeu, Mário. Bom dia, Mário. Isso olha a gente da gente.

0: Opa, o Mário não tá ouvindo o solo, não, rapaz. Foi a propaganda ali. Aí,
1: é que tá, meu amigo?
0: Aí, olha lá, olha
1: tudo
0: lá.
1: Bem?
0: Sumiu, rapaz, você sumiu.
1: Mandei um alô aí pra Railda, pra Dedéu do Quiosque, Volta Peceiro, Trubaína. Alô pra todo mundo que tá ali assistindo. Manda um alô aí pra Isa em Gitaúna e outras meninas de lá.
0: Valeu, Mário, vai desculpando aí, Mário. Eu pensei que tava ouvindo outra rádio, porque na verdade não é legal, né? Tem gente que assim, usa dois rádios. Joelso mesmo, ele ouve os dois rádios. Mas passar um áudio em uma rádio com o som da outra rádio, aí na verdade é antiético, né? Não é legal, né? Mas olha a gente da gente. É um cultivador da boa música sertaneja. É do forrozinho arretado de bom. Tanto o Solly quanto meu amigo Adeilton, tá? 105. Bom, já são 5 horas.

Ei, trem bom, trio nordestino. Agora é hora da gente parar o que tá fazendo, né? Parar o que tá fazendo e vamos falar com Deus, porque a situação aqui na terra não tá de brincadeira não, hein? A situação aqui na terra não tá de brincadeira não. Faltando alguns segundos para 6 horas e a gente vai falar com Deus agora, tá bom? 6 horas.

Pai nosso que estais no céu, santificado seja o vosso nome. Venha a nós o vosso reino. Seja feita a vossa vontade, assim na terra como no céu. O pão nosso de cada dia nos dai hoje. Perdoai as nossas ofensas, assim como nós perdoamos a quem nos tem ofendido. E não nos deixeis cair em tentação, mas livrai-nos do mal.

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0: Sete, olha a hora, alô, minha Bahia caipira, alô, meu Brasil forrozeiro. Acho que minha Bahia é forrozeira, né? Nem todo estado brasileiro tem esse hábito do forró. A Bahia tem. Quer ver? Não sei se tem ou tinha, né? Não tá tendo quatro que forró mais, né? Nos festejos juninos. Bom, já estão 6:07, 6:07 da manhã. Bom dia, meu amigo, bom dia, minha amiga, bom dia, meninos. Bom dia, você da zona rural. Meu amigo Levi na Fazenda Belominho. Alô, Levi! Bom dia, Levi. Alô, dona Belom, bom dia. Um abraço aí pra Tony de Tintino, aí no Riacho das Pedras. Alô, Tony de Tintino. Conhecido também como Maria Viúva aí da região, né? Um abraço, bom dia pra vocês aí, viu? Alô, tenente, bom dia, tenente. Alô, Zé Esqueiro, bom dia, Zé Esqueiro. 6:07 do oferecimento do Mercado Animal. 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Já são 6:08, acordar crianças, acordar meninos. 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Alô, seu Jonas, bom dia, seu Jonas. 6:09. 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Eita, trembão. 6:10. 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Pode falar que foi eu que mandei, viu? Rapaz, ô Renatinha, tu colocou também a foto de Renato da Farinha aí na camisa. Que aí, né, ele não. Renato da Farinha não é bonito assim, não. Botou o cara parecendo um galã, pai. Que é isso? Não, pode tirar aí, porque eu olhei, eu não conheci. Ela tem mano que é o pai dele. Não, aqui é meu pai, Renato. Não, não, não tem como não. Rapaz, deu um check-up na lataria do homem. Deu um check-up que... Pensa num cabo que ficou bonito. Foi Renato da Farinha.
1: Um homem novo.
0: É mais ou menos.
1: Rapaz, mais ou menos.
0: Tá mesmo.
1: Com as feições derrubadas.
0: Renato tá.
1: Não tem como dar férias dele, não?
2: Rapaz. Dá uma carreirinha aí, Rorró.
0: Ah, não aguenta, não.
2: Rorró.
0: Se chamar Renato falando de Rorró, vai, não chama, não.
2: Ei,
0: aquele bicho
2: dá
0: é carreirinha, valente.
2: Jovem.
0: Chama, não, que aquele bicho é valente. Pensa num bicho valente. Renato Farinha? Ai, ai. Ali é valente todo. Ali não aguenta ver um pé de pau que encosta. meu irmão.
3: Vai lá. Bom dia.
0: Bom dia, Tony.
3: Ô, Fofó, a programação tá beleza, tá ótimo.
0: Matando saudade de homem dele batendo, né?
3: Quando começar a hora do forró, a segunda parte. Ô, Falco, nossa forró aí, costinha preta. É, Tom, a gente dá um.
0: Alô, Tony.
3: Bom dia, pra...
0: Alô, Tony. Beijo pra
3: Dela Verdadeira. Tony da Saracura. Arthur, meu filho. Todos os pessoal aqui estão.
0: Valeu, Tony, um abraço.
3: Tô fazendo
0: um
3: cafezinho aqui, olha.
0: O trem é tá de bom.
3: Valeu,
0: manda um abraço aí. Tony é gari lá em Gitaona. Um abraço aí pra todos os garis, principalmente aqueles que andam correndo atrás do carro ali. Meu amigo, aqueles caras dão um duro danado. O dia que eu for prefeito de uma cidade, meu amigo, essa rapaziada vai ganhar bem, viu? Porque se esse povo der. A pessoa entrar aí. Não, a gente não vai trabalhar, não. Por algum motivo, ave Maria. Quem aguenta ficar na cidade? Então, os garis iriam ganhar bem, viu? Principalmente vocês, que correm atrás daquele carro ali, pegando todo quanto é tipo de lixo, meu amigo. O que a gente não quer, vocês pegam pra jogar no carro, né? Meu Deus do céu. É aqueles restos, dia de hoje mesmo, aquele resto de galinha fedida que as pessoas botam, né? Às vezes jogou ontem. Um abraço aí, a rapaziada aí do carro 001. Um abraço aí, viu? Um abraço pra essa galera. Gosto muito de vocês, viu?
4: Bom dia, Falcão.
0: Bom dia, Jorge.
4: Conheci o seu filho, Davi. Ótimo menino. Ontem eu tava em Birataia, esse tio meu aí de boné branco, Chico Forte, há 8 dias, rapaz, Chico internado, forte. Em coma.
0: É,
4: só esperando uma notícia, mas por enquanto tá respirando ainda e tal, mas esperamos a qualquer momento a má notícia. Que Deus o conforte, ele e a família dele. Tá em Birataia internado, Chico Forte.
0: Chico Forte, eu sei quem é Chico Forte, ele tem uma terrinha aí. Acho que é na região, não sei se é na região da Jandaia, não lembro, que já tem muito tempo que eu andei nessa região aí. Sei se é na região da Jandaia. Mas Chico Forte. Valeu. 6:13. Olha, bom dia, Falcão, Renan, Juju e todos os ouvintes. Uma segunda-feira abençoada para todos nós. Alô, Helenise Brandão. Um abraço, Helenise. Olha, Sil gritou aqui, viu? Sil gritou aqui. Ó, pra Sil. Sil é valente, viu? Sil é valente. Toca uma música aí, quem é essa? Quem é esse jegue? Ah! Puxa! Ele quer ouvir a música de Genival Lacerda, de quem é esse jegue? Valeu, Aliane Xavier!
5: Bom dia,
0: Fábio! Bom dia, meu irmão!
5: Bom dia! Ótimo começo de semana pra todo mundo, estou ligado aqui na Top, Luciel Pedreiro, também que tá ligado, a Rogério da Verdura, mandar um abraço pra Mané Bicudo, Rogério da Verdura, Pé de Lixo e sua esposa, vovó Sofia, tia Lourdinha. Valeu, Falco. Tô na escuta aqui, na melhor.
0: Valeu, Luciel Pedreiro. Valeu, Luciel Pedreiro. Deixa eu mandar um abraço aí pra meu amigo Bibi. Meu amigo, quase eu passo o áudio, Bibi. Quase eu passo. Que na verdade esse celular aqui, ele não é conectado no computador, não. Por incrível que pareça, eu vou pegar aqui agora pra olhar uma mensagem aqui de Renan que ele ficou de me mandar. Meu amigo Bibi, aí vem.
6: Falco, meu irmão, bom dia. Ontem foi aniversário da minha pequena Sofia, mandou uma bolinha pra ela, que ela tá na mesa tomando café, que ela tá indo pra gente agora. Ela vai gostar, por favor, meu irmão. Manda aí pra sua amiga.
0: Opa, meninos. Meninos, manda um beijo aí pra Sofia. Tá se preparando pra ir pra GQE, Sofia.
7: Um beijo pra você.
0: Aí, Sofia, ó.
7: Um beijo pra você.
0: Aí, ó.
7: Ô, minha amiga, eu tava com saudade de você.
0: Aí, Sofia. Bom dia pra você. Alô, Bibi. Um abraço pra você, viu? Pensa num pai bonito que tu tem, viu, menina? Esse pai teu é só o Todd.
8: Bom dia, Falcão.
0: Bom dia.
8: Do Forró falando. Quero mandar um abraço pra o pastor Alcide. Pra você, a todos os ouvintes, GI da Rua da Granja, eu gostaria de ouvir, Falcão, Moça Esperta, Zé Duarte, ofereça a todos os ouvintes.
0: Moça um Esperta, Falcão. Valeu, valeu, meu velho.
9: E a Falcão, você é o cara da audiência, eu tô aqui na sintonia.
0: Obrigado
9: daqui a
0: moral.
9: Pouquinho, eu vou pra correria.
0: Já tá melhor.
9: Quero mandar alô para todos, desejar uma ótima semana, deixar um alô para meu amigo Louro, Louro lá em Piauí.
0: Alô, Louro, lá em Piauí. Valeu, Zé Carlos. Bom dia, Zé Carlos. Bom dia, meu irmão.
10: Bom dia, Focão. Aqui é Delcio da Fazenda Petrolina.
0: Alô, Del.
10: Um alô pra minha mãe Noemi lá no Penedo.
0: Alô, Delcio. Região do Penedo. Eu conheço aquela região ali, Delcio. A região alta ali. Meu amigo, aquele rio. Aquele rio que passa aqui da Água Branca, né? Pensa numa água cristalina, bonita demais aquela região, viu? Abraço, rapaz. Tudo de bom. Já andei muito naquela região ali, hein?
11: Ô, Falco, bom dia pra você. Oh, e pastor, as crianças, rapaz. Deus que esteja abençoando você, viu? A professora Lula, Paulo, né? Fábio de Ubaitaba foi lá, hein, Fábio?
0: Pois é.
11: O meu foi um tropeiro do Torres. Ué, gente, você que não foi ainda. O meu foi um tropeiro do Torres. Vai lá, rapaz. Ali na 2 de julho, atravessa que vai pra Castro Alves, viu?
0: É lá, é ali, Falco, bem no centro.
11: Que gostoso,
0: da
11: cidade, né? Valeu, Falco. Deus abençoe a todos os ouvintes aí.
0: Valeu,
11: todos
0: Cido, os amigos aí. Valeu, Cido,
11: você que não foi, vai lá no restaurante. Lá, tá bom demais, viu?
0: Valeu, pastor Alcides. Um abraço, bom dia pro senhor. Lembrando que o cacau fechou a semana em R$220 arroba, é o que aponta o mercado do cacau, viu? R$220. Agora, expectativa para a semana, porque a tendência é o cacau dar uma melhorada no preço, mas caiu, né? Tava 250. É, mas caiu. Quem tem um cacau com certificado consegue vender bem a mais, viu, gente? Consegue vender bem a mais, viu? Vamos ficar atento aí no preço do cacau hoje. A gente deve atualizar por volta do meio-dia, né?
12: Esse é o cacau.
0: Opa, nós! Porra, irmão! 6:18. Alô, meu amigo. Meu amigo, como é o nome dele, rapaz? Severo Numiliano 3. Um abraço, Severo.

0: Eita, nós, não deixe seu neguinho aqui chorar. 6h20, meus amigos. Uma mulher, ela, na verdade, era de Ubatã, ex-dançarina. Inclusive, dançou até na banda de filme Ferraris, né? A mulher foi encontrada morta dentro da sua residência lá em Itabuna, hein? Pois é, a ubatense Ana Geisa, de 36 anos, conhecida no cenário aí musical do sul da Bahia. Ela ganhou destaque aí por atuar em várias bandas, inclusive a banda de filme Ferraris, né? Pois é, ela foi encontrada morta dentro da sua residência lá em Itabuna, né? Foi encontrada aí no domingo pela própria filha, né? Quando ela entrou aí no estabelecimento, na residência, encontrou a mãe lá, já desfalecida, né? Meu Deus, mulher muito bonita, 36 anos, meu amigo. Nova e acabou falecendo.
1: Eu só. Bom,
0: 6h21.
1: Sem cabelo.
0: Ah, se.
1: Não.
0: Como é que é?
1: Se tiver cabelo, o negócio tá feio.
0: Ah.
1: Se não tiver cabelo, meu amor, não quero.
0: Vixe.
2: Eu só quero se tiver cabelo.
0: Bota esperta.
2: Cabelo,
0: quem pediu foi Maverick.
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0: Vixe.
2: Se não tiver.

0: outro dia.
1: Ó, tá perguntando aqui, que diacho é esse?
0: Um grande amigo meu.
1: É o relógio.
0: Zé Bala. E ele falou pra
1: mim. Eu não sabia que relógio tinha cabelo, não. Quem tem cabelo é milho.
0: Ela queria me vender, mas sem cabelo.
1: Acho que eu também. Acho que eu também não queria, não. Relógio tem cabelo. Ou não, tu é doido. Deus é mais. Outra coisa, viu? Ai, ai, viu? Tem que ter cabelo. Alô, Zé Paulo, alô, Zé Paulo. Eu vou lá num restaurante, hein? Ô, Zé Paulo, vai lá com tua esposa, viu? Você vai comer uma comida gostosa, um feijãozinho com torresmo, viu? É ali naquele beco que liga a rua Castro Alves com o Rodor de Júlio, tá bom, Zé Paulo? Um abraço, um bom dia pra você, Zé Paulo. 6 horas e 24 minutos.

0: Eita, nós já são 6 horas e 27 minutos.
1: Falcão, ô, meu amigo, é Terra Seca.
0: Eu passei seu áudio, rapaz.
1: Catatau.
0: Catatau.
1: Que está é conhecido por lá no Corcovado. Catatau pega pau, viu?
0: Catatau.
1: No Corcovado aí, município de
0: Piauí, né? Eu tô longe.
1: Toda a rapaziada aqui da Fazenda Canaã, meu pai cai, tu é lá na Fazenda Boa Paz, viu, Falcão? Passa um forrozão bem retado
0: esse
1: pra gente
0: agora,
1: aí.
0: Esse agora,
1: seguro o Fóris, é. Viu? Então você tá ligado aqui esse, no Fórum São João.
0: Quase que eu passo teu áudio, eu olhei aqui agora.

0: da nossa, quem sabe pegar caninana é meu amigo Gene. Gene da ambulância, viu? Ele sabe que ele tem um sítio. Ele tem um sítio lá na região da Formiga, viu? Gene da ambulância, ele sabe. Ainda mais se tiver, né, gente? Uma numa. Aí ele pega a caninana mesmo, ele sabe. Tô falando.
1: Tio Falcão, para de liberdade.
0: Tô falando, pra gente pula logo na cabeça. É, porque se não pegar na cabeça, meu filho.
1: É. Tio Falcão, o senhor vai apanhar.
0: Não, viu? Eu tô falando sério. Carolina. Ele tem um sítio. E sítio, lá no sítio, lá na gente tinha. Mas daí a gente foi limpando, sumiu. Corpinhão e cobra. E lá no sítio de gente ainda tem. E aí, se é que não pegar na cabeça, meu filho, já foi. Porque se pegar no meio, ela vai virar e pica. É, tô falando. Pergunta a gente da ambulância pra você ver, rapaz. Era. Pergunta a gente da ambulância. Poxa, ele tá ouvindo agora, rapaz. Viu, gente? Cuidado, meu filho, viu? Quando você vê a bicha, a caninana, você marca o pulo e pula logo na cabeça, viu? Não, é. Ele sabe disso, ele sabe. Não, não é hahaha, nada.
2: Carolina. Carolina.
0: Carolina. Martinho Boiadeiro tá vindo aí, deputado federal. E vai ser elegível, tá todo mundo falando que vai votar no jovem. Ô, jovem.
2: Foi, chegou.
0: Vamos embora, tchau, tchau, gente.
1: Agora.
0: Tchau, beijo.
1: Tchau, até amanhã,
0: então, se tá Deus permitir. É um tabal também, se ele manja. Negócio de pegar cobra, caninana. E bal, pelo jeito, é se ele manja. Ô, Bal, pergunta a gente aí. Você veja, é verdade, pergunta.

0: chegou com a molestra. Chamou a atenção de Dona Carolina. Dona Carolina, vem cá. O povo anda falando aí que a senhora tem um cheiro diferente. É verdade?
1: Bom, sei disso não. É invenção do povo.

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0: Agora são 6:37. Bom dia, hoje é segunda-feira, dia 18 de maio de 2026. Estamos começando mais edição do Jornal da Manhã. E vamos conferir as manchetes que serão destaques no programa de hoje.
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0: Morador de Gongogi morre após caminhão capotar na BR-101 em Itabela. Carro automático invade ótica após motorista errar pedais na cidade de Itabuna. Batida entre micro-ônibus e carro deixa dois mortos em rodovia baiana. Vítima eram irmãos e tinham perdido a mãe recentemente. E mais, trazendo mais informações aqui no Jornal da Manhã.

0: Agora são 6 horas e 39 minutos. Nosso muito obrigado a você sintonizado aqui na programação da Nova FM. Vamos com o nosso amigo Falcão trazendo a previsão do tempo, o preço do boi gordo e a cotação agrícola do dia de hoje. E aí, Falcão, bom dia, bom dia.
1: Fala, Gênio, grande abraço. Bom dia para você, bom dia para todos que estão em casa e um bom dia mais que especial para as crianças.
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1: para hoje. Vamos ver que hora o sol nasceu. Deixa eu dar uma olhada aqui, Falco. Clima-tempo aqui encontrei. O clima-tempo informa que o sol nasceu às 5 horas e 51 minutos. Está previsto aí para o pôr do sol às 17 horas e 18 minutos. Hoje, sol com algumas nuvens, chuva passageira durante o dia. À noite, o tempo fica firme, hein? Está previsto para chover hoje uma garoazinha, né? De 1 milímetro. A temperatura varia. A mínima 19, a máxima 29 graus é o que aponta o clima-tempo.
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1: Bom, o boi gordo aí pelo CPEA, que é referência nacional, R$344,60. Esse foi o preço que fechou a semana, tá bom? Vai atualizar ainda hoje. O cacau fechou a semana, segundo o mercado cacau, em R$220,00.

0: valeu, forrozinho pra começar o dia bem aqui na programação da Nova FM, no seu Jornal da Manhã. E aí, Falcão, como foi o final de semana pra você, meu nobre?
1: Rapaz, o climazinho tá tão bom, né? O climazinho tá tão gostoso. Tá fazendo calor, mas não tá aquele sol pra... não tá aquele calor pra ir colonar, né? Dá pra você ficar de boa, a noite tá agradável. E meu quarto tem uma janela, meu amigo, aí você dorme de boa lá. Tá... o tempo tá fresco, realmente, tá agradável. Na semana eu fiquei aqui mesmo. Não fui jogar.

0: como de praxe, geralmente eu vou jogar videogame, não fui. E ontem eu retornei lá pro sítio, nunca mais fui. Fui fazer um doce de leite. Rapaz, levou praticamente o dia, não vou falar o dia todo, que a gente chegou já, não sei se já à tarde, né? Mas pegou, meu amigo, de umas 10 horas até 4 horas da tarde, esse negócio, quando foi ver, o doce de leite não prestou.
1: O que tava fazendo? Por quê?
0: Não, né? Porque não prestou, porque o leite já tinha dias, já tinha muitos dias na geladeira cortado. Na verdade, você tem que fazer o processo, você não pode demorar.
1: Na hora, né?
0: Eu vou até falar com dona Edinalva, viu, dona Edinalva? Aí na Fazenda Policéia, sei que a senhora tá com o rádio ligado, a senhora separa aí 4 vasos daquele, viu? 4, contendo 2 litros cada um, viu? Pra sábado, porque domingo, se Deus permitir, eu vou retornar lá no quinto de novo pra fazer o doce de leite. O doce de leite tem que ser feito em fogão de lenha, viu, meu filho? Porque se for no gás, o gás não vai durar 10 dias, não. Meu amigo, o dia quase todo ontem. Dona Dinalva da Fazenda Policéia, um abraço pra Melane. Ela tá ouvindo aí, ó. Quando é sábado, ela vai chegar, ó. O leite já tá aqui separado. Vou fazer um docinho de leite bacana. Era pra dar um pouco pro cubano. Se você quiser pegar o cubano cabeleireiro, Yossiber Ramon Rodrigues, ali na rua Batateira, você vai botar duas coisas que ele gosta. Uma é doce de leite. Pode botar uma arapuca gigante e botar um doce de leite ali, que daqui a pouco ele tá dentro. Outra coisa que ele gosta e come, que é uma beleza, é o abacate. Eu prometi um abacate a ele. Eu prometi um abacate a ele. Até tirei o abacate, só que eu fui pra Ilhéus. Esqueci, rapaz. Ei, meu amigo, até hoje ele me cobra. Só que agora não tá tendo abacate mais lá, né? Acabou, só quando voltar o período. Se botar um abacate também na arapuca, pega o cubano cabeleireiro. Ali gosta de abacate, viu, menino?
1: É só armar a arapuca.
0: E ele come na salada, rapaz. Abacate. Come na salada, diz que é uma delícia. Ele já comprou muito com a empim. A empim lá no sítio. Agora não tá tendo empim, não. Tá tendo empim só pra bolo. É porque bolo é empim, mas aquele empim já passado, ele dá, né? Dá pra fazer bolo.
1: Esse final de semana, rapaz, nós, eu chamei o Ramon, o Gel, lá da nossa vizinha lá, né? Pra fazer uma, dar uma melhoradinha no portão da minha casa. E aí, meu amigo, te contar um negócio, né? Quem tem a tal da renite, não pode de forma alguma vacilar, não, viu, Falcão? Rapaz, sabe aquele... Você já sentiu aquele aperto no peito? Espirrando, coriza.
0: Aperto no peito?
1: Sim.
0: Aí, meu amigo, o cara vai pensar logo, rapaz, isso aqui não, deve ter alguma coisa.
1: Aperto no peito por causa da alergia, porque a alergia, ela quando vem, ela vem com força mesmo, vem pra detonar a gente. E aí, esse final de semana, eu tive esse aproveito lá em casa. Falcão, no dia de ontem, nós recebemos uma triste notícia. Cadê aqui a nota do falecimento de uma pessoa muito querida aqui na cidade de Piauí, né? A família de Eliete dos Santos Souza, Eliete da Barraca de Roupas da Feira, cumpre o doloroso dever de comunicar o seu falecimento ocorrido no dia de ontem, domingo, em sua residência. O corpo está sendo velado no templo da Primeira Igreja Batista de Rio Novo, na Praça Alberto Pinto, em frente à Prefeitura Municipal aqui de Piauí. Ao tempo em que convida parentes e amigos para o seu sepultamento, que será logo mais às 14 horas, no cemitério Jardim da Saudade 2, o cemitério novo. Desde já, a família enlutada agradece a todos por este ato de piedade cristã. Eliete era irmã da missionária Rúbia Ângelo, Robson Souza e Rômulo Robério da Mototáxi e Silas do Social. É com muito pesar, com muita dor, que comunicamos o falecimento de Eliete dos Santos Souza.

0: Agora são 6h48, 6h48, estamos trazendo informações aqui no Jornal da Manhã, no oferecimento da Clínica DNA Saúde, no oferecimento da Faculdade Jardins Polo Itajibá, no oferecimento também Mercado Animal, Casa das Pias. 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Falcão, essa mulher sumiu. Daqui a pouco ela veio comprar de fígado. Você não come fígado?
1: Também foi a cantada aqui do jardim.
0: Claro, né? Ô, meu filho, não é não, é.
1: Oxe. Ela pergunta pra você, sempre que eu vou lá, ela pergunta lá pra você.
0: Ela veio comprar de fígado, rapaz, uma operação de fígado. Operação não, um pedacinho. Que era pra ter trazido mais. E me deu, rapaz, num garfo, eu comi aquele fígado. Fígado acebolado, gostoso. Eu falei assim: Falcão, tivesse aqui, Falcão não ia comer, que Falcão não comia nada.
1: Falar em fígado.
0: Então, um abraço pra Iaci, viu, rapidinho, um abraço pra Iaci. 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
1: Tá ouvindo mesmo? Falar em fígado, cadê o rapaz? O rapaz, o Dodô, eu sou um homem morto, Dodô.
0: Não.
1: É, meu filho, Dodô, meu filho. Rapaz, cachaça faz coisa, viu?
0: Cachaça.
1: Meu amigo Diguinho. Tá na batalha aí, né? Batalha aí. Dá na filha, espera um transplante.
0: Diguinho, ele renal. Apresentou um problema renal, né? Jovem, rapaz, fazendo...
1: Diguinho é tão jovem também, não.
0: É jovem.
1: Diguinho é pé de ferro. Diguinho é pé de ferro. Ali já tem uns 40 e lá vai fumaça.
0: E quem tem 40 anos é velho?
1: Rapaz, já rodou muito.
0: Não,
1: já rodou muito. Na verdade, na prática mesmo, não rodou.
0: E quem tem 60?
1: Né? Na verdade, você não rodou muito, né? Você começa a viver a vida depois dos 25 anos, talvez, que você arruma um emprego. É, você aí começa a viver a vida, fazer o que você quer. Porque quando você tem até 18, 20 anos, você não pode fazer o que você quer, pode? Você não pode, tá na casa dos pais, você não pode. Quando você arruma um trabalho, depois de uns 20 e poucos anos, é que você começa.
0: Você fala nossa geração, porque a geração de 18 anos, os meninos querem fazer o que bem quer, o que bem entende. Tem um bocado de pai, desculpa a expressão, que é boca aberta e que deixa
1: porque os meus filhos querem bater. Né? Rapaz, você fala boca aberta. Agora, vai tu hoje. Pegar um filho e fazer do jeito que os pais faziam antigamente.
0: 18 anos, Falcão.
1: Coloque de castigo, porque vai constranger.
0: 18 anos.
1: Vai constranger o menino.
0: Eu vou usar uma frase que a minha mãe, Dona Maria...
1: Mas ela não é.
0: Com toda a sua sabedoria popular, sempre dizia: debaixo das minhas quatro telhas, quem manda sou eu.
1: É.
0: Se tá ruim pra você aqui, ali tem uma sacolinha de mercado, pegue seus pães de bunda e se pique da minha casa.
1: Rapaz,
0: minha mãe não foi, Falcão, te pergunto aqui, minha mãe não foi uma pessoa que maltratou a gente. Pelo contrário.
1: Mas hoje, pelo contrário,
0: ela nos educou sempre com um bom diálogo. Mas quando precisava, o gás de goiaba, como diz ela, a espada de Ogum, sabe? A cinta,
1: era
0: a banha de facão em cima do fumeiro.
1: Era de dentro? Pegou de espada de Ogum?
0: Não, mas porque tem uma folha chamada espada
1: de Ogum. Ah, não sabia não.
0: Não sabia não? É uma grandona assim, comprida assim, Falcão.
1: Mas hoje, se ela faz isso hoje, meu amigo, um vizinho logo ia ligar pra... Tá espancando aqui, tá batendo. Hoje, aí você... Não, você não pode falar mais nada com o filho, que você vai constranger o menino.
0: Ei, eu tenho um negócio pra te contar.
1: Não é? Então, por conta disso, por conta dessas leis, aí, né, que a juventude tá indo embora. O menino hoje não completa 18 anos. Daqui a pouco, ó, um adolescente foi encontrado morto ali a tiros. É ou não é? Por conta disso.
0: Exatamente.
1: Agora, também, por outro lado, eu vou e volto. Sou contra aos pais... que agora tá aquele senhorzinho agora, né? Precisando de ajuda dos filhos, os pais que espancaram os filhos. Que antigamente pegavam os filhos de fio, pegavam o filho de pitó de boi.
0: Ah, isso aconteceu
1: de
0: bastante.
1: Morro,
0: bateu
1: de morro.
0: Bastante.
1: Aí é muita ignorância, né? É. Mas hoje tá dependendo dos filhos.
0: Exatamente.
1: Tem que ficar pianinho, né?
0: Voltando
1: antigamente,
0: aqui.
1: Antigamente,
0: os pais eram mais rígidos na criação dos seus
1: de
0: filhos.
1: Panada. Tinha pai que batia de filho de panada de facão, meu irmão. Panada de facão.
0: O nome assim, corneta. É corneta, né? Colinho, não ficava nas costas, corneta, né?
1: Ah, ele queria deixar a marca na
0: marca. A etiqueta.
1: Aí é muita ignorância.
0: Aí
1: o que acontece? O tempo passa, muitos deles que já morreram, mas ficou precisando dos filhos, né? Na cama, doente, precisando dos filhos. Mas esquece da maldade, da ignorância que fizeram com os filhos. E ainda tem deles hoje ainda, você sabe disso. Era muito.
0: Agora,
1: pai batia no filho de murro, rapaz. Pitó de boi, cipó de mata. Pai batia
0: de. Cipó brabo, sem ideia. Eles faziam pra fazer os fechos de lenha. Aqueles grossos, assim.
1: Entendeu?
0: Assim, então antigamente a criação era um pouco muito mais rígida, né? Dificilmente você tinha uma criança que tinha coragem de chegar na casa do pai e dizer: não, pai, mentira. Hoje você vê. Hoje você vê os meninos de idade dizendo na cara do pai: mentira, não, pai, mentira, pai. eu já vi uma criança dar um tapa na cara da mãe, uma criança mais ou menos de uns 5 anos. Uns 5 anos. E a mãe ia olhar pra cara dele assim, ah, menina.
1: Já começa aí.
0: Eu vou te entregar pra Jesus.
1: Tem os pais.
0: Aí eu falei pra senhora, olha só, vai me desculpar. Mas Jesus não vai descer do céu pra dar um tapa nesse menino, não. A senhora que tem que bater. Porque a senhora não vai querer esse menino, Jesus vai querer? É Jesus que vai querer esse menino? Não é Jesus,
1: já começa
0: não.
1: Quando criança. A criança, ele vai bater no rosto da mãe. Geralmente bate no rosto da mãe. É ali que você tem que. Educar ali, ó. É. Se você bateu, levou na brincadeira, pronto. E riu, menino.
0: Pronto.
1: Aí não vai, não, meu amigo. Ali que você tem que pegar e dar uma palmadazinha na mão, que não vai matar. Pronto, ele vai chorar. E ele não vai fazer mais.
0: Olha,
1: e se ele fizer, faça de novo.
0: A minha mãe é uma pessoa que ela tem uma sabedoria popular muito grande. Sabe? E ela tem uns ditados assim que é engraçado, eu acho massa. Mas se você for parar pra pensar, tem fundamento. Ela diz que pé de galinha não mata pinto.
1: Esse ditado é conhecido, é bastante conhecido.
0: Pois é. Ela diz que pé de galinha não mata pinto, que significa que uma palmadinha, uma mãozadazinha no pé do tontiço, assim, sabe? Vai bater na boca, no rosto não. Mas sim, sabe? Uma palmadinha, uma chineladazinha
1: boa. Uma bainhazinha de facão.
0: Daquela. Hein?
1: Hoje
0: passa um dedezinho.
1: Quem é que apanha hoje com o mais devagar, meu irmão?
0: Não, não apanha, não. Hoje quer matar o menino, tira o celular dele. É o menino de desespero.
1: Ave Maria.
0: Misericórdia. O menino acorda.
1: Quer matar?
0: O menino acorda. Não faz nada.
1: Fica na cama, tá no celular.
0: Na cama.
1: Quer dizer, vai dormir de madrugada, né?
0: Já vai dormir de madrugada. O menino acorda, come dentro do quarto, dorme dentro do quarto. Só sai só pra tomar banho, fazer suas necessidades e pegar comida. Mais nada. Mais nada. Mas não pode falar com o menino, não, que pode constranger a criança. Ah, tá constrangendo a criança. Não, não faço isso, não. Não pode, não.
1: Tem filho ousado. Eu tenho um filho liberto. Tem filho liberto. Se a senhora me bater, eu vou no conselho tutelar. Viu? Se a senhora me bater. Ah, e agora que você tem que pegar a mão. Toma aqui seu tanto, ó. Porque assim, se não educar. A gente tá perdendo a nossa juventude aí, ó. Tá perdendo a nossa juventude pras drogas, pra criminalidade. Mas não pode, né? Você não pode educar seu filho. Não. A gente é contra o espancamento, claro, como a gente falou aqui. Mas educar seu filho, meu amigo, não vai matar uma palmadazinha e ter um bocado de paz, boca aberta aí, viu? Boca aberta. Que o menino faz o que quer e cai no chão. Ai, dá aquele calor. Ô, meu irmão, já vi um menino aqui, uma vez não, várias vezes, no centro da cidade. Meu amigo, o menino caiu no chão. E no chão, no passeio ali, aquele calundu, meu amigo. Que coisa horrível, né?
0: Então, eu não gosto de menino ousado.
1: Calundu é fedegoso.
0: Calundu é fedegoso. Duas coisas que eu não gosto de... Falcão, eu amo criança, eu gosto de criança.
1: Menino ousado.
0: Eu tenho assim, um sangue muito pra lá de criança. Criança me vê na rua, brinca comigo. Às vezes as crianças nem me conhecem, sabe? É impressionante. Isso é bom, isso me faz bem. Eu atraio muita criança, é gostoso. Agora, menino ousado. Vou dar um recado aqui. Ó. Quem tem seus filhos ousados? Que gosta de dar dedo, que gosta de dar língua, gosta de beliscar os outros. Não vai lá em casa. Vou logo falar que não vai na minha casa. Eu não sou obrigado a chegar em casa, tá no meu canto lá.
1: Mexe em
0: tem
1: tudo,
0: que tirar meu, por
1: e
0: exemplo.
1: Pula no sofá.
0: E pula no sofá. E o menino mela tudo. E o menino. Não sou azar. Não gosto de menino azar. E o menino fedendo. Quem tem seu filho fedendo, não vai lá pra casa, não, viu? E nem me. Segura aqui, não seguro, não. Menino tem que andar bonitinho, cheirosinho, limpinho, viu? Menino com fedor de puba, não dá certo não, viu?
1: Catarrento.
0: Ah, velho, Maria. Vou pro trabalho começar a me
1: dar. Chupando o dedo.
0: Toma. 6:56. Afinal, quando entrou nessa aula de menino, por quê, rapaz?
1: A gente, sei lá.
0: Então, falava de menino aqui.
1: Ele falou de educação, não?
0: Ah, falou de educação.
1: Falou de educação, da criação de antigamente.
0: Mas minha mãe já dizia, debaixo das minhas quatro telhas, quem manda sou eu. Se tá ruim pra você, pegue seus panos de bunda e se pique da minha
1: não,
0: casa.
1: Fala isso, dona Maria, hoje. A senhora vai constrangir o menino.
0: É constrangimento, viu, dona Maria?
1: A senhora vai constrangir,
0: tá vendo aí
1: esse menino
0: senhora,
1: vai...
0: Tá vendo aí que a senhora... Vou lhe dizer, ó, mamãe.
1: Não, hoje é.
0: Me chama de mamãe. Não, cartão me chama de mamãe. Ó, mamãe, vou lhe falar uma coisa, ela tá ouvindo o programa. E vou denunciar a senhora ao conselho tutelar, viu?
1: Agora é a hora.
0: Ao juizado de menores.
1: Agora é a hora.
0: Eu vou denunciar a senhora hoje.
1: Vou falar que ela corta uma cana.
0: É, e que nunca mais tomou um. Esse dia eu comprei pra ela um litro, velho barreiro. Comprei pra ela tomar
1: esse negócio.
0: Vou comprar, vou falar pra senhora aqui.
1: É melhor, não compra o velho barreiro, não, pai. A destilada é melhor.
0: Não, ela gosta do velho barreiro.
1: A destilada é mais saudável.
0: Ela gosta. Ei, você vai querer entrar no comércio da droga?
1: É, porque um dia eu fui lá que eu tomei. Foi destilada.
0: Foi. Nunca mais achei, rapaz.
1: Mas eu não tô bebendo mais.
0: Você tá ouvindo, dona Maria?
1: Esse de beber não tô bebendo, não. Eu parei.
0: Graças a Deus.
1: Que é essa daí?
0: Vou falar com ela aqui, ó, dona Maria. Eu vou denunciar a senhora.
1: Agora
0: no juizado de menores, no Ministério Público, sabe? Vou também denunciar a senhora no Conselho Tutelar. Porque foi por causa da senhora que eu me tornei cidadão de bem que eu sou. Foi por causa da senhora, dos puxões de orelha, entre aspas, que mãe nunca foi puxar a orelha. Mas foi por causa da senhora, dos tapas, das surras, das cintadas, das baiadas de facão que eu tomei da senhora, que eu me tornei o pai de família que eu sou, que eu me tornei o profissional que eu sou, que eu me tornei o homem que eu sou. Então vou desejar a senhora por a senhora ter me educado e me tornado uma pessoa de bem, viu? Ai, ai, viu? Tô doido pra levar a viagem no forró.
1: Ela é peba, vai não. A gente fez tanta festa aí, ela não foi uma vez.
0: Ela tá vacilando comigo. O dia que eu pegar ela no forró, o dia que eu pegar minha mãe pra dançar um forró, ela só vai. Eu só vou sortar quando ela.
1: Mas ela não aguenta mais, não.
0: Não aguenta o quê?
1: Aguenta mais, não.
0: Poxa.
1: Que a coluna
0: tá. Não, tá. Eu tava, rapaz, aguenta o quê, rapaz? Minha mãe separou do meu pai, eu tinha 11 meses de idade, rapaz.
1: Meu Deus do céu.
0: Eu falei pra ela assim, por que a senhora arrumou um velho pra casar? Ela não quer, não.
1: Aqui, como é que o pai. Rapaz, pai não pode fazer isso, não, aí.
0: Poxa.
1: Pai, não pode separar, não, deixar o filho, a mãe segurar um de tudo, não.
0: Mas não foi minha mãe, foi meu pai.
1: Eu sei.
0: Isso que eu falo.
1: Eu tô falando, rapaz.
0: Ela que é o.
1: Porque, rapaz, uma mulher pra segurar a onda.
0: Ela que é a bicho solto,
1: né? É complicado. Mas era casada, morar junto, não.
0: Mamãe era casada. Ela fica indignada quando fala assim, ó. A senhora, minha velha, barril dobrado, é cavalo doido, ela fica pipocada comigo. A coroa é bicho solto, rapaz. Pegou 5 filhos, meu pai, o grande juiz da minha mãe, ciumava da minha mãe, minha mãe. Se pique daqui. Sim, Falcão. Se pique da minha casa, cai fora. Deixa aqui que eu crio meus filhos. Criou 5 filhos: Givaldo, rapaz. Gilvan, Gildásio, Gilfran e eu aqui, o mais bonito da família, Genivaldo. 6:59. Beijo, dona Maria. Eu vou em intervalo comercial. Eu volto já já trazendo informações aqui. Porque também tem uma notícia triste também, rapaz. Uma ex-dançarina que fez parte do quadro de dançarinos da banda de Sim Ferrari, a Ana Geisa. Ex-dançarina foi encontrada morta dentro de sua residência lá na cidade de Itabuna. Eu estou tentando um contato aqui com o nosso amigo, colega de profissão, Bill Nunes. Para ele trazer aqui algumas informações a respeito do que aconteceu com a Ana Geisa na cidade de Itabuna. Eu vou intervalo comercial, eu volto já já.

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0: Agora são 7 horas. Tira a cabeça da frente, Falcão, que eu quero ver a hora aqui, Falcão. Por favor, Falcão. Oxe, rapaz, você fica na frente com esse cabeção, com esse boné aí, parecendo um pica-pau. 7 horas e 5 minutos, 7 e 5. Olha, eu vou fazer um contato, sabe com quem? Meu amigo Bill Nunes. Bill Nunes, da cidade lá de... Itabuna. Que Itabuquinhas, Falcão? Itabuna. Porque o nosso amigo Bill Nunes, ele tem algumas informações a respeito do caso de Ana Geisa. Ana Geisa, ex-dançarina do cantor Sil Ferrari, eu poderia fazer o contato com o Sil Ferrari? Poderia. Mas eu trazer informação de um repórter, de um comunicador, radialista, um dos grandes amigos que eu tenho, tive o prazer e tenho o prazer de conhecer, meu amigo Bill Nunes. Ele vai trazer aqui detalhes a respeito do que aconteceu lá no bairro Jaçanã. O bairro Jaçanã, todos sabem, se você não sabe, ficar sabendo agora, é o bairro que mora o nosso amigo Bill Nunes. E nós vamos fazer o contato aqui porque é um caso que até agora, Falcão, é rodeado de mistérios, viu, Falco? É um caso rodeado de mistérios, esse caso da ex-dançarina do cantor Sil Ferrari, a Ana Geisa. Nós estamos na linha com o nosso amigo Bill Nunes. É muito amor envolvido. Não faz o seguinte. Faz o seguinte, não sai daí, não. Oi, Bill Nunes. Bom dia, bom dia.
1: Bom dia, Gene Souza. Bom dia, Falcão. Bom dia, ouvintes do Jornal da Manhã. Sempre um prazer, viu, conversar com vocês. Eu estava ouvindo desde cedo. Desde a hora que você começou aí, eu comecei a ouvir aí o programa. É muita resenha envolvida.
0: Coisa boa, rapaz.
1: É muita resenha envolvida. Pois é, Gene, a cidade de Itabuna recebeu com pesar a notícia do falecimento de Ana Geisa, né? Figura bastante conhecida no cenário musical do sul da Bahia. Geisa que ganhou destaque na região por ter atuado como dançarina de diversas bandas locais, incluindo a equipe do cantor Sil Ferrari. Né? Ela foi encontrada sem vida no final da tarde deste domingo, dia 17, que foi ontem. O caso ocorreu no interior da sua residência, situada no bairro Jaçanã. O corpo foi encontrado pela sua filha Geisa, a filha de Geisa, né? Em um dos cômodos do imóvel. Diante da situação, a jovem acionou imediatamente o serviço de atendimento móvel de urgência, o SAMU, e a Polícia Militar. Contudo, quando as equipes de emergência e segurança chegaram ao endereço, a ex-dançarina já apresentava sinais vitais, não apresentava sinais vitais, restando apenas constatação formal do óbito, né? De acordo com o relato de um morador nas proximidades que preferiu não se identificar, a mulher foi encontrada pendurada em uma corda, cenário que levanta o principal suspeita das autoridades para um possível caso de suicídio. Uma equipe do departamento da Polícia Técnica, DPT de Itabuna, esteve na residência para realizar a perícia técnica e efetuar a remoção do corpo para o Instituto Médico Legal. A Polícia Civil instaurou um procedimento investigativo para apurar detalhamento de todas as circunstâncias que envolveram a morte da artista. Tá aí,
0: ô, Bill.
1: E ele soube, infelizmente. Ontem eu estava dentro da padaria, né? Quando eu fui comprar o pão, quando eu voltei, estava aquela movimentação, passei e o pessoal me informou que tinha acontecido essa tragédia, viu, Gene Souza?
0: Ô Kleber, você que... Bill Nunes, chama de Kleber, Bill, rapaz, chama de tanto nome. Ô, Bill, veja só, você que mora próximo aonde a Ana Geisa morava, onde o corpo dela foi encontrado, melhor dizendo, me tira uma dúvida aqui. Você ouviu falar de alguma coisa? Ela vinha passando por algum quadro, de alguma situação complicada? Porque, aparentemente, nas redes sociais, Bill, ela sempre sorrindo, sempre alegre, brincando com as pessoas, postando vídeos, dando risadas. Assim, aparentemente, é porque a rede social também é uma capa, né? Às vezes você na rede social, tem gente que aí na rede social é uma beldade. E quando chega pessoalmente, é um negócio meio... Então a rede social é uma capa. Você colheu alguma informação, se ela vinha passando por algum momento difícil, alguma perda, algum caso de depressão, ansiedade, síndrome do pânico, algo semelhante, Bill?
1: Rapaz, a informação que chegou até mim, né, não é uma coisa assim oficial, é que o marido dela tinha separado, né, tinha deixado ela e ela já estava passando por uma situação de depressão. Vixe, e aí, rapaz, ocorreu essa situação, entendeu? Vixe. É a informação que passaram ontem, na hora que eu parei e conversei com a vizinha ao lado, que não tinha muito conhecimento com ela, entendeu? Sim, porque ela já só estava morando, se não me engano, ela me falou que estava morando só há 6 meses ali no apartamento, nesse apartamento aqui no Jaçanã.
0: Entendi. Ô Bill, muito obrigado pela sua participação. Acordou um pouco mais cedo hoje, reservou um tempo do seu tempo precioso, tá melhor certo. Dizendo, para participar aqui, trazer informações aí do caso de Ana Geisa, aí na cidade de Itabuna, o bairro Jaçanã, Itabuna, Sul, a Bahia, de modo geral, está em luto, né? Porque, infelizmente, é uma vida que foi ceifada. Agora, cabe às autoridades trazer aqui um posicionamento e esclarecer o fato que aconteceu realmente com Ana Geisa. Muito obrigado pela sua participação. Vem aí, Piaú, para a gente tomar aquele café, né? E te dizer o seguinte, o Gene, foi você que me chamou, porque eu vi uma voz dizendo assim, ô Bio, lembra disso, Bio Nunes? Um abraço. Falcão tá rindo aqui de você. Valeu, Bio.
1: Valeu, Gene Souza, Falcão, meu irmão, prazer falar com vocês.
0: Tá fazendo live, Bio? Ô Bio, tá fazendo live? Você tá fazendo live?
1: Mesmo quando eu faço no Kawaii, faço no TikTok de vez em quando aí, tô fazendo. No Facebook não faz, não.
0: Então, faz o seguinte, não sai daí não.
1: Valeu, meu querido.
0: Valeu, abraço. Um
1: abraço a todos aí. E Valeu. Faz o seguinte, não sai daí não.
0: Valeu, Bill, muito obrigado pela sua participação. Pois é. Aí, participação, Falcão, nosso amigo Bill Nunes, lá na cidade de Itabuna, trazendo informações do caso Ana Geisa. Rapaz, é impressionante. É impressionante, às vezes as pessoas não demonstram que está passando por um momento difícil, não desabafa com ninguém. E é bom você conversar, falar, verbalizar aquilo que está lhe incomodando, tá? E você que está ouvindo agora o Jornal da Manhã nesse momento, se você está passando por algum momento de ansiedade, síndrome do pânico, depressão, não, isso, esse problema não é seu. Não é seu. Então abra o coração, converse com alguém, exponha para alguém a situação. Tá bom? 7:11. Olha, daqui a pouco eu vou conversar com o professor internacional Toya. O homem estava viajando pelos mundo afora, é internacional. Agora, se falando de esportes, eu tenho aqui uma outra polêmica a tratar no programa. Todas as vezes que eu vou falar de algum assunto que é chamado polêmica, eu trago sempre a mesma observação. O jornalismo tem um papel informativo dos fatos, trazendo verdade e gozando de credibilidade. Eu tenho aqui, eu tive acesso a um áudio atribuído ao presidente da Liga Desportiva de Piauí, Hamilton França, conhecido como Carequinha. Esse áudio caiu nas redes sociais e aumentou ainda mais a repercussão da crise envolvendo o futebol de Piauí. Deixar claro aqui que o espaço do Jornal da Manhã estará aberto. Estamos aqui à disposição, caso o senhor Hamilton França, o Careca, queira falar alguma coisa. Mas eu não posso e nem vou, independente de aproximação, independente de grau de amizade, eu não posso deixar de não trazer informação e não tocar um áudio. Até porque as pessoas, os ouvintes cobram, né? E aí, rapaz, cadê? Não vai falar nada da Liga não, é? Pois é. A Liga de Piauí vem se envolvendo em uma polêmica já há um bom tempo, gente. Nós sabemos disso. Não vamos querer tampar o céu com a peneira. Já vem se envolvendo há um bom tempo. Inclusive, a prefeitura soltou uma nota de que enquanto a Liga não resolvesse o seu problema, ela não iria firmar convênio. O vereador Danilo, uns dias atrás, apresentou um ofício pedindo desligamento da vice-presidência da Liga. Porém, tem uma observação. Esse ofício não contém data. Em todo lugar tem pessoas boas e ruins, pessoas que são maldosas. Aí chegaram para me dizer assim, mas Gene, se não tem data, é porque o ofício foi feito após a polêmica envolvendo a Liga Desportiva, ou foi antes? Eu falei, agora eu não sei. Aí nem Mandinar conseguiria descobrir. Mas eu tenho aqui o áudio que vazou, se vazou já era, caiu nos meios de comunicações e pronto. Um áudio em que o Hamilton França, o Carequinha, está falando. Vamos ouvir para você entender melhor.
2: Muito boa noite, né? Careca aqui falando. Gente, é o seguinte, agradecer mais uma vez a presença de todos que participaram da reunião, exceto Mozão e Gaza, por motivos maiores, certo? Dizer que os uniformes estão aqui em casa. Pessoal, é o seguinte, chegamos a um acordo, certo? A maioria dos clubes decidiram, né? Nós vamos abraçar o campeonato. Domingo já começa o campeonato. Mandei aqui já uma mensagem para a secretária de esporte para ver lá a questão do gramado, do estádio. Porque assim, galera, a prefeitura soltou uma nota de que enquanto a Liga não resolvesse seu problema, ela não ia firmar convênio. Beleza, é um direito delas, tranquilo. Só que eu tô muito preocupado com o campeonato da cidade, que estava englobado com a Liga também. Só que o seguinte, galera, nós já confeccionamos o uniforme de vocês, a premiação, troféu, tal, tudo tá já organizado. Falta só a questão, a questão da premiação no final, né? Já estão prontos, né? Que o Daniel ficou de arrumar esse patrocínio pra gente, amanhã eu vou confirmar. Só que tem um detalhe, a questão toda, pessoal, é a arbitragem, que a gente ia pagar também a Liga pelo convênio. Só que como não vai firmar convênio, tem essa questão da arbitragem. Então nós chegamos a um denominador, todo mundo, Reinaldo, Juninho, Uri, todo mundo aqui, Marcos, os 8 clubes, chegamos a um denominador para todo mundo ajudar para pagar arbitragem, que ficou, pessoal, R$220, R$200 para cada clube. Então, assim, é a única saída que a gente tem no momento. Claro que a Liga vai buscar patrocínio, eu já mandei um ofício para a Federação Baiana para ver o que nos ajuda, tá bom, pessoal? E assim, eu tô falando assim de segunda, terceira via, mas a gente tem que trabalhar na realidade, no real, certo? Então, assim, todos os 8 clubes concordaram em cada partida que fizer dar R$200, gente. Peço a colaboração de vocês, porque nosso campeonato não vai ter que adiar. Nós temos que fazer, temos todos os requisitos, temos estádio, temos gramado bom, temos uniforme, temos jogadores. Então, não é justo, por uma coisa burocrática, né? Por um clube irresponsável que só quer acabar com o esporte Piauí, você não vou citar nome por ética, mas que tá que fez isso tudo. Mas a gente não pode parar, vamos para cima. Eu espero que vocês comentem, podem comentar aqui. E então os 4 clubes que vão jogar domingo, já de um vai passar aí, né? Que é o Vasco, Juventude, ACM e o outro, meu Deus, eu esqueci. Mas João vai passar aí agora, certo? Então, assim, R$200 para cada clube, galera. Todo mundo aceitou para não parar o campeonato, porque se não tiver essa colaboração, gente, não vai ter campeonato esse ano. A região tá carente, não tem campeonato nenhum. Até mesmo a Copa Intervale não tá, acabou, aqui na região não tem ninguém. O nosso campeonato aí tá muito divulgado, tá falado, todo mundo quer vir jogar esse campeonato. Então a gente não pode parar, vamos contribuir, né? Contribuir, porque o esporte é nosso, não é meu, não é de ninguém aí, não é da Liga, não é de ninguém. O campeonato é para todos, né? O esporte a gente tem que abraçar. Eu quero a colaboração de todos que nos ajude a fazer esse campeonato, pessoal. Beleza? Então, assim, ficou acertado, cada clube dá para ajudar na arbitragem R$200, beleza? Então, assim, só que não deu opinião foi, na verdade, foi Gaso, do ACM, né? E Mozão, porque não estava presente, mas eu tenho certeza que iria dar o sim também, beleza, galera? E aí?
0: Olha, eu não tenho jurisprudência para julgar caso nenhum, mas eu sou formador de opinião, tenho a minha opinião própria e respeito a sua que está do outro lado. Essa situação da Liga já começou errada. A baderna já começou quando foi feita aí a presidência, já gerou confusão. Pronto, esse é um ponto. A Prefeitura Municipal de Piauí, ela não pode e nem deve, porque se trata de uma instituição séria, firmar convênio com a Liga nessa situação, gente. Ah, gente, você tem o que contra o futebol? Tenho nada contra. Pelo contrário, eu gosto muito de futebol. Mas eu também não posso ser injusto de ver essas coisas erradas e ficar quieto. Outra coisa. Atenção, Prefeitura Municipal de Piauí. Atenção, Secretaria de esporte, de cultura, esporte, lazer e turismo. Não existe só futebol em Piauí. Tem capoeira, tem handball, tem basquete. Temos outras modalidades, skate, jiu-jitsu, karatê. Temos outras modalidades em Piauí que precisa, com caráter de urgência, da nossa atenção. Esse é um ponto crucial. Gente, você tem o que contra a carequinha? Pelo contrário, não tenho nada. Respeito muito a pessoa de carequinha. Da mesma forma, ele para comigo. Nós nos encontramos na rua, a gente bate papo, a gente faz resenha. A gente lembra dos casos de tempos passados, quando ele era cantor da banda Pé de Badoc. Que eu tenho até, acho que eu tenho uns áudios de carequinha lá guardados em algum lugar. Vou procurar Ivan, que Ivan deve ter isso também. Existe esse respeito mútuo. Mas nós estamos falando aqui de uma instituição. Essa ideia também de que os clubes têm que pagar arbitragem fora do Big Brother. Não pode acontecer. Porque Piauí, se eu não me engano, passa 90 mil, né? É 90 mil? O ano passado não era 90 abacate, 90 mil reais. Com todo respeito, mas 90 mil dá pra fazer muita coisa pelo futebol. Porque outras modalidades não recebem nada e vem fazendo eventos, praticamente. Então, assim, eu acho e entendo que a decisão da prefeitura foi a mais correta. Não firmar convênio. Nada nesse mundo tem que ter aquele jeitinho brasileiro, aquela conversa. Não pode. Não, é o preto no branco e acabou. É isso aqui, ó. É 6 é 6, é 10 é 10, acabou. Não pode haver de forma alguma nenhum tipo de tentativa para que as coisas sejam feitas. Tem que ser feito conforme a lei, dentro da legalidade. Dentro da legalidade. Aí ele diz que não é justo. Não é justo por uma coisa burocrática, por um clube irresponsável que só quer acabar com o esporte de Piauí. Pelo amor de Deus, né? Aí foi a justiça quem determinou que se faça uma nova eleição. Eu quero saber como é que está a questão da nova eleição para a Liga Desportiva de Piauí. Quais são os requisitos? Porque eu vou concorrer. Ei, eu vou concorrer à presidência da Liga. Eu vou concorrer à presidência da Liga. Vou montar uma chapa. E ah, você não joga futebol. E precisa ser jogador de futebol, é? Precisa ser jogador de futebol? Qualquer cidadão estando apto pode ser votado e votar. Eu vou concorrer. O presidente da CBF, ele é do área de jiu-jitsu e tá lá no futebol. Esqueci o nome dele agora, é um nome difícil de falar, da desgrama, o nome do presidente da CBF, Falcão, tu lembra? Então assim, eu vou concorrer. Eu tenho interesse, eu serei um candidato à presidência da Liga. Pronto. Eu preciso saber quais são os requisitos. Agora sim, ó. Nós precisamos resolver essas arestas aqui e colocar o futebol de Piauí aonde nunca deveria ter saído. Do cenário de uma seleção tricampeã, do cenário de uma seleção séria, de um cenário onde tem pessoas que compõem uma equipe séria, comprometida com a verdade, ganhar. 98, se eu não me engano. Oh, meu Deus do céu. Quem nasceu em 98 já estava tomando caldo de mocotó. Então nós precisamos rever essa questão. Tá certo? São 7 horas, 23 minutos, Falcão. Vamos aonde, Falcão? Eu vou no intervalo comercial, volto já para atender o povo no zap e falar com o Toya, professor de artes marciais internacional. Eu volto já depois do intervalo comercial.

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0: Agora são 7h28, 7h28, aí o rapaz perguntou aqui, a questão é se a justiça determinou novas eleições, a questão é, se a justiça determinou novas eleições, o mandato dele já acabou, ele tem legalidade no cargo? Não. Se a justiça determinou novas eleições, ele não tem mais legalidade no cargo, né? O Márcio mandou aqui, bom dia, nesse caso a prefeitura não pode firmar convênio, porque por decisão judicial, neste momento não existe um presidente para assinar. É, porque ele não pode. Por este motivo, só poderá assinar o termo após decisão final. A Milton precisa entender que todos estão debaixo da lei e que ele precisa seguir piamente a lei. Qualquer desvio pode acontecer essa situação. Ele mesmo abriu margem para que o outro clube entrasse na justiça e, por sinal, havia pertinência, um direito do clube contestar do que foge às normativas. O ideal é que o jurídico da liga orientar corretamente o presidente a ser célere nesse processo para firmar o convênio. Pois é, aí está aí a questão da liga. Vamos falar agora de esporte, né? Continuar falando de esporte aqui, o nosso amigo Toya, está aqui na nossa sala aqui, no nosso estúdio aqui, qualquer coisa, Toya, vai fazer uma luta boa aí, velho.
1: Tu e Falcão.
0: Não, o quê? Se eu pegar esse coroa aqui, que está aqui do meu lado aqui, eu dou logo, eu gargalo ele, o quê, rapaz? Eu gargalo esse coroa aqui, ele tem... Se eu pego ele pelo gogó, esse gogó de ema dele, eu gargalo ele. Vou fazer uma luta nós dois aí, pra ele me pagar o dia que ele salgou a jabá. Essa jabá tá, essa jabá ele vai me pagar. Ou senão ele, Celso. Bom dia, nosso amigo Tonha, primeiro pra começar a nossa entrevista aqui, parabenizar você pelo seminário, né, rapaz?
1: Seminário.
0: E aí você rodando o mundo, representando o Brasil, representando Ipiaú, representando a Bahia. Bem-vindo aqui mais uma vez à Nova FM.
1: Bom dia, Gênio, bom dia, Falcão, bom dia, ouvintes. Mais uma vez aqui, né? Contando história e deixando legados.
0: Meu amigo Toya, me fala aí, me dê resultados positivos do seminário que você participou lá no Peru.
1: Isso. Então, assim, o seminário, na verdade, foi ministrado por minha pessoa, né?
0: Sim.
1: Então, foi mais pra focar, mostrar o que o nosso jiu-jitsu tem de bom e nossos conhecimentos passar para aquelas pessoas, porque no Peru o jiu-jitsu é um pouco defasado, tá chegando agora, tem uns 10 anos mais ou menos, 10 a 15 anos, então isso é evoluindo muito, não só no Peru, mas também no Chile também, então é um público que tá aderindo muito à modalidade, né, e assim, são ministrar seminário de jiu-jitsu para crianças, o benefício para crianças atípicas. Isso foi muito interessante, porque lá não tem profissional dessa área. Então eles acolheram muito, né? E ficaram muito alegres por ter uma pessoa que está ensinando. Porque assim, não só no Brasil, não, a gente vê aqui no Brasil, né? As crianças atípicas, a maioria dos pais pega a tela e Sim. a criança fica quieta, dá a tela para a criança. Uhum. Tá? Acaba envolvendo a criança na tela. E lá acontece muito isso. Então as crianças ficam 24 horas na tela para deixar. Então não tem uma opção de esporte, uma modalidade de esporte para tirar a criança da tela. Então a criança já tem um problema. Tem autismo, tem TDAH, tem TOD e vários outros, né, transtornos. Aí os pais passam para a tela.
0: Vixe,
1: então rapaz. O foco lá foi isso, é mostrar o que o jiu-jitsu vem proporcionar para essas crianças, para tirar essas crianças da tela, para eles praticarem uma modalidade de esporte. Um tipo de esporte que vai beneficiar a coordenação motora, a parte cognitiva deles, a concentração deles, a autoconfiança deles. Então, tudo isso foi agregado nesse seminário. E tivemos um ponto positivo, né? Os pais abraçaram a causa, os professores de lá também abraçaram a causa. E foi muito legal.
0: Olha, um seminário desse, nós sabemos muito bem que envolve custos, envolve tempo e envolve muito conhecimento. Porque para você sair do Brasil para ir ao Peru participar de um seminário, se na verdade ser, né, o seminarista, envolve muito, mentor, né? muito conhecimento. Como é que está a questão? Porque assim, pelo que eu entendi e que eu entendo, você não para no tempo, você está sempre se especializando, se atualizando.
1: Sim, eu não paro, não. Sempre está surgindo especializações e eu estou sempre ativo, sempre olhando, vendo o... Porque a questão toda, gente, é o seguinte, a gente tem que... A gente é de uma geração, né? Eu falo sempre, a gente é de três gerações. A nossa geração antiga, a nossa infância, que as crianças de hoje não vai saber nunca, né? Não vai vivenciar. A geração de hoje, que a gente está vivenciando, que e é a geração do futuro.
0: Que é chamada geração Nutella.
1: Isso, a de hoje é sério,
0: Nutella.
1: E a próxima geração vai ser a geração da tecnologia. Se a gente não se atualizar, a gente vai ficar para trás. Então a gente tem que estar sempre estudando, sempre buscando conhecimento, sempre buscando novidades, né? E trazer para o nosso público, para nossos alunos, para nossos clientes, sobre isso aí.
0: Me tira uma dúvida aqui, qual o próximo evento, você já tem visto o próximo evento para que você, pra você participar?
1: Ou... Não, até agora chegar, agenda, dar uma descansada, agenda... voltar não, da aula de novo, né?
0: Pra entender.
1: Ah, meus alunos, eu dei um tempo aí, mais ou menos de uns 15 dias com eles.
0: Deu folga, foi?
1: Deu uma folga, botei algumas pessoas para substituir no horário dos adultos, porque criança tem que, né, saber, tem que ter uma pessoa tá junto comigo para como é que diz, ensinando para quando eu me afastar, essa pessoa tá.
0: É, tem que ter alguém para continuar
1: então,
0: o legado.
1: Eu tive que dar uma folga a eles de 15 dias, mas voltei, já com força total, já. As aulas já continuou normal semana passada. E assim, o próximo evento agora é campeonatos, né? Vai vir aí, tá no calendário, uma etapa no campeonato baiano de Jequié, Ilhéus e Itabuna.
0: De que é Ilhéus e Itabuna,
1: então,
0: você vai...
1: São várias etapas, então tá no calendário, pode mudar a data, porque a federação, ela sempre muda, porque às vezes o município de Jequié não fecha esse convênio para ter esse campeonato lá, aí muda pra outra cidade, então eles botam no calendário, mas pode mudar a qualquer momento. Já tive proposta para trazer para aqui, mas... A questão toda é a parceria, o custo.
0: É isso que eu ia te perguntar. Assim, sempre a gente está vendo aí eventos em Jequié, Itabuna, Ilhéus, em Salvador.
1: É porque os governantes abraçam, né? Apoia.
0: E pior, então, a gente assim, quase não vê muito essa questão de na área do esporte aqui, da arte marcial.
1: Exato. A Jequié, Itabuna e Ilhéus, os governantes apoiam, chegam junto, faz aquele apoio e faz realizar o evento, não é da agora. Então, em Piauí nunca teve uma etapa do Campeonato Baiano em Piauí.
0: Nunca teve? Você já participou de quantas?
1: Várias. Itabuna, Jequié, Ilhéus, Salvador. A gente saia daqui para ir para Salvador para lutar, para ganhar medalha. Não é nem para ganhar dinheiro, ganhar medalha. Então, várias vezes já saí daqui para ir lutar em Salvador.
0: Um evento desse, onde seria o local ideal para a realização do evento desse?
1: Na de esporte.
0: Na de esporte, né? Com a estrutura que tem.
1: É,
0: né?
1: porque assim... Um evento desse aí vai mobilizar a região toda, não é só Ipiau, né?
0: Então, um evento desse, mais ou menos, quantos atletas participam?
1: Eu calculo aí hoje em Ipiau, pela região de Ipiau hoje, tem de 800 a 1.000 participantes.
0: 800 a 1.000 atletas participando, atletas. De todas as categorias.
1: Todas as categorias, porque assim, não existe só uma academia de jiu-jitsu em Conquista.
0: São
1: várias que vêm. Jequié tem várias academias em Jequié, Ipiau tem várias, Itabuna tem várias, então... Entendeu? Então a região toda, Ibirataia tem jiu-jitsu, Baitaba tem, Ilhéus, Itabuna, Jequié, aí você coloca Itajibá, Conquista, Gandu, Teolândia, então essa turma da região toda vem participar de um evento, porque fica mais próximo do que ir para Salvador.
0: É muito mais próximo.
1: Entendeu?
0: Muito
1: então
0: mais
1: assim,
0: próximo.
1: A turma vem para Ipiaú, tranquilo, mas para montar uma estrutura dessa... Precisa de um recurso, e o recurso tem que vir do município, porque a gente sente não consegue esse recurso.
0: Tem que
1: vir do município em parceria, em convênio, alguma coisa assim, pra gente poder trazer esse recurso e realizar esse evento aqui.
0: Não seria o momento agora de Toia, não vou pegar outra pessoa, pegar Toia, encabeçar esse projeto e chamar aí um Ricardo, um Alexandre, uma turma
1: já
0: boa.
1: Já temos esse projeto, unificar
0: esse grupo e partir pra cima.
1: Mas já temos esse projeto. Já temos esse projeto.
0: O que está faltando então? Vocês já conversaram com a gestora do município, a prefeita Larissa Dias? Já conversou com a secretária de
1: Já tive uma conversa com a secretária, já deu orçamento ela na etapa do baiano. Né?
0: Já teve vamos falar em números aqui. Fica em torno de quanto um orçamento desse para uma etapa de um baiano aqui na cidade de Piauí?
1: Em torno de 25 a 30 mil.
0: Não. Peraí, Toia. Não, peraí, Toia. Você sabe que a gente se conhece há um bom tempo.
1: Sim.
0: Quanto?
1: 25 a 30 mil.
0: Vou colocar 30 mil reais?
1: É.
0: 30 mil reais?
1: Agora a estrutura é toda da federação, certo?
0: Sim, mas é 30

0: já para o Peru, a gente teve uma conversa, mostrei o projeto. E aí agora aguardar, esperar ver se dá certo ou não. Se não der certo é paciência, né? O não a gente sabe que
1: já
0: existe.
1: O não já tem, né?
0: O não já tem, porque há anos, não é a gestão de Larissa, é várias.
1: Certo.
0: Né? Mendonça, Deraldino, e aí vem, então a gente...
1: O seu CNPJ é de 2005.
0: A da associação é de
1: 2005. Da associação 2005.
0: Utilidade pública vezes, 2014.
1: Quantas vezes você usou o CNPJ 2005 para a realização de um evento? Por Ipiaú.
0: Só quando eu faço campeonatos internos.
1: Só você, mas é você.
0: É, internos. Porque a gente não tem um convênio ainda com nenhum órgão para tentar ajudar, para ajudar a gente a fazer uma etapa dessa aqui.
1: O seu CNPJ, o CNPJ da associação, está todo apto para fechar?
0: Todo apto, né? Todo legalizado.
1: Gente, então vamos lá, gente. Olha que eu antes umas coisas assim, que não, acho que não dá para entrar, mas tem que entrar. Vamos lá, gente. Esse CNPJ, associação, é só artes marciais?
0: Esporte, cultura e lazer.
1: Então pega tudo.
0: Pega tudo.
1: Pega todo mundo, pega nem do skate.
0: Todas as modalidades.
1: Pega o pessoal do handball.
0: Até de good tem.
1: Good? Aí, Falcão, ó. E aí, Falcão? Falcão foi uma vez que quer fazer um torneio de badoc. Foi isso que você falou que foi do Rio Badoc? Foi, Falcão? Não foi pra frente por quê?
0: Não tinha badoc.
1: Não foi, rapaz, que é
0: não
1: isso?
0: Tinha os badoc. Não tinha os badoc.
1: Pois é, olha, o nosso esporte, gente, na verdade, tem que ser visto de uma forma mais ampla. Claro que o futebol é abre aspas, né? Diz alguns, a paixão do brasileiro, né?
0: Sim, sim.
1: E aí.
0: Lembrando que o futebol é o primeiro, né? E hoje a gente chegou.
1: Colar com futebol.
0: Hoje o esporte, o segundo esporte mais praticado hoje no Brasil é o jiu-jitsu.
1: É o jiu-jitsu, né?
0: É, o primeiro é o futebol.
1: Primeiro é o futebol. Eu, por exemplo, não pratico nem futebol e nem jiu-jitsu, mas minha tendência hoje é ir pro jiu-jitsu.
0: Você tava falando do futebol aí, pra você ver que o presidente da CBF é faixa preta de jiu-jitsu.
1: É, aí. Mas tá na CBF.
0: É CBF, administrando a CBF.
1: Falando no esporte, você que é um rapaz do esporte, você convocaria Neymar pra seleção?
0: Não.
1: Aí, você, Falcão?
2: Rapaz, Neymar ajudaria a seleção, só que pô, vai convocar o cara não tava sendo convocado para os amistosos e para classificação, né, para Copa.
1: As eliminatórias, né?
2: Aí agora, convocar o cara, velho, convocar o cara, aí é
1: você
2: estranho.
1: Convocaria Neymar?
2: Eu acho que ele vai, pelo
1: mas
2: que
1: você,
2: ele fala
1: esses dias. Se hoje você tivesse na
2: convocaria.
1: Posição, convocaria, você
2: convocaria.
0: Eu não, convocaria
1: mesmo,
0: não,
1: rapaz.
2: Agora sim, tá se machucando demais, né?
1: Tá machucando demais. Ele na verdade, tá já...
2: Agora no campo ele ajuda, no campo ele ajuda a seleção.
1: A idade Neymar, gente?
2: 30 e...
0: Neymar daria um ótimo gandula.
2: Não, ele ajuda ainda. Pela seleção que a gente tá vendo aí, ajuda.
1: Rapaz, tu vai caçar.
2: Agora assim, Rafinha não vai, Rafinha.
1: Opinião, que Rafinha, rapaz?
2: Rafinha não vai, não, pai.
0: Vai,
2: tá
0: não,
2: machucado.
0: Se machucou.
2: Rafinha tá machucado. Estevão não vai. Estevão provavelmente não vai. Tem outro, o zagueiro também não vai.
0: Não passa nada.
1: Éder Militão não vai.
2: É Militão mesmo.
0: E vou lhe falar uma coisa, Vugê.
1: Neymar tem 34
0: anos. Não adianta arrumar a casa com bandeirola da Copa, não. Que não passa na primeira fase.
2: Adianta porque já serve também pro João.
1: Ei, rapaz.
2: Ei, aí agora brincou. Não
0: passa na primeira fase.
2: Você entende de jiu-jitsu. Você entende de futebol de bola, não. Vai
0: me
2: passar.
0: Me perguntaram, eu tô respondendo.
2: Vai passar.
0: Me perguntaram.
2: A seleção não tá ruim, não.
0: Já vai ser Gene me perguntou, eu tô respondendo.
1: Sim, não, fala sério. Tu tá resenhando.
0: É a Turquia, né, que vai cair na chave?
2: É o problema dele é Marrocos.
0: Rapaz. Marrocos vai dar de 7-1 no Brasil.
1: Você é louco, rapaz. Vai subir.
2: Agora vem, Marrocos. Esse Ancelotti.
0: O Marrocos tá jogando, velho.
1: Carlos Ancelotti.
2: Se fosse outro treinador aqui, o pessoal tinha mandado embora, porque tem 3 derrotas em 10 jogos. 3 derrotas em 10 jogos, meu amigo. O pessoal manda logo embora.
0: Rapaz, tu sabe quanto é que esse homem tá ganhando pra não fazer nada, velho?
2: Rapaz, é muito dinheiro, viu? Rapaz,
1: não, peraí, calma aí.
2: O que 1 milhão pra gente é muito dinheiro pra esses caras é moeda de troco.
0: 1 milhão por minuto.
2: É moeda de troco. Que vergonha, né? É uma vergonha. O futebol.
1: Olha, futebol tem dessas coisas.
2: É. E tudo errado. Livre, viu? Quando ele vai viajar, é tudo livre.
0: É, lógico.
2: O cara ganha bem.
1: Mas errado
2: e é tudo
1: você.
2: Livre.
1: Errado é você.
2: Não.
1: Errado é você, que é o quinto goleiro do time de Joel no Japumirim.
2: Eu não,
1: meu. E desistiu da carreira de futebol.
0: Quinto goleiro.
1: O goleiro pega na volta.
2: Errado é o povo.
1: Goleiro pega na volta. Botaram o Falcão pra pegar no gol, já era.
0: Pega na volta. Sim, gente, falando isso, eu estive lá no centro de treinamento, né, do peruano. E é um centro de treinamento fora do normal, cara.
1: É mesmo, Toy?
0: É.
1: A estrutura.
0: Eu fiz a visita lá, inclusive eu mandei até uma foto pra Milton. Falei onde eu tô aqui, eu não sou muito fã de futebol, mas mandei pra ele, né, mostrando. É fora do normal. não para, o centro de treinamento é praticamente...

0: 24 horas funcionando. Ginástica olímpica, natação, judô, luta olímpica, futebol, vôlei, basquete. O centro de treinamento é 24 horas funcionando, não para. Muito bonito, bem organizado. Pra gente entrar, teve que deixar a documentação, justificar porque tava indo lá. Não adiantava eu entrar hoje e dar uma justificativa. Não, tô indo pra visitar, amanhã eu tinha que dar...
1: Uma nova...
0: Não, justificativa, eu não tinha que entrar. Não, eu vim ontem, hoje eu tenho que entrar aqui.
1: Já tá, não é bagunçado assim, não.
0: Não é bagunçado, não. É bem organizado mesmo. Eles lá investem muito no esporte. Investem muito no esporte.
1: E olha que o Brasil tem várias modalidades e o foco maior sempre será o futebol.
0: É o futebol.
1: Porque o Brasil foi para as Olimpíadas, chegou lá, não ganhou tantas moedas em tal modalidade. Se não tem investimento.
0: Não tem.
1: Se o dinheiro de Carlos Ancelotti, por exemplo, paga 300 anos de academia para você, juntando todo mundo de Piauí. 500 anos.
0: Só achava 1% do que ele recebe pra gente.
1: Entendeu? Então assim, nós temos que abrir mais um pouco o leque para o esporte, porque esporte gosta do futebol. Sou flamenguista, sou Flamengo Futebol Clube, sou do Clube de Regatas do Flamengo, mas eu gosto
0: agora
1: de...
0: ganhou o Mundial, né?
1: Pronto, velho? Você conseguiu ter a visão além do alcance. Aí falou agora, não estou aqui desmerecendo a cidade de Ubaitaba, não estou desmerecendo a cidade de Ubaitaba, mas o Ubaitaba tem ali um representante de canoagem que quando foi feito investimento, mas quando ele vai, traz medalhas, ele representa o estado baiano, a cidade de Ubaitaba.
0: E ele tem Erlon, que é de Ubatã.
1: Tem Erlon de Ubatã. E Piauí tem
0: conheci
1: quem?
0: Conheci pessoalmente.
1: E Piauí tem o que no esporte, se destacar assim? Tem o que no esporte de Piauí pra se destacar? Só essas bigas aí de liga, de não sei o que, só isso pra destaque, que é destaque negativo ainda.
0: Destaque negativo.
1: Então assim, nós precisamos abrir os nossos olhos, voltar um pouco mais a visão para o esporte, o capoeira, o jiu-jitsu, o handball, o basquete, o voleibol, o skate, futebol, futsal, entendeu? O futsal. Olha só, o ginásio de esportes está ali, é para o uso bem público, mas acredito que deveria ser usado muito mais vezes. Muito mais vezes. Todas as quintas-feiras tem um bárbaro do pessoal lá no Campo Society. O pessoal me chama e diz, vamos jogar um babi. Rapaz, eu não vou não, que eu não aguento. Carreira de véia é trote, eu não aguento mais. Porque eu tô com acima do peso e o joelho também, né? Então, assim, a gente tem que movimentar o esporte, geral.
0: E o que eu vi lá é o seguinte, Geni, não tinha negócio de... Não tinha baba, não tinha nada dia de semana. Dia de semana era escolinha. Escolinha de ginástica, escolinha de natação, escolinha de futsal, escolinha de futebol, escolinha de judô, escolinha de luta olímpica. Final de semana eram os eventos.
1: Eu falo o seguinte, eu vou no intervalo comercial, você vai finalizar o assunto lá da sua ida no seminário lá no Peru, mas eu queria que você continuasse aqui porque eu vou fazer algumas perguntas pra você e pra Falcão. Gostei aqui. Um leva Neymar, outro não leva. Aqui já dava um fight, um jungle fight já aqui. Gostei aí, viu? Eu aposto em Falcão, viu? Nessa luta entre você e tu, aposto em Falcão. Mas eu vou o seguinte, eu vou intervalo comercial, eu volto já já, porque a polêmica tá no ar ainda, falando a respeito da seleção brasileira, viu, de Vitória. E aí, rapaz, Falcão, depois do intervalo comercial você responde. Pedro, atacante do Flamengo, merece uma vaga nessa seleção?
0: Ali merece.
1: Calma, você é flamenguista. Calma, não se precipite, não.
0: O cara tá mostrando.
1: Não, calma, aí, é flamenguista. Eu vou intervalo comercial e eu volto já.
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0: Agora são 7h50. Tem muita gente no zap, não tem Falcão?
1: Tem, mas não tem, é outro tema aí.
0: É outro tema? É outro tema. Não vai dar tempo, não. Ô Falcão, na sua opinião, Pedro, camisa nova do Flamengo, vai pra seleção brasileira?
2: Rapaz, o Brasil tá precisando de atacante.
0: Você levaria Pedro?
2: Pedro, pra mim, ele não é um jogador completo. Ele faz gol, realmente. De bar na área, ele faz gol. Agora, não é um jogador completo. Eu hoje levaria Endrick.
0: Ok.
2: Porque Rafinha não vai, né? Rafinha não vai.
0: Certo.
2: Endrick
0: então,
2: vai.
0: Então, olha só.
2: Pedro é dúvida, mas é bem capaz
0: Pedro
2: de levar Pedro
0: é pra ficar centroavante, correto?
2: Sim.
0: E Endrick, ele joga mais
2: mas com Endrick,
0: atacante
2: Endrick,
0: pelas laterais.
2: Endrick não, é o treinador que botou ele, o treinador do Leão que botou ele pra jogar pelas laterais ali.
0: Quem colocou?
2: Mas Endrick é centroavante, meu
0: Quem
2: amigo.
0: Colocou ele?
2: O treinador lá do Leão.
0: Quando o treinador?
2: Eu não sei o nome daquele infeliz, não. Mas Pedro... Ah, Pedro foi na outra Copa. Pedro,
0: é
2: Pedro entrou no campo já no final, você lembra?
0: Você chama o treinador de infeliz, rapaz.
2: Eu não conheço. Pedro foi na Copa, mas não jogou quase nada.
0: Vai, Toia, tu você levaria Pedro.
3: Pedro levaria Pedro. O cara tá mostrando aí, tá mostrando o resultado, tá mostrando pra que veio. Depende aí do. Mas quem manda pastor, não é o. Pedro, quem manda não é, não é o técnico, quem manda é o patrocinador, né?
2: Então, não, quem manda é a Ancelotti mesmo. Ele
3: não, não. Nada.
2: É a Ancelotti mesmo que. Aí não.
3: Ah, aquele velho manda nele, ele não tá mandando nem nele.
2: Rapaz.
0: Ei. Vamos lá,
2: calma aí. Velho, não, que...
3: Rapaz, aquele coroa.
2: Ele tá renovou o contrato.
3: Aquele coroa tá ganhando tanto dinheiro só pra mastigar chiclete.
2: Ei. Ah, e outra coisa. Quem paga é a CBF ali o chiclete dele.
3: É
2: cada idiotice, viu?
0: Calma. Nós temos aqui, por exemplo, aqui uma dúvida entre Neymar, entre Pedro, Endrick. Mas também nós temos uma dúvida na zaga, porque Éder Militão foi está lesionado, né? Me tira uma dúvida aqui. Nós temos aqui, por exemplo, o Bremer. Você conhece o Bremer, não conhece? Conhece Falcão?
2: Bremer que teve aqui esse dia no Japumerim.
0: E você levaria Bremer pra Copa ou você levaria Léo Pereira do Flamengo?
2: Bremer.
0: Na lateral você levaria Alexandre do Flamengo? Eu tô perguntando do Flamengo, é o time que eu mais conheço.
2: Eu não conheço aquele Alexandre, não.
0: Não conheço, não.
3: Rapaz, levaria logo o Flamengo completo, que tá melhor que essa semana.
2: Mas, não. No campo, não. No campo, o Flamengo tá passando a vergonha.
0: Por que não pode levar De Arrascaeta?
2: Ontem mesmo empatou.
0: Não pode levar Carrascal.
2: Ontem mesmo o Flamengo empatou 1-1.
0: É, mas você...
2: Teve gol de Pedro.
0: É,
2: Só faz ali de badal. Pedro faz gol ali de badal, ele faz. Mas não é um jogador criativo.
0: Teve dois problemas.
3: Romário também não jogava, não. Mas botava a bola no pé dele na grande área.
2: Romário não jogava, não, é? E aquele gol... E aquele gol que ele tocou pra... Nos Estados Unidos, 1-0. Quem tocou a bola? Bebeto que fez. Quem foi que tocou a bola?
3: Mas então, na grande área. Pegou na grande área. Romário
2: não, Bebeto,
3: gol.
2: Não, Bebeto não. Bebeto não. Bebeto não. Romário. Agora, Romário se acha demais.
0: Pera aí.
3: Romário nunca jogou bola.
2: Romário se acha demais.
3: Romário fazia gol.
0: Se vocês ouviram que tá como fone aqui. Vocês querem brigar aqui? Calma aí, rapaz.
3: Romário não jogava bola. Ele fazia gol.
0: Falcão entende de futebol, Toia? Você acha que
3: Falcão entende? Eu entendi de facão, rapaz. De
2: rapaz, o cara foi pro Barcelona.
0: Quem?
2: Romário.
0: Você?
2: Romário.
0: Ah, você quer é você. Ah, sim.
3: Rapaz. Vou falar assim, Ronaldinho.
2: Agora, Romário não foi.
3: Jogava.
2: Romário não foi tudo que ele fala. Ele fala que jogou mais do que Cristiano Ronaldo. Aonde, meu filho?
0: Rapaz, olha só.
2: Aonde?
0: Olha só.
2: Do que Haaland? Faz gol.
3: Ele fazia gol.
0: Não, ele é fazedor de gol, ele é goleador.
2: Romário. Não era.
3: Ele bate ele, na bola.
0: As perninhas tortas de Romário ali fez muito sucesso. Ei. Sim, vamos lá. Vamos lá. Você tem esperança, Falcão, que a seleção brasileira consiga chegar.
3: Não passa da primeira fase.
0: Peraí.
2: Sair da primeira fase pra mim tanto faz, tanto fez. Não tô ligando pra futebol mais não. Acabou. Mas eu acho que passa. Acho não, passa.
0: O Romero é bruto.
2: Pra mim tanto faz, Deus. Ninguém vai futebol. Eu vou assistir alguns jogos.
0: Não, rapaz. Como tá no rádio opinando aqui, rapaz, falando de futebol. Você tá. Peraí.
3: Tá nervoso, cara.
2: Eu não ligo mais pra futebol. Acabou.
0: Você tá tomando um Tadala pra ficar mais claro, tranquilo? Não. Calma,
2: 5 miligramas no suplemento. No suplemento, né? Com maca peruana, ginseng. Tem que tomar.
3: Tá turbinado.
0: Tem que tá. Tomar. Só que o escapamento tá vazando óleo.
2: Vai. É. Vira de ré.
0: Vai. Sim, falou sério, a seleção brasileira, na sua opinião, ela consegue passar da fase?
2: Passa fácil.
0: Assim. Na sua opinião, fase, oitavas,
3: não,
0: quartas.
3: Rapaz, sempre... Tem Marrocos aí.
2: Rapaz, não vai ser, mas passa duas. Falta duas, não vai ser fácil pra tirar a seleção, não, porque a seleção também não tá ruim. Não tá tão ruim. Não tá tão ruim, né?
0: Acho que não tá tão ruim, né?
2: Ô, véi.
0: Acho que a empolgação também da competição, né? Acho que também então, isso influencia. É. Quando o cara chega lá, o cara começa a
3: entender que é uma Copa do Mundo. É porque cada jogo é um jogo, né? Tipo assim, falando sério agora, eliminatórias é um jogo.
0: É um jogo,
3: né? Amistoso é um jogo. E Copa mesmo em si já é outro jogo. Então já. É
2: quando vai pro mata-mata,
3: a mente já vai com outra linha de pensamento, já é outra coisa.
0: É.
3: Uma coisa é você treinar, outra coisa é você competir.
2: Vem cá.
0: Vem aqui. Rapidinho aqui, Falcão.
2: Ligeiro, quem vai falar aí?
0: Ninguém tá vendo ali. Ninguém tá vendo ali aquele chamado Pitbull, a não ser Casemiro, mas também Casemiro não é aquele Pitbull nato. Não é um Dunga da vida, por exemplo, né? Que a gente não tem ali.
2: Xerife.
0: Exatamente, o xerife, né? Tinha Mauro Silva. Dunga,
2: não tem ali. O xerife, não, mano.
0: Não tem. Não tem uma liderança. Por exemplo,
2: tem que ter.
0: Em 2002, quando o Brasil foi campeão, a gente olhava pro ataque do Brasil, olhando pra. Rapaz, você via lá.
3: Aquela outra lá tinha o Cafu, né? Cafu era um.
0: Cafu, você tinha.
3: Dunga.
0: Não, foi em 2002.
3: Ah, em 2002.
0: Foi naquela turma ali. Você tinha, né? A galera no xerifão ali, os medalhões. E outra coisa, Denilson revelou agora no Sport TV, que foi Denilson, acho que foi Denilson, que falou assim, rapaz, quando pegar a bola, procura Rivaldo ou Ronaldo, dá a bola neles, que eles se viram lá pra resolver o problema. E agora, nessa situação, o que nós temos pra isso? Neymar seria esse cara?
3: É complicado.
2: Rapaz, não tem referência, não tem, ó, você não vai... Não tem comparação desse time que você
0: não
2: falou.
0: Tem, não, pra não tem comparação, seleção. É isso que eu tô falando.
2: Você vai olhar, Kaká foi campeão do mundo, Rivaldo foi... Os dois Ronaldos também.
0: Ronaldo Fenômeno
2: e o né? Dentre outros. Cafu já foi melhor do mundo? Não tô lembrando.
0: Não.
2: Cafu, mas tem vários jogadores que você pode destacar. E agora você destaca quem?
0: Vini Júnior, que foi campeão. Mas o destaque da seleção brasileira hoje é Vini Júnior.
2: Mas na seleção não joga.
0: É. Aí tem o Neymar. Assim, eu
2: Neymar vai morrer e não vai ser melhor do mundo nunca. Neymar é bom, mas isso aqui é de dinheiro.
0: O Brasil é campeão agora da Copa do Mundo, tal. Tá, Neymar é o melhor do mundo.
2: Rapaz, ali chega a França. Portugal tá com um time bom. E de qualquer jeito, a Argentina.
0: Acho que
2: também.
0: O Brasil é o quatro, o quinto, né?
2: O Brasil vai chegar entre os quatro.
0: Nessa escala, né?
2: O Brasil vai chegar entre os quatro.
0: Os melhores, né?
2: O Brasil vai chegar.
0: Não, entre... pela FIFA, né? Pela FIFA.
2: O Brasil vai chegar entre os quatro.
0: Então, o Brasil já, na sua visão, o Brasil já tá nas semifinais.
2: Vai.
0: Né? Vai. Então o Brasil chega na semifinal.
2: Vai.
0: E você, Toya?
3: Não passa da primeira fase.
0: Rapaz, esse Toya é demais, velho. Toya também é demais.
3: É minha opinião, velho.
0: Toya é demais, velho. Não sei, não. Toya tá querendo. Isso aqui ele já combinou pra.
2: Rapaz,
0: ele
2: eu vou te falar, não passa da primeira fase, eu vou te falar.
0: Não, seria uma decepção.
3: Acabou o
0: seria
3: feriado,
2: foi a Espanha.
3: Pra trabalhar.
2: Foi a Espanha aqui, antigamente.
3: Mas sei que horas os jogos.
2: Antigamente todo mundo fechava as lojas, fechava tudo e ia assistir o jogo do Brasil. Hoje em dia ninguém tá nem aí pro Brasil.
3: Assiste o jogo na loja mesmo.
2: Se tivesse um bom treinador aqui, ele ia treinar primeiro a seleção daqui, né? E por que a Celeste nunca treinou a seleção da Itália? Tá fora a Itália, tá?
0: Tá fora. Então, falar nisso, a Itália vem marcando o seu nome de forma negativa, porque vem ficando de fora de algumas Copas. Acho que é a terceira Copa do Mundo que a Itália não participa, né? Acho que é a terceira Copa do Mundo.
3: O Irã também tá com a seleção boa, Irã.
0: Não, aí o perigo tá aí de soltar
3: a bomba. A Ucrânia. A Rússia, tudo com seleção.
2: Sabe quando foi que Irã participou de uma Copa, meu irmão?
0: Eu não era nem nascido.
2: A Irã é boa pra outra coisa.
0: Não, se jogar contra o Brasil, tem que ter cuidado, senão os caras jogam
2: a Irã bola, é boa, né? Pra outra coisa.
3: Ela joga com drone, meu irmão.
0: Joga com drone, viu? Não, o futebol tem... Assim, algumas seleções eu tenho visto têm evoluído, sério mesmo. Quem diria que o Marrocos estaria numa Copa do Mundo, jogando o futebol que tá jogando? Porque pelo investimento que tem a seleção do Marrocos, você sabe que...
3: Não Japão.
0: Tem Japão. E você vê hoje Marrocos, Japão, essas seleções que não tinham tanta tradição apresentando um futebol melhor. Eu já entendo que a seleção brasileira estagnou. Não tem apresentado um bom futebol. Isso é uma opinião minha, minha visão. Que deveria rever esse conceito, analisar direitinho, ver esquema tático, levar. Trouxe Carlos Ancelotti, que renovou para 2030. Renovou para 2030. Aí sim, cria-se uma esperança. Se daqui para lá, não
3: imagina, seria melhor se investisse nos lutadores de jiu-jitsu, que são os melhores do mundo, são os brasileiros. Não teve outro para tomar conta ainda.
0: Tu tá querendo já puxar.
3: Os americanos estão querendo. Patentear. O americano tá querendo patentear, mas a gente não tá deixando e vai continuar com a gente.
0: Pronto. A convocação da seleção é hoje. Quem?
2: O cubano. Cuba já participou de uma Copa do Mundo aonde? Cuba era bom no basquete, né?
3: Vôlei.
2: No vôlei, né?
3: No vôlei e basquete.
2: No vôlei. Sim. Aqui, ó.
0: Ele disse o quê?
2: Ele, sei lá que bicho que ele falou, ele não falou na língua da gente.
0: É coisa. Agora são 7 horas. Valeu, Toy. Obrigado pela participação. Valeu,
3: Falcão. Valeu, gente.
0: 7 horas e 59 minutos. Eu vou pra casa. Não vou interromper a conversa, não. Vou pra casa. A todos, uma ótima segunda-feira. Peço a Deus que tenhamos uma semana cheia de muitas bênçãos, de muitas coisas boas. Até amanhã, se Deus permitir. Tchau, tchau.

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0: pra você, uma nova semana começando. E aí, tudo bem? Segundou, hein? 18 de maio de 2026. Como é que você tá? Já agradeceu a Deus por mais um dia, por ter concluído uma semana, né? Já pedi as bênçãos de Deus pra começar essa semana. Muita fé. Com muita vontade de vencer também. Tem que pedir a Deus, né? Vamos lá, 8:04. Ó, que hoje você tenha coragem para tentar, paciência para aprender e determinação para vencer. O seu melhor não precisa ser perfeito, apenas suficiente para te fazer evoluir. Então acredite no seu potencial, respire fundo e faça deste um dia incrível. Ótima semana para você, ótima segunda-feira. Eu sou Alexandre Novaes e também comigo eu vou com você até as 12 na manhã mais gostosa.
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0: Na manhã mais feliz! Mais palmas porque é segunda-feira, né? Da mesma forma como termina a semana, começar a semana com muita alto astral, muita energia positiva, para deixar você do outro lado animado também, animada. Daqui a pouquinho, o momento da informação, dicas para você, às 9:15, link com as fofocas quentíssimas. 988-0684-68 nosso Whats. 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
0: Bora aumentar o volume do rádio, a festa tá começando, hein? Ed Brito e Samuel, Romance Rosa é a nossa primeira de hoje, 8:05.

2016, Feels Like For Love, com Coldplay, no seu mais novo amor. Teve o Thiaguinho balançando na nova balançou. Tá chegando agora, bom dia pra você aí do outro lado, ouvindo a gente, sintonizado ou curtindo a gente pela internet. Agradeço pela preferência, obrigado por sua conexão, obrigado por sua sintonia. Daqui a pouquinho, o momento da informação, dicas pra você, hein? 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
1: Oito e 22, vamos à nossa primeira dica de hoje aqui na sua 89,3, no Bom Dia Alegria, falar sobre o mirtilo, também muito conhecido pelo nome inglês Blueberry. É amplamente considerado o rei dos antioxidantes, devido à sua altíssima concentração de antocianinas. Os fitoquímicos responsáveis por sua cor roxa, azulada, escura. Incluir essa pequena fruta na sua rotina diária faz uma série de benefícios comprovados pela ciência para prevenção e longevidade. Tá aí a dica de hoje. Daqui a pouquinho mais momento da informação. 8h23.
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0: Carlos Azul. 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
2: 8h35 na sua 89,3. Vamos a mais uma dica. Minha amiga dona de casa ouvindo a gente, ligada aqui na Nova. Ó, uma super dica para hoje, hein? Segunda-feira. É a estratégia do destrale relâmpago de 15 minutos, combinado com cronograma reverso de lavagem de roupas, né? Então, segunda-feira costuma ser o dia mais pesado da rotina doméstica. O segredo para não se sobrecarregar é focar na organização visual imediata e no planejamento. Então, essa foi a dica de hoje, né? Você tem que focar na organização visual imediata e no planejamento para o resto da semana. 8h36.
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2: Descomplica, Gabriel Conte e Ana Pego.

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1: Oito e 47. Vamos a mais uma dica de hoje, a última, hein? Truque da toalha morna, que vai ativar e também vai dar o viço na sua pele, na pele do rosto. Ao invés de você lavar o rosto com água corrente, fria ou quente demais, faça esse estímulo sensorial. Molhe uma toalha macia em água morna, nunca quente, hein? E pressione-a suavemente sobre, contra o rosto por 30 segundos. O calor leve ativa a microcirculação sanguínea, trazendo oxigênio para as células e preparando a pele para absorver os hidratantes. Essa foi a dica de hoje para você ouvindo a gente. Curtindo um Bom Dia Alegria. Momento da informação de volta amanhã, 8h48.
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1: Gustavo Lima, retrovisor na nova.
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0: para amanhã mais gostosa, para amanhã mais feliz do rádio. Vamos que vamos! Ele descansou o final de semana e agora tá na correria, hein? Mas tá ouvindo a gente, né? Eu agradeço pela preferência, hein? Vamos que vamos! Semana só tá começando, segunda-feira tá indo, hein? 9:03. 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Muita música boa até as 12 horas pra você curtir nessa manhã de segunda-feira. Daqui a pouquinho tem link com as fofocas quentíssimas. Já, já eu trago pra você, hein? Juliano Casaré, o ator, ganha 1,2 milhão de seguidores após polêmica. Voltou ao centro das atenções. Daqui a pouquinho eu vou estar contando pra você, hein? E mais, Fábio Porchat cancela shows após acidente com feridos em teatro. Eu trago pra você também no link do Bom Dia Alegria. 9:03.
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0: Bruno Marrone e Henrique Diego. Esqueci você.

não sou da Madonna, Laís é bonita. Pra fechar mais você com essa música boa, Sabrina Carpenter Expresso e Laguna Cidade. Já já tem link. 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
1: 9h22, vamos com o primeiro link de hoje. Ó, depois de chamar a atenção ao interpretar personagens marcantes e sombrias em Todas as Flores e Garota do Momento, Letícia Colim agora ocupa o centro da narrativa em a novela Quem Ama, Cuida. A novela que estreia hoje, hein? Na faixa das 21 horas. Pela primeira vez, protagonista do horário nobre. A atriz da vida, a fisioterapeuta Adriana, uma mulher forte, sensível e atravessada por tragédias que transformam completamente sua trajetória. Então, na trama, assinada por Valci Carrasco e Cláudia Souto, Adriana perde praticamente tudo em poucos dias. Além de enfrentar a demissão do trabalho, ela ainda vê a casa da família ser destruída por uma enchente que atinge São Paulo. Como se não bastasse, o marido Carlos, interpretado por Jesuíta Barbosa, desaparece após ser levado pela correnteza. Ainda assim, a personagem não se entrega ao desespero. Ao contrário, tenta proteger a família em meio ao caos e encara uma sequência de desafios emocionais ao longo da história. Letícia, inclusive, descreve a protagonista como uma das personagens mais complexas da carreira. O bom é que daqui é até um spoiler do que vai acontecer com a personagem de Letícia Colim, né? Então, a novela estreia hoje na faixa das 21 horas. E a Letícia Colim será protagonista dessa nova novela da Rede Globo. Daqui a pouquinho, mais link, mais fofoca.
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1: Leva tudo, Calê, me Dilcinho. 9h24.

Jorge Vicilo, Homem-Aranha. 9h31, bom dia, alegria, oferecimento, Boticário. 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
1: 9h35. Uma técnica sofreu uma queda de grande altura durante ajustes na iluminação do Teatro Humboldt em Interlagos, na zona sul de São Paulo. Pouco antes das apresentações de Fábio Porchat, que foi no último sábado, dia 16. O acidente provocou o cancelamento imediato das sessões e mobilizou equipes de resgate. Então, conforme relato do humorista nas redes sociais, caixas de som, refletores e parte da estrutura técnica também caíram sobre áreas próximas da plateia. Apesar do impacto e do susto entre os espectadores, não houve mortes. O Corpo de Bombeiros informou que recebeu o chamado às 19h05. Quatro pessoas receberam atendimento de ambulâncias do SAMU e da equipe médica do evento. Todas tiveram ferimentos leves. Parte do público precisou de atendimento hospitalar, mas não há registro de vítimas em estado grave. E de acordo com o Porchat, a técnica envolvida no acidente passa bem. O ator também afirmou que o teatro ofereceu suporte às vítimas logo após a ocorrência. A produção confirmou o reembolso integral dos ingressos e prometeu remarcar as apresentações em nova data.
2: 9h37, daqui a pouquinho tem o último link.
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0: 9h47 aqui na sua 89,3. Vamos com o último link, a última fofoca do Bom Dia Alegria no seu mais novo amor, deixando você por dentro desse mundo maluco dos famosos.
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0: Vamos lá, a última de hoje. Juliano Casaré voltou ao centro das atenções, centro das discussões nas redes sociais após lançar o curso presencial O Farol e a Forja, voltado ao público masculino. Apesar das críticas recebidas nas últimas semanas, o ator viu seu alcance digital disparar e ganhou cerca de 1,2 milhão de seguidores no Instagram em apenas um mês, 30 dias. Um crescimento de aproximadamente 35%. Até o último sábado, o artista acumulava 4,7 milhões de seguidores na plataforma. O aumento aconteceu justamente depois da repercussão envolvendo o projeto, que provocou debates intensos sobre a masculinidade, religião e comportamento. Foi anunciado, né? Anunciado como o maior encontro de homens do Brasil, o evento vai acontecer nos dias 25 e 26 de julho. Vai acontecer em São Paulo. Segundo a divulgação oficial, a proposta busca discutir o que Casaré define como um cenário de desamparo da figura masculina. A programação foi organizada em três pilares principais: vida profissional e legado e vida pessoal, incluindo temas ligados à paternidade, virtudes e hábitos, e a vida interior, com foco em espiritualidade cristã, o encontro ainda prevê celebração de missa e momentos de reflexão religiosa. Além disso, o curso traz como lema a frase: o mundo precisa de homens que assumam seu papel. 9h49 na Nova FM, no seu mais novo amor, link de volta no Tarde 39. Bom dia, alegria do ar, até as 12. Só aumentar um pouquinho só o volume do seu rádio para você curtir só música boa na sua manhã de segunda-feira, no início de semana.
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0: Não passa vontade, Ana Vitória e Duda Beat.
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0: volta para mais uma hora aqui do Bom Dia Alegria na sua manhã de segunda-feira. Por aqui Alexandre Novaes com você no seu mais novo amor. Que bom ter você na nova, que bom ter você na sintonia, ter você conectado. Agradeço pelo carinho, muito obrigado pela companhia maravilhosa. Vamos que vamos até as 12, oferecimento ao Boticário, Colégio Montessori, Santo Agostinho, Chame Gás, Super Gás Brás e Borges Supermercados, BBB, Borges Bom e Barato, 10 e 3.
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0: Caça e Caçador, belo.

gente tem. Eu não sei o que seria, não. A gente tá no ar!

0: Mr. Dan Israel tá no ar, a sua 89,3 mais de 500. 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

sul do Boneva, seja para mim aqui na sua 89,3. Miley Cyrus, Flowers. Daqui a pouco tem mais uma sequência em 10h30. 10h31 mudou. Bom dia, alegria, oferecimento. 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
0: Quarto 67, Guilherme Benuto e Luan Santana.

Cláudia Leite, a chave, 11:14 na Nova. 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

0: JP Açaí na Nova. Melim, viu? 11h32. 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

0: Na nova! 11h42 foi o som do Charlie Brown Jr. Ela vai voltar na sua 89,3 no seu mais novo amor.
1: Bom dia!

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89,3 para fechar o Bom Dia Alegria de hoje. 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Tô indo nessa, ótima segunda para você, uma ótima semana. Vem aí Celso Rommel e o Jornal da Nova no seu mais novo amor. Ótima segunda. Até amanhã, se Deus quiser. 11:58.

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0: 12:01. Olá, boa tarde. Hoje é dia 18. Tá começando o seu programa Jornal da Nova, hoje com os seguintes destaques. Jornal da Nova. Ancelotti anuncia convocados da seleção nesta segunda-feira. E Piauí inicia a montagem da ornamentação junina no centro da cidade, é destaque no Ipiaú Online. Fim da escala 6x1, tem apoio de 7 em cada 10 brasileiros, mostra pesquisa. Segurança de mercado é preso, suspeito de espancar homem após furto de pacote de cuscuz. Itabuna, ex-dançarina de bandas regionais, é encontrada morta dentro de residência. Essas e outras informações no programa Jornal da Nova desta segunda-feira, que já está começando a partir de agora com os destaques da nossa reportagem. Vamos chamando ele, o repórter que tem a informação, ele tem a senha da notícia. Del Santos, direto de Jequié. Fala, Del, boa tarde.
1: Boa tarde, Celso, boa tarde, Falcão e ouvintes do Jornal da Nova. Polícia Militar conduz a delegacia homem com mandado de prisão em aberto. Motocicleta foi roubada aqui em Jequié. Homem foi vítima de assalto e perdeu a motocicleta. Tráfico de drogas e 3 pessoas foram parar na delegacia. Jovem perde a vida em acidente com motocicleta na BA-140. Todos os detalhes daqui a pouco aqui dentro do Jornal da Nova.
0: Muito bem, Del, vamos chamando ele, o repórter do Povão. Ele sabe o que acontece na região. Dig Moral, fala, Dig, boa tarde.
2: Olá, Celso, boa tarde a você, a Falcão, os ouvintes do Jornal da Nova. Estou chegando com os destaques desta segunda-feira. Mulher esfaqueada por causa de um pão. Residência pega fogo por causa de uma panela. Onde, Dig? Daqui a pouco, aguarda aí. E mais, esse jovem que foi preso com drogas após estar filmando manobras arriscadas de motociclistas. Daqui a pouco detalhes. Itajibá, homem é vítima de tentativa de homicídio. 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É com você, Celso. Volto já já.
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0: Tá legal, minha gente, 12:03, aquele abraço, cidade, alô, região, você ligado na Nova, comunidade que interage, é você que participa nos mais distantes pontos de Piauí, desde você que tá no Honório, pessoal ligado na Itapajipe, aquele abraço, você na Avenida São Salvador, aos amigos que estão sintonizados também com a gente no bairro Constança, aquele abraço, comunidade, amiga da Vila Irmã Dulce, é você da Aparecida, aquele abraço, pessoal ligado também na Rua da Granja, alô, comunidade querida que se liga aí na Beira Rio, pessoal sintonizado também com a gente aí na região da Boa Lembrança, você que lembra de tudo na Boa Lembrança, aos amigos também ligados aí no Guloso, pessoal do Bom Sem Farinha, amigos da Horta Comunitária, alô Ibirataia, a você que está sintonizado com a gente também aí na região das Três Barras, indo para Salvador pela Três Barras, a você que está sintonizado também com a gente aí na região de Barra do Rocha, Gungugi, a você de Nova Palma, pessoal de Ubatã, alô Tapirama, amigos ligados também no centro de Piauí, na Lauro de Freitas, na Avenida São Salvador, a você do Japumirim, pessoal que vai chegando agora ao bairro Fernando Neves, você que vai chegando ao bairro Fernando Neves para almoçar, chegando em casa, encontrou a lasanha, o pedacinho que sobrou na geladeira, esquentou, fritou um ovo, botou a farinha e comeu gostosinho, bom apetite, ouvinte amigo, diga Falcão, boa tarde.
1: Fala, Celso, que revertelo, boa tarde pra você, boa tarde pra todos, que revertelo foi esse, rapaz, em cima da hora assim, que isso é doce, esse bicho não é bem feito, não.
0: Oxê, rapaz.
1: Não, rapaz, né?
0: Se não fez comida, sobrou de ontem, vai deixar
1: mas lá eu, fora, eu né? Falei do revertelo, rapaz, que você tava tramando botar o do cadáver, né? Mas que, rapaz, mas que lembrou da lasanha, né?
0: A lasanha, porque sobrou de ontem, né?
1: Rapaz, será que sobra?
0: Sobra.
1: É difícil.
0: Porque a família que tem aquelas mulheres educadas, aqueles meninos educados.
1: Ah, quer dizer que come muito mal educado?
0: É, a pessoa que não tem controle da boca, né?
1: É, rapaz, vou te falar, a lasanha eu queria não ter controle, não. Mas eu não consigo comer muito, não.
0: Como é, dois pedaços já foi. Né? O certo eu é também. Esse. Tem gente que quer comer demais pra depois sentir mal. Aí vai inventar tomar limão, inventar sonrisar, coisa não.
1: Ah, meu amigo.
0: Come ali dois pedacinhos, tá bom demais. E ainda sobra pro outro dia aquele pedacinho gelado, né?
1: Gelado.
0: Gelado.
1: Tem que botar... Você
0: bota pra esquentar um pouquinho no micro-ondas.
1: No air fry não pode.
0: Ou no air fry. Não, pode no air fry também. Eu tenho... Bota pra esquentar, frita dois ovos, bota a farinhazinha por cima e ali tá beleza, viu?
1: Meu air fry, acho que já deu, foi defeito, viu? Não uso, não.
0: É, sabe o que é isso? Falta de mulher em casa.
1: Isso.
0: Se você botasse uma mulher em casa, não tinha esse problema.
1: Se você botar uma mulher em casa também, eu vou ter dor de cabeça. Será? Às vezes, né?
0: Não, às vezes não.
1: Às vezes acontece.
0: Acontece.
1: Não
0: você vou dizer que não.
1: Você porque... tá em paz, aí você bota a mulher em casa e aí vem os problemas.
0: Problema acontece. Que não é seu, é dela.
1: Também.
0: Né?
1: Você já pegou, já foi, meu filho. Já adquiriu, é seu agora.
0: O que é seu é dela, inclusive os problemas, né?
1: É, que às vezes você pega a pessoa com sequelas.
0: É verdade.
1: É diverso, né?
0: É, claro.
1: E filhos também, às vezes vem filhos também, que, né?
0: Aí, ela dormia muito bem, mas quando casa com um homem que ronca, e aí
1: como é que vai ser? Ah, Maria, o que aconteceu? O filho, você vai reclamar de alguma coisa. Ah, você não é meu pai.
0: É, o papo
1: então,
0: é esse.
1: Ou vice-versa.
0: Não, né? Não chame minha atenção, não, que você não é meu
1: você
0: pai.
1: Você não é meu pai. Me reclamando porque eu tô a noite toda no celular, você não é meu pai.
0: O papo é esse. Tá, não é pode problema. Chamar atenção. Se precisar dar uns tapas, não pode.
1: Não.
0: Não pode, porque você acabou, não é o pai.
1: Não, você não pode, não. Rapaz, a comida de hoje tá boa. Vou te falar uma coisa.
0: Tá top, rapaz.
1: Comida top. Agora é o seguinte, eu vou botar um ketchup, porque eu não como lasanha sem ketchup.
0: Sim,
1: não.
0: Bota um ketchupzinho, né? Tem que
1: e
0: ser.
1: E aquilo não é bom pra saúde, não, mas eu parei de comer.
0: Porque senão fica um negócio muito branquelo.
1: Eu parei de comer, mas, rapaz, a gente morre de qualquer jeito, não tem jeito.
0: Então você vai comer a lasanha.
1: A morte sempre vem com a desculpa. Você viu um atleta, rapaz, o cara disputando uma corrida e deu um mal súbito.
0: Acontece, qualquer pessoa, na realidade.
1: Atleta. É. Mas deveria não, porque tem que fazer atividade física, que tem que fazer não sei o quê. Aí o cara atleta morreu. Rapaz, o cadapio está vindo.
0: Mas você vai, né?
1: Oxe, ave Maria.
0: Pode mesmo sendo de ontem. Pra que é pimenta em lasanha, rapaz?
1: Ah, agora
0: pimenta. Pimenta em lasanha?
1: Eu coloco.
0: Diferente aí, viu? O ketchup, sim, você pega já o ketchup apimentado.
1: Que me dá água na boca, pronto. Aquele. A mostarda.
0: A mostarda.
1: A bomba tá feita. Mostarda e ketchup. O negócio que fica ali, meu amigo, ó. Uns 10 anos não perde.
0: A formiga não come, nem o bicho não lambe.
1: Mas falando de formiga não come, eu vi um senhor, pegou essa margarina que deveria ser proibida, né? Pelo setor de saúde, deveria. O cara, peraí, vou te mostrar aqui. O cara pegou numa vaca, a vaca contar isso, vai mosca, vai bicarrapato, vai tudo, né? Tudo.
0: Sim.
1: O cara pegou, passou na vaca toda, rapaz, não sentou uma mosca.
0: Ninguém quer saber daquilo, não. Só o ser humano. Aquele é plástico derretido.
1: Aí tinha duas vacas. Uma tinha, uma ele passou manteiga e a outra não. Meu amigo, aqui tinha, não senta nada em cima.
2: É.
1: E aqui não tinha.
2: É um chamado plástico saboroso.
1: Pelo menos serve pra alguma coisa, né?
2: É.
1: É porque não é proibido, né, rapaz?
2: Deveria ser. Deveria porque aquilo não é pra ser alimento do ser humano, não, de jeito nenhum.
1: Meu Deus do céu.
2: Que a mesma coisa também é aquele óleo de soja, né? É outro também, que é a porcaria outra também. Bomba, né? É outra bomba.
1: Eu tirei aquele óleo com aquela panela. Aquela panela é espetacular, viu? Aquela panela antiaderente, né?
2: Antiaderente.
1: Que, na verdade, eu só uso pra pouca coisa.
2: Se você tem aquela panela que você tá riscando a panela, tenha cuidado, porque todo aquele resíduo que foi riscado ali vai pra sua barriga, vai pro seu sistema e vai gerar o quê? Doenças, inclusive o Alzheimer, né?
1: Então, Miquel já
2: é uma das doenças.
1: Miquel tá mal, porque aquela panela dele, ele falou que foi lavando, mentira. Aquilo ali é a colher, ó. Que, na verdade, a maioria das pessoas usam a colher.
2: O correto, a colher
1: passando, o correto é a colher de pau, né?
2: E quando tá fritando qualquer coisa, é passando a
1: meu
2: colher.
1: Meu Deus do céu.
2: E só soltando o alumínio,
1: é
2: né?
1: É cancerígeno também.
2: Claro, né? Claro. Presta não. Mas então você vai no cardápio hoje.
1: Meu Deus do céu.
2: É um cardápio bom.
1: Ah, se eu pudesse comer muito.
2: É, um cardápio bom. Né? Não tem muitas coisas, não, muitos ingredientes. Só a lasanha, dois ovos fritos com farinha.
1: Que beleza.
2: E aí é bom demais. Olha, estamos com 12 horas e 9 minutos. Programa Jornal da Nova. 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Eu vi aqui no site Ipiaúí Online que já começou a implantação da ornamentação junina aqui. Oba, no centro de Ipiaúí. Quem vai chegando hoje a Ipiaúí vai vendo que os morões onde vai ser instalada a ornamentação de bandeirolas já está na Castro Alves, na 2 de julho. Ou seja, previsão é que esse ano, bem antes de começar as festas, o comércio já esteja enfeitado, Falcão.
1: Agora sim vai bater certo, porque o ano passado não bateu certo não. Tudo indica que quando começar aí o mês de junho, né, já vai estar bem adiantado aí, a cidade vai estar bonita. Rapaz, as pessoas estão trabalhando à noite, meu amigo.
2: É.
1: À noite. Eu
2: passei dessa vez não aí. Quiseram dar o mole do ano passado.
1: Domingo,
2: né?
1: Também, foi domingo que passei. Foi domingo também trabalhando, adiantaram aí. Porque assim, se teve algum erro, né, no ano passado, que de repente não bateu certo, né, aí esse ano, aí corrigiram já. Olha, o ano passado, do jeito que a gente fez, bateu errado. Vamos fazer assim, porque assim dá certo. Todo dia que vai dar certo. E é bacana demais, viu? Ver a cidade toda ornamentada, meu amigo. O clima muda totalmente.
2: Verdade.
1: O comércio já começa a se agitar. E o pessoal começa a gastar dinheiro, e o dinheiro circular na cidade. Isso é bacana demais. Por outro lado também, a gente tem uma cidade que é apertadinha, né?
2: Aí carro é uma cidade que não tem espaço.
1: Carro para tudo quanto é lugar.
2: Tem espaço para os carros que vêm de fora. Não tá tendo nem para os da cidade mesmo, quanto mais para
1: o
2: de fora.
1: Rapaz, por que você que tem moral, você fala, prefeita, o marido da prefeita, por que a senhora não. A 2 de julho aí, fecha e para esse negócio de carro aí.
2: Ave Maria, se fechar a 2 de julho, esses carros vão para onde? E porque agora? Com a 2 de julho aberta. Com a 2 de julho aberta, já não tem espaço. Imagina você fechar
1: na
2: todas aquelas vagas.
1: A pandemia não travou
2: tem.
1: Tudo ali?
2: Mas
1: aí deixa só. Rapaz, é porque.
2: A pandemia não circulava.
1: Sabe por quê, Celso? É porque o fluxo de veículo é intenso.
2: Demais.
1: Fluxo é intenso. Demais. Então, assim, se tivesse uma outra opção, realmente seria bacana. Acontece que não tem muitas opções aqui no centro. Né, nessa
2: cidade é estreita. Cidade.
1: Não tem, mas
2: é seria a tripinha.
1: Bacana.
2: É. Ipiaúí é chamada tripinha.
1: Essa parte aí. E quando vai cá pro bairro novo. É por isso que. tinha que ter um visionário para pegar a prefeitura, a câmara e botar para
2: arrastar. E aí surgiria a cidade nova, né?
1: Uma cidade
2: O QMG que é tem a cidade nova que foi construída logo após a BR-116 ser construída.
1: Mas não tem muitas opções para a cidade crescer, não. Onde teve opção, a cidade cresceu, que foi aqui na Avenida Benedito Lessa. Né? Que
2: foi.
1: Colocou esse
2: que
1: prédio da justiça.
2: Está crescendo por lá.
1: Colocou o prédio da justiça para lá, meu amigo, que tem de lojas de oficinas, essas coisas assim, né?
2: Eu acho que a tendência é ali nas imediações da estrada para Fazenda do Povo.
1: Mas do lado do rio não pode crescer muito. Do lado do rio.
2: Não, mas o outro lado de lá, né? Aquelas fazendas ali pode ser que sejam desapropriadas, parte delas, né? Vão se transformar também em residenciais. É a tendência, né, gente? Afinal, tudo aqui em Piauí era fazenda. Se você for olhar bem na história, a Praça Rui Barbosa era fazenda, a Avenida São Salvador era fazenda, a Praça da Feira era fazenda. Uma das primeiras casas de Piauí foi o casarão da família Castro, né?
1: E tá até hoje.
2: Que era uma fazenda.
1: O bairro Euclides de Neto também sempre foi fazenda, mas São José do Operário, fazenda, tudo fazenda.
2: Então é a tendência que deve continuar de transformar a zona rural em cidade. E tudo indica que a próxima etapa é para lá, naquela região ali da Fazenda do Povo, onde inclusive já existe aquela fazenda Laurena, que já é uma espécie de ligação forte da zona rural com a cidade. Vamos aguardar aí, porque quando não tiver mais jeito, eles vai ter que se dar um jeito. Porque o próprio comércio não pode, inclusive, ficar sem a presença do seu cliente, porque não tem vaga de estacionamento. 12 horas e 15 minutos, eu vou um breve intervalo aqui para os nossos anunciantes. Eu volto já trazendo as informações. Daqui a pouquinho tem mais Jornal da Nova no seu rádio.
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0: Ok, minha gente, 12 horas e 20 minutos, programa Jornal da Nova. Deixa eu mandar um abraço aqui para o presidente da Câmara Municipal de Vereadores, vereador Edson Marques, ele que entrou em contato comigo aqui agora, né, batendo um papo, e vou marcar aqui um dia para ele vir aqui e falar a respeito de como estão os andamentos na Câmara Municipal, né? Câmara de Vereadores, que tem por função maior fiscalizar os atos do Executivo e legislar em prol da comunidade. Então eu vou aguardar aqui, essa semana talvez, a gente conversar aqui ao vivo com o vereador Edson Marques, presidente da Câmara Municipal.
1: Você, por acaso assim, você não ficou com alguma fita, não? Fita de filme?
0: Fita. Ah, saiu de linha, não, está, né?
2: Quer sair de linha, não, não tá aqui, já verdade. Saiu de linha, não.
0: Ele jogou tudo fora.
1: Rapaz, final de semana...
0: Jogou tudo fora. E
1: final de semana era certo, né?
0: Tinha a fita e depois o DVD, né?
1: Aí você chegava lá, aí tinha a caixinha da fita locado.
0: Não podia locar mais. E quem locava na sexta-feira, não precisava entregar no sábado, podia entregar na
1: segunda-feira.
0: Na segunda-feira, né?
1: Rapaz, acabou.
0: E tinha aquele negócio, loque duas e leve três.
1: Eu acho que foi internet e celular, né?
0: Rapaz, tinha foi. Quando começou o Netflix ali,
1: rapaz,
0: quebrou também, viu? Porque é impressionante como naquela época também a gente tinha mais paciência pra assistir filme.
1: Ah, hoje não tenho, não.
0: É impressionante. A gente pegava duas, três fitas daquela, botava em casa. Você vê como o tempo passava bem mais devagar. A gente assistia aquilo numa tranquilidade, duas horas e meia de filme. A gente sentava e assistia, não tinha problema.
1: E quando embolava,
0: hoje você bota um filme de uma hora.
1: Não aguento.
0: Ninguém quer saber, toda hora pegando o celular, conversando, parando, é indo lá fora, indo no banheiro. Ninguém tem paciência mais pra assistir um filme,
1: rapaz. É verdade, o negócio realmente mudou.
0: A coisa mudou demais em curto espaço de tempo. Imagine, né, como é que fica o psicológico das pessoas com essas mudanças tão, tão bruscas, né?
1: Pois é. Meu videocassete é de duas cabeças.
0: Duas cabeças. meu videocassete grava o seu não.
1: Ah, rapaz.
0: Os papos eram esses.
1: Depois evoluiu e veio pro DVD, não foi? O DVD?
0: Aí apareceu o DVD.
1: O filme também.
0: O DVD, ali com pouco tempo a gente teve que comprar o aparelho DVD.
1: Ali a carreira de quem vendia esses filmes já tava minguando.
0: Quando foi pro DVD ainda tava bom. Né?
1: Não, eu tô falando as fitas, pra quem trabalha com as fitas.
0: As fitas já tinham ido embora.
1: Já tinham ido embora, né?
0: Aí botou o DVD. Aí o pessoal ficou assistindo o DVD um tempo. Daqui a pouco começou a chegar Netflix, meu amigo. Rede social. Eu sei que rapidamente você não via mais as casas locadoras de vídeo.
1: Rapaz,
0: pouco tempo acabou.
1: E antigamente, não, meu som é 3 em 1, pega CD. Hoje em dia nem CD a gente compra mais.
0: Não tem mais nada, meu amigo. Olha, quem começou no vinil, né? Quem tem boa memória.
1: Bolachão.
0: E tem a idade certa, né? Pra lembrar.
1: Falando de idade, você chegou a gravar algum vinil?
0: Não, vinil não. Quem gravou vinil aqui em Piauí foi Banda Joete.
1: Banda Joete, eu lembro.
0: Foi o vinil Roda Baiana.
1: Lembro perfeitamente.
0: Saiu em 89.
1: Sikiling.
0: Lembro. E a equipe de Edmundo, tecladista.
1: Edmundo
0: é, mas não mexe mais com música.
1: Edmundo não é o dono, rapaz?
0: Era o dono, mas era tecladista também.
1: Ah.
0: E ele não mexe mais com música, mas naquela época estava no auge e eles rodavam a Bahia toda, ia para outros estados.
1: Brasil,
0: né?
1: Isso, correto.
0: Chegaram até a fazer uma excursão em Rondônia. Então a Banda Joete.
1: Foi em 92, que 92 fizeram um carnaval lá em Rondônia.
0: Em Rondônia, então. Rondônia. Quer dizer, eles estavam realmente por cima e chegaram a lançar esse vinil. Não estourou.
1: Agora não ganhou dinheiro.
0: Mas foi bem tocado, não.
1: Não ganhou dinheiro igualmente as bandas de hoje, não.
0: Não, acho que faltou assim, tá mais bem situado, né? Numa cidade de maior porte, porque Piauí é muito periferia na Bahia, né? Não é uma das cidades-chave, a exemplo de Feira, né? Salvador, Porto Seguro, não. É uma cidade assim meio recanteada e aí ficou difícil para eles conseguirem.
1: Agora,
0: mas eles foram longe.
1: Agora eu acho que facilitou demais para as bandas ganhar muito dinheiro, né? Agora, de um tempo para cá. Você vê que tanto é que antigamente tinha as festas, as pessoas contratavam as bandas, Magníficos, Mastruz com Leite, Calcinha Preta, Pablo, dentre outros. Hoje ninguém consegue mais. Eu acho que melhorou agora para os artistas, né?
0: É verdade. Tá mais fácil.
1: Aquele tempo era mais perrengue.
0: É. Agora também as bandas, que antigamente tinham as bandas, banda Lordão, banda Fase, banda Mac 5, Embalo 4.
1: Ah,
0: essas Rose Banda é um dos últimos. Desapareceram todas. Desapareceram todas, eram chamadas bandas de baile. E quantos bailes nós tivemos aqui em Piauí?
1: Hoje não tem.
0: Por exemplo, aqui no extinto Clube Rio Novo.
1: Meu Deus.
0: Que, por sinal, eu vi até um vídeo esse final de semana, o pessoal arrancando as árvores que estão nascendo lá dentro.
1: Faz Dá dó aquilo ali.
0: Rapaz, é muita planta que tá ali.
1: Interessante que o Náutico, que é do mesmo, eu acredito que no mesmo período, mas o Náutico tomou um destino diferente, né? O Náutico passou por uma grande empresa aqui, a empresa da manutenção, o Náutico está funcionando. O que não veio acontecer o mesmo. O mesmo com o Rio Novo, né?
0: Verdade.
1: Isso aí foi no tempo do Cacau, né?
0: No tempo do Cacau, esse Rio Novo. Só era a nata, né? Que circulava ali. Grandes bandas, inclusive de outras partes do país, chegaram a se apresentar naquele espaço. Lamentavelmente foi deixado de lado. É uma tendência em todo o país, na realidade, o fim dos clubes sociais.
1: Meu Deus
0: do céu. Né? A gente não vê mais o clube social ter aquela mesma dinâmica que tinha antigamente. Só que eu achei assim, não tinha que deixar acabar como ficou ali. O espaço teria que ser utilizado.
1: No centro da cidade,
0: aquele espaço criando mato. É matagal
1: mesmo.
0: Se for
1: só mato, vai lá que tu vai encontrar escorpião,
0: tudo.
1: Dengue, tudo.
0: Eu vi a cena, o pessoal cortando com aquelas motosserras, né?
1: Meu Deus do
0: céu. Muito mato mesmo alto. Pessoal entrando no matagal ali dentro. Vê o que virou o Clube Rio Novo, né? Tudo na vida passa, você vê como é que são as coisas. Ali era o espaço de debutantes de 15 anos, festas que só ia a alta sociedade, e hoje está lá o matagal, né? Virou simplesmente um lugar abandonado no centro de Piauí. Mas a gente conclama mais uma vez a comunidade piauense a tomar aquele espaço, fazer daquele espaço um espaço do povo. Se não é para ser um clube social, que seja uma escola. Se não é para ser uma escola, que seja ali um centro cultural. Se não é para ser um centro cultural, que seja um supermercado. O que não pode é uma área nobre como aquela continuar jogada, né, ao léu da sorte no centro de Ipiaú. O Clube Rio Novo precisa da sua revitalização. Que não seja mais um clube, que seja outra coisa, mas que não passe sem ser utilizado. 12 horas e 28 minutos, eu vou um intervalozinho, um jogo rápido, eu volto já trazendo as informações, o caso da dançarina, ex-dançarina, que foi encontrada morta em Itabuna, as notícias também da seleção, que será convocada hoje para a Copa do Mundo, tudo isso e muito mais, no Jornal da Nova, que dá um tempo e volta já.

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0: Tá legal, minha gente. Olha, 12 horas e 31 minutos. Programa Jornal da Nova. Vamos conversar com o povo. 88068468. Você conversa com a gente ao vivo, chegando e falando. Inclusive, você vai ver aí a panela borbulhando. É o nosso querido pescador mentiroso. Fala, pescador, boa tarde.
1: Bom dia, Celso. Bom dia, Falcão. Aqui é o pescador mentiroso, ó. Hoje eu tô fazendo uma muqueca de acari aí. Tu tá vendo o tamanho dos bichos aí, Celso, ó? Ó os negão aí, ó. Hoje eu vou numa muqueca de acari. Manda um alô pra Chinha apaixonada pelo vaqueiro Ivo. Manda um alô pra Ivo Vaqueiro. Pra Arnô. Pra Gério do Frango que eu encontrei. Ou manda um abraço também pra minha amiga Leila, que tem o bar ali na rua São Roque. Ela falou que não perde o programa, viu, Celso? Leila. Ela tem um bar ali na rua São Roque. Uma hora vocês vão tomar uma cervejinha e bater uma palhinha, ou tentar bater uma guitarra, tá bom, Celso? Aqui quem fala é o pescador mentiroso. Manda um alô pra Coxa aí na Avenida São Salvador, pra Peluda no Boi, o Botafoguense do Leite, Tio da Tilápia, Rock da Viola, o Menino Ada e Cachorrão de Luxo, tá bom, Celso? Aqui quem fala é o pescador mentiroso e eu estou na escuta do programa. Não perco por nada, hein?
0: Rapaz, e ele pega o peixe do jeito que tá, joga na panela pra ir, tá vendo?
2: Rapaz.
0: Eu pensei que
2: o dói do bicho.
0: Que o acari era tirado alguma coisa, o bicho parece que tá vivo, rapaz.
2: Ele pegou, nem abriu a parte de baixo do acari, rapaz. Do jeito que pegou o acari, o cabo do acari, rapaz, tá tudo ali, ó.
0: Tem uns 5 acari, né?
2: Tu fala aqui desse cardápio, tu não vai nenhum, tu vendo esse
0: rapaz,
2: bicho aí.
0: Mas eu tô achando que não é assim, que prepara não, pescador, me fala
2: não,
0: aí.
2: Não, rapaz,
0: que é isso? Será que é assim, rapaz?
2: É
0: eu tô vendo o bicho, que não, eu não tô vendo nem a carne branca, tô vendo ele só o pritume do bicho.
2: Rapaz.
0: É, tô vendo só o pritume.
2: Eu não vou não.
0: É, ó, 12 horas e 33, quem é esse aí?
2: Negão.
0: Opa, negão sumiu, foi.
2: Tá sumindo lá da irmã Dulce.
0: Ixi, rapaz, que fizeram o que
2: com o negão? É de Leila, rapaz. Leila, abriram o portão de madrugada pra sair, negão falou, é por aqui, me deixa preso, sumiu.
0: Ih, rapaz.
2: E a Leila tá desesperada, que faz parte da família, viu?
0: É, negão.
2: A pessoa atrapou um bicho.
0: Não é racismo não, viu, gente? Eu falo negão porque
2: não,
0: é o cachorro.
2: Não, o nome dele mesmo.
0: É o nome dele
2: é que é isso aí. É o nome dele mesmo. Agora se topar um bicho desse ali meia-noite, é um lobisomem.
0: É o lobisomem, é um bichão grande.
2: É peludo, né?
0: Peludão, das orelhas. É. Comprida.
2: Aí, meu amigo.
0: Mas é gente boa, viu? Melhor do que muitos seres humanos.
2: Aí não é gente, não.
0: É melhor do que muitos seres humanos. Negão. Negão não se troca por muitos humanos por aí.
2: Não.
0: Porque tem humanos que não é gente, não é crocodilo. E ele não é crocodilo, é cachorro.
2: Não, e é bonita a palavra.
0: E
2: rapaz.
0: É bonitão.
2: Bem
0: bonitão.
2: Tratado, né? É
0: bem
2: Leila,
0: tratado.
2: Leila de Gandula, viu? Leila, esposa de Gandula. Tá desesperado.
0: Vocês
2: aí.
0: Vocês viram negão por aí? Alguém viu o negão?
2: Ele atende pro negão.
0: Negão é assim, todo peludão, preto, o pelo brilhante, as orelhas parecendo de lobo, pescoço.
2: Parece mesmo.
0: O focinho comprido, né? E ele se chama assim, negão, negão, negão.
2: Ele vem.
0: Ele vem logo balançando a cauda.
2: Acho que não morde assim, não.
0: Não morde fácil, não é esse cachorro bravo.
2: Agora se encontrou, meu amigo, é uma cachorra por aí.
0: Ih, o pior é isso, viu? Aí mas se você viu o negão, fala com quem, Falcão?
2: Leila ou Gandula?
0: Aonde?
2: Aí na Irmã Dulce.
0: Na Irmã Dulce.
2: De repente ele pode estar por aí mesmo na Irmã
0: Dulce. Ele tá
2: né?
0: Por ali, rapaz, perto ali.
2: E quem que se encontrou com a namorada,
0: Conrado,
2: né?
0: Naquela região não, ali.
2: Cá embaixo, rapaz, que é
0: capaz
2: isso.
0: Capaz dele ter andado um pouco.
2: De lá da Irmã Dulce, meu irmão.
0: É capaz.
2: Não.
0: Ele anda
2: não,
0: aí, esse bicho anda. Ou então tá ali na Aparecida.
2: Ou então entra em contato comigo aqui mesmo. Que
0: ele
2: eu...
0: tá na mercearia de João Menino ali.
2: Cá embaixo?
0: É, capaz, que ele desceu.
2: Mas se passar lá, Pio via, porque passava pela frente da casa de Pio ali. É, Pio via, Zé Paulo também via.
0: Alguém deu comida, ele ficou por lá.
2: Ah, fica atrás que ele tá atrás de comida. Fica atrás, tá atrás de uma cachorra aí de boa.
0: Mas, pra negão é assim, é.
2: Negão é.
0: Olha, estamos com 12 horas e 34 minutos. Deixa eu ver quem mais tá chegando por aqui.
2: Rapaz, aí é.
0: Quem é essa pessoa, Falcão, que mandou esse áudio nesse vídeo?
2: Não, aquele, nem abriu aí. Esse WhatsApp às vezes buga.
0: Esse WhatsApp tá cheio de coisa. Cada dia.
2: Melhora uma coisa, dói da outra.
0: Diferente.
2: Agora pra você mandar foto já tá diferente já. Você já viu?
0: Como é agora?
2: Pra mandar foto. Não tem aquele aplicativo. Você clicava no aplicativo. Já abria, não. Você fica um pouco perdido. Quem mandou aqui foi Miqueias, perguntou se você vai nesse cardápio.
0: Aí, Miqueias, ele não tem tempo ruim. Miqueias, ele realmente pega seguro.
2: Agora, vou revelar uma coisa pra vocês.
0: Sim.
2: Isso aí, ele fez ontem.
0: Fez ontem?
2: Fez ontem, tá mandando hoje. Ele tá pensando que vai ganhar
0: aí, rapaz, é linguiça frescal.
2: Aí.
0: Carne de
2: aí,
0: sol.
2: Aí é pra churrasco, tá vendo?
0: Ave
2: foi ontem,
0: Maria,
2: ele tá mandando hoje pra gente pensar que ele tá granfino.
0: Ele
2: olha,
0: tá pegando bonitinho,
2: não,
0: viu?
2: Não tá granfino,
0: feijão
2: não.
0: Carioquinha. É,
2: carioquinha rapaz, ali,
0: é? É, o olha carioquinha tropeiro. Eu ia fazer
2: vinagrete,
0: pra tropeiro, né?
2: Rapaz, vinagrete.
0: Com vinagretezinho.
2: Vinagrete agora é luxo.
0: O arrozinho da hora.
2: O tomate tá caro demais. É, rapaz, no mar de vinagrete agora é luxo.
0: Pô, esse Miquesa, ele não tem tempo ruim, não, viu?
2: Olha pra aí.
0: Olha pra aí, rapaz. Três tipos de carne, três qualidades de carne.
2: Não é toda mulher que prepara a comida
0: nada. Desse jeito, não, viu? Não é toda mulher, Miquesa, não. Ele é casado, não.
2: Quem é que vai casar com um homem daquele?
0: Rapaz, não, mas porque é um bom partido, né? Não. Sabe cozinhar.
2: Você conhece, você que não conhece Miquesa, vou falar aqui. Vou mostrar o Miquesa aqui. É esse aqui, ó. Você vai ver aqui, quer ver? Você já assistiu Popeye? Já assistiu? Brutos.
0: E parece Brutos,
2: né? De Popeye. Popeye. Aqui, ó. Aqui é ele, ó. Aí, ó. Pronto, aí.
0: Rapaz, aí, não fique denegrindo a imagem do rapaz.
2: Não, tô falando sério mesmo.
0: Que é isso, rapaz.
2: Aqui é ele. Mesma coisa aqui, ó.
0: Olha, estamos com 12 horas e 35 minutos. 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Olha, 12 horas e 38 minutos. Deixa eu ver quem tá passando aqui pra falar.
2: Antes, rapaz, você falou o negócio do cachorro errado, rapaz. O cachorro é de Miriam, rapaz. É no bairro ACM.
0: Não é de Leila.
2: Não é de Leila.
0: Não é não, na Irmã Dulce.
2: É, lá no ACM. Rapaz,
0: trocou tudo aí,
2: rapaz. É, mas olha a distância. Mas esse cachorro pode estar lá em cima na Irmã Dulce, né? Porque cachorro, quando sai na rua aí, meu amigo, que ele fica preso direto, ele ganha o mundo.
0: É verdade.
2: Então o cachorro é de Miriam. De milha aí na.
0: Você vê o cachorro bem tratado, é porque tem alguém cuidando.
2: Esse cachorro, ele está bonito.
0: Ele tá bonitão, pelo
2: todo. Esse aqui, se eu achar, eu levava pro sítio.
0: É, mas ele não acostuma com você,
2: né? Será?
0: Não. Acostuma não.
2: Ô, meu Deus, você deu.
0: Você não para lá, né?
2: Deu comida, meu amigo. Deu comida do cachorro. Não sei não, viu? Viu, Mira? Se eu achar esse cachorro, eu acho que eu tô querendo ele.
0: Cachorro bom de você cuidar.
2: Bonito, bonito.
0: Não é aqueles cachorro brabo que ataca o dono.
2: Aquele?
0: É, aquele brabo aquele lá. Não. Deus, eu não quero meio aquele.
2: Eu não quero meio do pinche.
0: É.
2: O pinche ataca o dono.
0: Também ataca?
2: Deus é mais.
0: Ave Maria.
2: O pinche é doido.
0: Olha, 12 horas e 39 minutos. Cadê ele? O Galego Forpa. Fala, Forpa, direto de Lauro de Freitas, o Galego do celular.
3: Boa tarde. Boa tarde, Celso. Boa tarde, Falcão. Tô aqui ligadinho na Nova, Falcão. Esse programa aí é divertido, viu? Vocês, Celso, aí a resenha aí é coisa boa. Quero mandar um alô aí, Celso, pra Negão da Serralheria, né? Manda um alô aí pra Cristiane, a esposa de Negão também, gente boa. Mande um alô aí pra galera do Japumerim, Regis Que, meu pai Walter, minha mãe Dalvina aí no estádio de Piauí. E pra todos os ouvintes da Nova. Forte abraço, meu amigo.
0: Muito bem, Fupa. Obrigado aí pela sua participação. Dessa vez eu acho que ele. Alguém deu conselho, ele não vai não, Fupa, que é barriga.
2: Não, vou falar. Não, e porque ele não foi pra vereador. Já mijou pra trás, feito vaca, que é você o vereador mais votado lá de Lauro de Freitas. E ele, não, eu vou sair como deputado estadual. E aí, cadê?
0: Verdade.
2: Você que acaba
0: lendo. Mas alguém chamou a atenção dele.
2: Será?
0: Havia até o pastor dele lá, porque ele tá numa igreja lá.
2: Tá.
0: O pastor chamou ele, meu filho, não faça isso não. Porque você vai se arrepender.
2: Mas ele falou que é dos crentes modernos. Ele toma uma.
0: Não pode.
2: Não, mas ele falou que toma.
0: Não pode não.
2: Tá tendo os crentes modernos que tomam uísque. Tem uns aí que tomam uísque. E ele toma uma cervejinha dele de
0: boa. Pode não. Seu pastor tá sabendo disso, pô. Porque tá sabendo que você tá tomando uísque. Olha, 12 horas. 12 horas e 40 minutos. A cidade de Itabuna recebeu com pesar a notícia do falecimento de Ana Geisa. Figura bastante conhecida no cenário musical do sul da Bahia. Geisa, que ganhou destaque na região por ter atuado como dançarina de diversas bandas locais, era natural de Ubatã incluindo a equipe do Cantorcinho Ferrari, foi localizada sem vida no final da tarde de ontem. O caso ocorreu no interior de sua residência, situada no bairro Jaçanã. O corpo foi descoberto pela filha de Geisa em um dos cômodos do imóvel. Diante da situação, a jovem acionou imediatamente o SAMU e a polícia militar. E, contudo, quando as equipes de emergência e segurança chegaram ao endereço, a dançarina já não apresentava sinais vitais, restando apenas a constatação formal do óbito. Agora fica aí a indagação que teria provocado

0: Sim, pela frente
1: a menina nova de 36 anos, mas pra bailarina já não era nova.
0: Você quer dizer que ela já tá?
1: É.
0: Mas então, tá falando que ela...
1: a bailarina, ela conta com a juventude, né?
0: Mas tá falando que ela atuou.
1: Ela já atuou como bailarina.
0: Mas mesmo assim, permanece bonita, mas com cor bonita ainda.
1: Agora eu ouvi dizer que ela tinha separado, né?
0: Aí, os comentários não. Bill Nunes falou que ela vem de uma separação recente.
1: Sim.
0: E que tava morando sozinha. Com a filha, eu acho que com a filha, né? E aí, de repente, a menina inesperadamente aparece morta. Mas não chegou essa informação precisa de que realmente teria sido por enforcamento.
1: Meu Deus do céu.
0: Né?
1: Cometido por ela mesma.
0: Por ela mesma, né? É o que tudo indica, a gente não pode afirmar.
1: É.
0: Mas o que tudo indica. Vamos ficar atento aí pra ver o que é que. Eu tô entrando em contato com alguns parceiros lá em Itabuna pra ver se a gente colhe algumas informações.
1: Muito bem, agora com 12 horas e 43 minutos, eu vou ao intervalo rapidinho, já eu volto falando do pastor que foi encontrado morto em Ilhéus, né? Os familiares querem que faça a necrópsia para saber qual é a causa da morte, foi encontrado morto na cidade de Ilhéus, e ainda tudo a respeito da convocação da seleção para a Copa do Mundo. Acontece hoje no final da tarde. Ancelotti deverá anunciar quem são os convocados. E aí, você acha que quem é que deve ir representar o Brasil na Copa do Mundo dos Estados Unidos, da América do Norte, né? Estados Unidos, Canadá e México. Daqui a pouco mais detalhes depois do intervalo comercial.

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0: Tá legal, minha gente, 12 horas e 48 minutos. Final de semana eu vi uma reportagem lá no IPAU Online a respeito do envenenamento de plantas, inclusive pé de cacau, no quintal de uma casa aqui na rua José Muniz Ferreira. Inclusive um pé de cacau antigo, né? Que já deu muita amêndoa e um pé de jenipapo também, sem contar plantas ornamentais. Fiscal da prefeitura, setor de engenharia ambiental, foi lá e confirmou que houve um envenenamento, provavelmente usando o glifosato, né? Que é um veneno terrível para a planta, vai matando lentamente. Agora você imagina a perversidade da pessoa que fez isso, né? Não se sabe ainda quem fez, é um assunto que a polícia deverá investigar. Uma queixa, a família prometeu, inclusive, registrar uma queixa para que uma investigação criteriosa seja feita buscando identificar o responsável, né? Porque se a pessoa é capaz de envenenar uma planta que não fala mal de ninguém, que não tem opinião de nada, imagine o ser humano, né? Que nem sempre a gente concorda. Então é preciso que as autoridades sejam eficientes na busca pelos responsáveis. Você gostaria de ter na sua casa as plantas que você cuida envenenadas por alguma pessoa perversa, algum malfazejo? Porque isso pode acontecer a qualquer momento, se virar moda, se não for nada resolvido, se ninguém tomar uma providência, é capaz que a moda pegue e daqui a pouco alguém esteja jogando o veneno também no fundo da sua casa. A planta é de Deus, a planta filtra o gás carbônico, solta o oxigênio, diminui a temperatura, nos dá sombra, nos dá planta, nos dá frutos, e é lamentável a pessoa com tanta perversidade estragar, não é, uma planta dessa forma, jogando veneno, Falcão.
1: Rapaz, vindo do ser humano, eu não me surpreendo com nada. Aí, no caso, ele seria enquadrado num crime ambiental, né?
0: Isso.
1: Tem uma árvore tão linda ali no Japão, era linda no Japumeirinho. Aquelas frutinhas, rapaz, aquelas frutinhas, esqueci, mas dá uma sombra bacana.
0: Não é o jambu, não, né?
1: É o jambu. Rapaz, você acredita que mataram a árvore, rapaz? Você vai lá que a árvore tá...
0: Era o pé de jambu que tinha ali em frente à farmácia?
1: A farmácia?
0: Tem um pé de jambu ali.
1: Do lado onde o brother cortava cabelo ali? Sim. Antigamente.
0: Ah, eu sei.
1: Antigamente ali,
0: sei,
1: do lado, sim, tem um lugar, sim, ali.
0: Aquele, ali dava sombra.
1: Aquele pé ali, aquele pé de jambu tá indo embora. Aí no espaço. Alguém jogou.
0: O povo tem uma perversidade.
1: Alguém jogou, né, veneno, rapaz, e o pé de jambu tá indo embora. Eu acho que não dá muita coisa aí, não, viu, Celso? Um crimezinho ambiental, o pessoal deve responder alguma coisa, pagar alguma coisa, não vai dar muita coisa aí, não. É, hoje as pessoas matam os animais, gatos, e nem sempre você chega no autor, e na maioria das vezes não dá em nada, mas denunciar para ver se dá alguma coisa, né? Pelo menos responder alguma coisa sobre crime ambiental.
0: É lamentável, para dizer o mínimo, não é?
1: Ó, tem alguém ligando aí.
0: Alguém ligando, tá? Não ligue não, viu? Pro WhatsApp não, porque não adianta.
1: Aí é,
0: e você sempre
1: aí
0: pede.
1: Não tem como você atender ninguém.
0: Alguém de falar e fica ruim. Essa questão do crime ambiental deveria ter uma pena mais severa. Porque a natureza é a nossa mãe, né? E se a gente perde esse que é o nosso meio ambiente, pode-se dizer é o fim da raça humana. Mas é isso, o homem continua maltratando os animais, as florestas, as matas, e é o lamentável que a gente tem visto aí acontecer. É, mais uma pessoa mandando um recado, veio de São Paulo.
1: É quem tá ligando aí.
0: Esse que tá ligando. É. Olá, eu sou ouvinte da rádio, preciso falar sobre algo que aconteceu com minha filha, igual dessa dançarina que faleceu. Mande um áudio aí que a gente vai passar o seu áudio, né? Pra gente saber o que é que tá acontecendo. Deixa eu ver aqui quem é mais aí que tá deixando.
1: Deixa eu botar
0: um
1: aqui, ó, o sorriso.
0: Ele, traga o seu sorriso.
1: Não, antes, ligeirinho.
0: Ah.
1: O cara vai, rapaz, mostrar eu aqui a Celso. Aqui, ó, ele aí. Não, tem alguma diferença? Fala sério.
0: É, fala, parece, sério. Parece, mas só porque ele fez a barba, né? O Brutus não faz a barba.
1: Não, mas aqui é. Mas a barba é a mesma.
0: Ele deixou baixinha a barba. Aí, o Brutus, a barba é mal feita, né?
1: Bicho, ele tá parecendo a mulher aqui. Os peitão batendo a mulher.
0: Tá malhado, tá quem? Malhado.
1: Ele tá desarrumado. Miquel,
0: tá malhado.
1: Grande Miquel, Miquel.
0: Vamos lá, sorriso.
2: Boa tarde, Celso. Boa tarde, Falcão. Boa tarde, Bancada Nova. E Celso, segunda-feira com solzinho, hein, Celso? Quinta-feira eu sumi, sexta-feira, Celso. Eu tava lá pro lado de Barra Grande, Itaipu de fora. Eu fui lá executar um serviço, mas graças a Deus eu tô nativo de novo. Abençoe, Celso, você, abençoe, Falcão. Uma semana abençoada pra nós, Celso.
0: Você foi lá esses dias, Falcão?
1: Não, ele foi trabalhar, meu. Ele foi trabalhar. Ele sempre tem uma participação inteligente agora, mas foi em Barra Grande. Bacana, né? Tá, o sol tá bacana, dá pra ir. Rapaz, deixa eu lhe falar. Eu tô acompanhando um cidadão aí. E ele tá até conquistando meu voto, viu? O Renan. É? Só que eu preciso estudar mais sobre ele, porque na verdade não.
3: É o que tá em terceiro lugar. É porque na pesquisa.
1: Tá em terceiro?
3: É em terceiro.
1: Na frente de Zema e de Caiado?
3: Na frente. Porque para estar na frente de Zema e Caiado não precisa de muita coisa, não, porque não tem quase nada.
1: Mas só que Renan, velho, ninguém. Renan não é conhecido, não.
3: Não é conhecido, mas é inteligente.
1: É, não, muito inteligente, muito inteligente. Você
3: já tá chegando em 10%?
1: Rapaz, 10% já tá realmente.
3: Tá chegando em 10%.
1: É, o rapaz, ele tá usando as redes sociais e andando em todos os estados. Ele é o quê mesmo? Que na verdade eu não conheço.
3: Eu não sei qual é a profissão dele, não.
1: Não, mas ele vem de quê? Qual a origem dele?
3: Não sabe, não? Não sei, não conheço.
1: Agora, difícil.
3: Apareceu também, de uma para outra
1: difícil
3: aí.
1: Difícil também você votar numa pessoa que você nem nunca ouviu falar.
3: Mas ele vai ter que se apresentar.
1: Mas as ideias dele, ele já tá brigando aí com o Flávio, porque o Flávio falou que não vai
3: para
1: um debate com ele.
3: É. Ele falou porque que sabe que ele é muito inteligente, preparado.
1: Mas não é igualmente.
3: E pode aquele, despachar Flávio, viu?
1: Não é igualmente aquele. Não é igualmente aquele. Aquele de São Paulo, não, né? Aquele Pablo, né?
3: É não. Pablo Marçal.
1: Não, mas ali, eu esperei Pablo
3: ali
1: vir agora.
3: Inteligente, assim, uma inteligência a serviço do mal, né? Porque ele gostava muito de levantar falso
1: mas
3: com
1: já passou,
3: os outros.
1: Opa, aquilo ali já passou.
3: E é tanto que ele tá inelegível, né? O Pablo Marçal tá inelegível.
1: Ah, então por isso que ele não veio.
3: E em relação ao Renan, vamos espalhar.
1: Pra anular meu voto.
3: Vai acontecer.
1: Pra anular meu voto.
3: Tem que escolher alguém. Você tem que escolher alguém. É o seu dever cidadão. O povo é chamado à responsabilidade uma vez por ano. No caso aqui, uma vez a cada 4 anos, que é pra eleger presidente da República, senador, deputado. Porque a gente tem que saber quem serão os nossos comandantes. Se a gente não tivesse o direito de votar, eu garanto uma coisa, todo mundo estava na rua protestando. Que o povo tem que votar, libere o povo está com a mordaça na boca. Quem tem um pouco mais de idade se lembra como foi a passeata das diretas já.
1: Eu lembro.
3: Mais de 1 milhão de pessoas nas diretas ruas já. Em 1984, pedindo o retorno do direito de votar para presidente. E naquela ocasião veio o falecido Ulisses Guimarães, rapaz, Fafá de Belém,
1: o cantando, corpo do velhinho, rapaz.
3: Sumiu.
1: Ninguém.
3: É tanto que chamaram de o velho do fundo do mar, né?
1: Rapaz.
3: Ele saiu no helicóptero e esse helicóptero caiu na água e passaram a chamar o velho do fundo do mar.
1: Sumiu.
3: Mas é isso, aquela luta toda teve uma coroação que foi o retorno do voto para o brasileiro poder escolher o seu presidente da República. E a primeira oportunidade foi em 1988, após 21 anos de ditadura militar. Na ocasião, elegeu-se o Fernando Collor de Mello, que foi logo em seguida empichado, né? Ele sofreu impeachment, foi um negócio sério aquilo ali, muita revolta no Brasil. Assumiu o Itamar Franco, que era o vice dele. Com 2 anos, se elegeu o Fernando Henrique Cardoso, vencendo o presidente Lula, que naquela ocasião já disputava a sua segunda ou terceira eleição presidencial, a sua segunda eleição presidencial. Na sequência, Fernando Henrique se reelegeu, né? E em 2002, finalmente, o Lula conseguiu o cargo de presidente da República, depois de muito perseguir uma vitória. Daí pra frente só deu ele, né? Ele se reelegeu, elegeu a sua sucessora. Depois, essa sucessora se reelegeu e não continuou no cargo, porque foi empichada. E ele voltou, depois de um breve espaço, com o ex-presidente Jair Bolsonaro. Está aí e almeja o 4º mandato. Vamos saber, será que o povo vai querer o 4º mandato de Lula? Será que o povo vai rejeitar? É isso que nós vamos saber no desenvolvimento das intenções de voto nas pesquisas que vão ser realizadas nos próximos dias. Eu vou um breve intervalo aqui para os nossos patrocinadores, 1h58. Daqui a pouco eu volto com os repórteres Del Santos, com Dig Moral e muito mais, no Jornal da Nova, que dá um tempo e volta já.

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0: Legal, minha gente, pontualmente uma hora, você sabe que o Vorcaro, uma hora, dois minutos, o Vorcaro do Banco Master roubou muito, né? Você sabe que ele roubou muito, dizem inclusive que é o maior falsário do Brasil, pela quantidade de dinheiro desviado, mas será que ele levou algum tapa? Nada, ninguém encostou um dedo nele, tá lá de boa. Né? Não sei nem se esse dinheiro dele foi tomado, viu? Que é o certo que eu acho é tomar o dinheiro. O certo é tomar o dinheiro, mas tá lá, preso, pelo menos isso, né? Agora aqui na Bahia, o homem foi roubar um pacote de cuscuz, mas apanhou tanto, coitado. Segurança de 26 anos foi preso, suspeito de espancar um homem que teria furtado um pacote de cuscuz em um mercado no bairro de Itapuã ontem. Segundo informações, o homem, que tem 46 anos, foi agredido com diversos socos no rosto. Isso aqui é para você aprender nunca mais roubar cuscuz. Em seguida, a vítima foi transferida para o Hospital Geral do Estado, onde segue internada hoje. Não há detalhes sobre o estado de saúde dele. Em nota, a Polícia Civil informou que o caso é investigado pelo Departamento de Homicídios e Proteção à Pessoa. Sempre assim, né, Falcão? Pessoa roubando, não é que justifica.
1: Não
0: claro. Justifica. Mas quer dizer, ele pegando o de comer e apanha desse jeito, enquanto ele... aquele que leva milhões e milhões... continua, às vezes, com o direito de gastar o dinheiro.
1: Ei, Brasil varonil. Agora sim, esses caras que roubam dinheiro público, dinheiro do Brasil, dinheiro no Brasil, nem tudo é na conta dele, né? Eles botam na conta de laranja, terceiro também. Agora deveria rastrear e tomar tudo, deixar o cara mesmo, deixar o cara sem
0: nada.
1: Melhor
0: que prender até.
1: Melhor do que prender. Em relação a esse caso aí, que o segurança, o cara tem que ter cuidado. Já vi um caso desse ali no Distrito Federal. Um segurança batendo, não foi por conta de alimento, mas foi na festa. Meu amigo, o cara virou estampa de camisa. No outro dia, o cara voltou. Ele virou estampa de camisa, meu amigo. O segurança, tirado fortão, bombado, bateu, virou estampa de camisa. Então, assim, tome o produto, rapaz, e bote o cara pra fora. Ou então chame a polícia. Chame a polícia, pronto.
0: Não queira fazer justiça com as próprias mãos.
1: É, porque às vezes, porque você é bombado, é forte, aí se acha no direito de bater. De dar batendo na cara dos outros.
0: E tem um detalhe.
1: Cara de homem não é pandeiro, não.
0: E tem um detalhe, não é? Hoje em dia, todo mundo tem telefone celular. Na hora que você tá batendo, tem alguém filmando.
1: Sempre tem alguém filmando. Rapaz, pegou o cara, chame a polícia, pronto. É a melhor coisa que faz. Mas se acha no direito de tá batendo na cara dos outros.
0: Rapaz, e só porque é pobre, sabia?
1: Ah, é claro.
0: Só porque é pobre, bate na cara de rico, não. Muitas vezes negro,
1: não, aí é.
0: De baixa classe social.
1: Mora na periferia.
0: Mora na periferia. Aí ele já fala com raiva com aquela pessoa, sabia?
1: É.
0: Se aparece um outro com uma figura diferente, uma cor de pele mais clara.
1: Um paletó,
0: e tal,
1: uma maleta. Um paletó.
0: Doutor, o que foi que houve, doutor? É. Logo o senhor mexendo no que nasceu e tal.
1: O senhor botou por engano aí, doutor, não foi?
0: É. Mas como é um pobre. Aí esse apanha igual mala velha. Não sei porquê, acho que o Brasil é o país onde o pobre tem mais raiva de outro pobre. É o país onde o pobre mais é desrespeitado no mundo. Que, por outro lado, é essa população pobre que mantém as lojas de pé, comprando no crediário e pagando religiosamente. Enquanto aqueles outros mais abastados, muitas vezes, estão comprando e dando calote. Olha o caso aí do Vorcaro, por exemplo. Quantas pessoas que venderam todas as suas economias e botaram dinheiro nesse Banco Master para nunca mais, né? E ele tá aí hoje, não tem como se responsabilizar, porque quem perdeu, perdeu, né? Quem perdeu, perdeu. Inclusive o senhor Flávio Bolsonaro, um dia antes do Vorcaro ser preso, tava pedindo dinheiro a ele. Passado um ano depois do final das filmagens sobre a vida do seu pai, o Jair Bolsonaro. Já tinha passado um ano e ele ligando para Vorcaro querendo dinheiro. Vorcaro já teria liberado 63 milhões e ele queria mais, estava pouco ainda. E depois veio dizer, não, mas ninguém sabia que ele era criminoso. Como que não sabia? Se foi um dia antes de ser preso e ele já estava todo pipinado, aparecendo na televisão quase todo dia como objeto de investigações. Então esse caso ainda vai dar muito pano para manga. A gente aguarda aí para os próximos dias o desenrolar dessa novela. Deixa eu ver aí pelo zap quem é que deixou o recado aí pra gente. Você participa aqui com a gente pelo 8806-8468. Diga, Camila, boa tarde.
2: Boa tarde, amigo Celso Romeu. Tudo bem com você? É a Camila, aqui do Pau d'Arco da Copia Ui. Vou mandar um alô pra você. Mandar um alô pra Dini Souza, pra Falcão, o meu amigo Luiz Marques, pra todos que estão ouvindo a programação da Nova FM. E mandar um alô pro meu amigo Elenilton do Grupo Parceiros do Bem. Uma boa tarde pra você e uma ótima semana, amigo. Deus te abençoe.
0: Amém. Obrigado, Camilinha. Obrigado pela sua participação. Oi, Fábio, da Fazenda Nova Esperança, município de Ubaitaba. Diga, Fábio.
3: Boa tarde, Celso. Boa tarde, Falcão. Cardápio muito bom. Lasanha é bom demais, hein? E como uns três pedaços, né? Só que meu cardápio de hoje é um feijãozinho com carne de jabá, uma carne do solzinha frita e uma saladinha de repolho.
0: Olha, pega seguro, viu? É, o rapaz lá de Ubaitaba. Tá ouvindo lá em Ubaitaba, Falcão?
1: É antes do Trevo. Ele mora antes do Trevo de Ubaitaba ali.
0: Ele esteve aqui. Do Orojó. Ali já é Orojó, não?
1: Não. É, ele esteve aqui e pegou um feijão pesado, viu? Ele pega seguro. Conheceu o Balta Peixeiro, conheceu a professora Loura. Eu até passei por você, buzinei, mas você não viu, não.
0: Onde foi?
1: Passei por você aqui na Praça Rio Barbosa.
0: Ah, eu tava mesmo.
1: Praça Rio Barbosa.
0: Com Pedro.
1: Isso.
0: No sábado de manhã. Isso. Deu da geladeira.
1: Pedro guitarrista também?
0: Pedro guitarrista.
1: Mas canta também, não?
0: Não.
1: Ah.
0: Deu da geladeira, digita Una. Fala, Deu, boa tarde.
4: Boa tarde, Celso. Boa tarde, Falcão. Lasanha, tô dentro aí, ó. Sobrou de ontem, eu vou comer agora meio-dia, ó. Lasanha aí, ó. Você coincidência essa que tu falou de lasanha, hein?
0: Diz que a lasanha de um dia pro outro, ela pega mais o tempero.
1: Será? Né? Não. Ela é boa feita na hora, a gente come de qualquer jeito.
0: Na hora fica muito quente, Falcão. Depois que ela já pegou o tempero, já tá toda...
1: Coloca na geladeira.
0: Boazinha.
1: Não, que nada.
0: Ali você esquenta só um pouquinho pra não ficar gelada e aí é papo forte, viu?
1: É uma delícia.
0: Cachorrão de raça. Fala, cachorrão, boa tarde.
5: Boa tarde, Celso Romeu, boa tarde, Falcão. Aqui é o nobre cachorrão de raça. Ô, Celso, nesse cardápio, eu vou é tomar a sobra de ontem, uma delícia. Eu vou só esquentar no micro-ondas ou no forno, é uma delícia, é top. Eu vou, Celso. Valeu, Celso. E essa seleção aí, hein? Essa relação aí da seleção, será que vai dar jogo? Bora ver aí, Antielógico. Bora ver. Valeu, seu. Tô aqui ligado na programação de Digo Moral e Del Santos. Valeu, seu. Deixa um alô aí pra Dedé do Quiosque, Foguinho Fabiana e Pio da Pilápia. Aqui é o nobre cachorrão de aço. Valeu, seu.
0: Valeu, cachorrão. Obrigado aí pela sua participação. Essa pergunta tá na cabeça de muita gente. Será que essa seleção vai para frente? Uma coisa nós temos percebido, que é o desprestígio total em relação a interesse do povo ver a Copa. O povo nunca teve assim tão sem vontade de acompanhar a maior competição do futebol mundial. Eu não sei por que, na realidade, chegou a esse ponto. Mas, de qualquer maneira, as praças não estão sendo enfeitadas. Você lembra que a Praça Brasil todo ano era enfeitada?
1: Mas vai.
0: Será que vai?
1: Já vai aproveitar essa ponga aí agora, meu amigo. Tá, vai sim. Ou você vai ver, rapaz, que é isso.
0: Porque já tem tempo que eu não vejo a praça ser enfeitada pra Copa do Mundo.
1: Mas se a Copa também é de 4 em 4 anos, você...
0: Mas não tem. Na Copa passada já não foi enfeitada.
1: Foi sim, Fel. Foi. É isso, rapaz.
0: Mas não tinha, antigamente a gente via assim a praça mesmo.
1: Antigamente.
0: Toda bonitona.
1: E botava um telão.
0: Não é? Botava um telão. Já tem um tempo que eu não tô vendo. E esse ano o povo quase não tá falando dessa Copa, viu?
1: O mais bem paga aqui, ó.
0: Carlo Ancelotti ganhando 10 milhões de libras.
1: Pra onde vai levar? Pra onde leva esse dinheiro? Porque assim, e outra coisa, ele ganha muito dinheiro, meu. E tudo que ele faz aqui é por conta da CBF. Se ele viajar, tem que ter um jatinho locado pela CBF.
0: É dinheiro limpo, limpo e seco.
1: Rapaz, que...
0: Limpo e seco.
1: Meu Deus do céu.
0: Ele não gasta com nada.
1: Da Copa do Mundo, ele é o mais bem pago. Olha a diferença aqui, é do primeiro pro segundo, tá vendo? Aproximadamente 3 milhões.
0: É de diferença, né? Os maiores salários.
1: É.
0: Acho que é entre os técnicos, né?
1: Da Copa do Mundo.
0: Entre os técnicos que estão presentes na Copa do Mundo, Carlo Ancelotti. Que está na seleção brasileira, mas é italiano. É. Por sinal, a Itália não se classificou, né?
1: Mais uma vez. Tá se tornando normal isso. É. Que vergonha.
0: Carlo Ancelotti é o que é mais bem pago dentre todos os times que estão hoje disputando a Copa do Mundo dos Estados Unidos. Deixa eu passar aqui para ouvir mais alguma pessoa querendo participar. Boa tarde, Celso Falcão. Manda uma boa tarde aí para Jaime Brandão, Clarice Brandão, Chayane, Binho, Clériston Mandrão, Cachorro de Raça e todos os ouvintes. Nesse cardápio eu vou, Helenice Brandão, ouvindo a gente lá na região do Residencial Antônio Carlos Magalhães. Fala aí, Manuel Siríaco, boa tarde.
6: Oi, Celso, bom dia. Bom dia, Falcão. Ô, Celso, quero fazer um anúncio aí, Celso. Eu tô com uma máquina roçadeira, mas... Ô, Celso, desculpa aí, Celso, esqueci de dar meu telefone. O telefone é 739-81-29-6366.
0: Ok, Manuel, obrigado aí pela sua participação. Quem é mais aí que tá chegando? Deixa eu ver essa pessoa, quem é? Celso, bom dia. Pede a Itaibó para ver essa situação. Dois ônibus estacionados ao lado da prefeitura. Se passar um carro maior, aí vai dar trabalho para passar. Lembrando que é uma empresa que tem contrato alto com a prefeitura e deveria ter a sua garagem própria. Cadê? Dá para ver que ônibus é esse aí? Que empresa é essa? Apertou aí para passar. Viu? Tá apertado. Aliás, essa é uma cena muito comum aqui em Piauí, que é uma cidade onde se estaciona dos dois lados e aí fica faltando local onde você possa colocar o seu carro com tranquilidade. O que a gente nota é isso. Para de um lado, para de outro, a rua é estreita, como é que você vai passar no meio? Tem locais aqui em Piauí que a situação chega ao insustentável. A Floriano Peixoto é um deles, que é uma rua estreita, mas com carros estacionados de um lado e de outro. Quem vem de lá que precisa parar para ter acesso a uma clínica, a uma ótica, tem essa dificuldade de achar vaga. E com isso, como é que fica a população, né? Como é que fica o cliente que vem de fora para colocar o seu carro em um estacionamento aqui no centro da cidade? Olha, 1h14, eu vou em intervalo de um jogo rápido, já eu volto com mais informações, contato com o povo, contato com os repórteres Dig Moral e Del Santos, depois do intervalo comercial.

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0: Ok, minha gente, 1h18. Agora há pouco eu tava passando a reportagem a respeito do caso da a dançarina que foi encontrada morta lá em Itabuna, no final de semana, ontem, né? Ontem, final da tarde. Ninguém sabe ainda o que aconteceu, de fato, que motivou ela a tirar a própria vida. Pelo menos acha-se que ela tirou a própria vida, né? É o que se supõe que aconteceu. Mas um caso semelhante foi ocorrido com a filha de Dona Luana. Ela entrou em contato com a gente aqui, ela está em São Paulo. E disse que a filha dela morava em Salvador e foi encontrada morta. Resultado, ela está com o celular dessa jovem e quer saber o que aconteceu na semana anterior à sua morte. Quer ter acesso às redes sociais. É um celular da marca iPhone que você não consegue... Não consegue ter acesso. Dona Luciene. Dona Luciene contando que a sua filha, a jovem Luana, foi encontrada morta e ela quer saber o que aconteceu. Ela mora aqui no bairro Santa Rita, né? Ela é daqui de Piauí e a filha foi encontrada morta em Salvador, no bairro de Pernambués. Foi essa informação que chegou aqui pra gente. Ela tá com o celular da filha na mão, mas não consegue desbloquear para saber o teor das conversas. Quem tem a senha, o ex-namorado, segundo ela diz, não está querendo liberar essa senha para que ela possa ter acesso a essas conversas, esses recados das redes sociais. Né? Não é isso, Dona Luciene? Boa tarde.
1: Boa tarde. É sim, eu sou Luciene, eu sou moradora aqui de Piauí, da Santa Rita, né? E minha filha morava em Salvador, no Pernambués. Na noite de sábado para domingo, quer dizer, na manhã de domingo, foi quando meu marido me deu a notícia que um amigo dela, de Salvador, disse que o namorado encontrou ela morta, né, no sábado à noite.
0: Esse final de semana agora ou foi no outro?
1: No dia 3. De maio, começo de maio.
0: Certo, já tem um tempo.
1: Tem uns 15 dias.
0: Tem uns 15 dias.
1: Eu não sei, porque minha cabeça não funciona.
0: Mais 15 muito, dias. Tá? 15 dias praticamente. Mas aí, nesse caso, a senhora recebeu a notícia devastadora da morte da sua filha. E quais foram os próximos passos que a família tomou?
1: Bom, como ela tinha outras pessoas que ela conhece como amigos, porém eu sou a mãe, então só liberava o corpo para me reconhecer, né? Liberaria o corpo, eu indo até lá. E é horrível, não desejo isso para mãe nenhuma. Entrar no ML, num lugar frio, escuro, para reconhecer um corpo de uma filha.
0: Meu
1: que
0: Deus.
1: Tinha todo o sonho, tinha tudo pela frente. Uma menina, já, com 25 anos, já era farmacêutica, já estava fazendo outra, tinha iniciado outra faculdade, já tinha tirado a habilitação, uma menina guerreira. Esforçada.
0: Ela estava em Salvador estudando, não é, dona Luciene?
1: Ela trabalhava lá e já tinha iniciado outra faculdade. Certo. Ela trabalhava como farmacêutica e já tinha iniciado outra faculdade. É mestrado, né? Isso. Aí, o que acontece? Fui para lá, né, no domingo pela manhã, cheguei à noite, fui reconhecer o corpo, e aí depois eu fui, depois que foi liberado o corpo, houve toda a preparação para receber aqui em Piauí, porque eu trouxe o corpo dela para lá, para aqui, porque eu não queria que estivesse lá. E fui até o apartamento. E lá, né, foi eu, meu marido, minha irmã, né, e dois amigos que ela tinha. E chegando lá, eu só pensei em pegar, eu queria saber o que aconteceu. Então eu quis o celular, peguei o notebook também, eu quero saber o que queria, e quero, né, saber o que aconteceu. Porém, o namorado falou primeiro que não tinha senha, e depois falou que não ia dar senha.
0: Ué, mas se ele não tinha, como é que ele poderia dar a senha? Se ele disse que não vai dar, porque tem a senha.
1: Então, isso, ele disse primeiro que não tinha. A gente falou, cadê a senha do celular? Porque eu queria ver o que aconteceu na semana e no dia da morte.
0: Uhum.
1: Ele disse que não tinha. Aí depois ele falou pra mim, eu não vou dar. E iPhone é horrível, porque você não consegue fazer nada com ele pra desbloquear pra nada. E eu fico sem saber o que fazer, porque eu tenho que esperar o laudo daqui a 30, 90 dias. É uma morte muito estranha, porque não existe uma pessoa que não usava droga, não usava nada, só bebia. Uma pessoa Tudo bem que pode vir ter um ataque fulminante, alguma coisa, mas a gente quer uma resposta, a gente quer saber.
0: Claro.
1: E eu tô com esse celular, não me interessa vender, não me interessa ele, porque eu nem sei mexer em iPhone. Porém, eu queria ser, eu quero a senha, porque eu quero ver o que tem ali.
0: Então, vamos buscar informações com os técnicos. Procura saber aí, Falcão, qual é o procedimento usado para desbloquear a senha de um celular iPhone. Se existe alguma forma de desbloquear um celular iPhone. Eu sei que é difícil, mas, dona Luciane, depende de que seja encontrada uma alternativa para ter acesso ao histórico da filha até o momento da sua morte. No caso, o corpo foi encontrado com algum sinal de violência, dona Luciane?
1: Então, quando a gente chegamos lá no ML, a médica legista veio falar com a gente, aí eu perguntei isso, né, se tinha alguma violência, alguma coisa. Ela falou, no corpo não tem nada. Mas como ela estava, ela estava muito estranha, ela estava com, pode falar, né? Ela estava com a boca aberta, sangrando pelo nariz, pela boca, o olho todo assim estranho, aberto. Eu falei, meu Deus, não sei o que aconteceu. Porque foi uma morte muito feia. Eu sei que ninguém morre bonito, mas pelo amor de Deus, é uma coisa estranha. E o pior é que a gente não sabe. Eu sei que ela não ia tomar nenhum remédio, não ia se matar, porque ela amava a vida. Quem conhece ela sabe que ela amava a vida.
0: Ela não, então, não, ela não tinha nenhum histórico assim de depressão, nada disso.
1: Ela falava pra mim que tinha ansiedade. Porém, ela disse que ela já tinha começado o tratamento, né?
0: Sim.
1: E ela sabia os remédios, porque ela é farmacêutica, ela sabia os remédios que devia ou não deveria tomar. Ela esteve aqui uma semana antes, veio me buscar no trabalho. Ela era uma mulher feliz.
0: Muito estranho esse
1: ela
0: caso.
1: Ela tinha 25 anos.
0: Muito estranho. 25 então, aninhos.
1: É.
0: E esse...
1: conhece ela sabe que era ela feliz, ela amava a vida.
0: E esse namorado?
1: Ela tinha planos.
0: Esse namorado, qual história? Conhece o tipo da pessoa, como é?
1: Então, ele, segundo eu soube, como ela me falava, né? Ele era farmacêutico igual ela. É uma pessoa de família. Também nunca apresentou... que eu também não conheço, né? Ele lá e eu cá. Não conhecia assim. Eles tinham pouco tempo de namoro. Só que a gente foi no Natal, passar o Natal com ela, aniversário com ela, né? E aí eu conheci a família. São pessoas do bem. Porém, eu não sei. Até que, pelo contrário, todo mundo é inocente, né?
0: Tá certo, dona Luciane. Mas fica então o seu recado no ar. Nós vamos buscar informações que possam ajudar a família a desbloquear esse celular. Eu sei que é difícil, porque celular iPhone tem essa fama de ser o celular difícil de bloquear, de desbloquear, né? Mas nós vamos aguardar aqui também o resultado do laudo, que deve sair com quanto tempo, que a senhora falou?
1: A médica disse que sai com 30 a 90 dias.
0: Nossa, demora demais. A família então, ficar nesse suspense por 90 dias.
1: Ó, senhor, eu te falo uma coisa, nem que seja a última conta que eu faço na minha vida, mas... Eu não sei. Eu preciso de bloquear esse celular porque eu preciso ver. Sabe, gente? Sabe, mãe? Mãe sente, eu não sei. Eu não sei o que aconteceu, mas não sei.
0: Nós vamos buscar aqui alguma informação, né? Porque nesse mundo só não tem jeito pra morte. Vamos buscar aqui alguma informação. O que é que a gente pode fazer? Até, de repente, entrar em contato com a própria empresa fabricante, Polícia Federal. Que a Polícia Federal tem acesso a todos esses códigos, né? Já conseguiu, inclusive, abrir senha de celular de criminosos para descobrir os esquemas de crimes. Então vamos aí aguardar, né, que possa haver a tecnologia necessária para que a família tenha acesso ao celular da jovem Luana. Algo mais acrescentado, dona Luciane?
1: Sim, Celso. Eu agradeço a você. Eu não sou, como eu falei, né, eu estou tomando remédio para dormir. Eu não estou bem mais. Ainda vem isso, né? Porque você cria uma ansiedade para ter uma resposta logo, não tem. Você já fica naquela esperança, porque tem que resolver isso, tem que resolver aquilo pós-morte. E é difícil. Eu sei que eu estou tomando medicação, estou trabalhando pela misericórdia, porque eu tenho que trabalhar, mas não é fácil. E eu não desejo isso para mãe nenhuma, perder uma filha. Eu só tinha os dois, né? Vitor e Luana. E
0: meu Deus.
1: Não é fácil. E obrigada, viu?
0: Ok, dona Luciane. Que Deus lhe traga o conforto e que a justiça Amém. Seja feita nesse caso. 1:28 minutos. Rapaz, que história, Falcão. Veja aí o drama de dona Luciane, que não está nem conseguindo trabalhar direito, vivendo à custa de remédio, desde que a filha morreu dessa forma assim, inexplicável até o momento.
2: Menina,
0: né?
2: Jovem, 25 anos, né? E ela só quer ter acesso à senha do celular para então ter acesso às conversas, para ver o que realmente aconteceu. É muito delicado, está sofrendo e muito pelo que a gente ouviu aí. Ninguém merece passar por isso na vida. E vamos tentar, porque assim, se for resetar esse celular, dar um reset dele, eu não conheço bem esse celular, como funciona. Mas geralmente perde tudo, né? Perde tudo. Os aplicativos que está, sai tudo. Então não sei, aí só uma ajuda no caso da Polícia Federal, né? Polícia Federal, se tiver alguém aí.
0: É. Deixa eu ver aqui, desbloquear um iPhone com a tela iPhone bloqueado pelo proprietário exige a senha do ID Apple original ou a remoção do bloqueio de ativação. As opções mais eficazes incluem inserir os dados do dono anterior, acessar o aplicativo iCloud para remover o aparelho remotamente ou solicitar o desbloqueio oficial à Apple.
2: Ah, pela Apple.
0: Então, acho aqui, dona Luciene, que deveria entrar em contato com a empresa, expor a situação, isso, para que a Apple faça o desbloqueio do aparelho. Não é?
2: Ela tem um filho, de repente o filho pode fazer esse processo.
0: É, isso, porque eu acho que ela está sem condições emocionais para fazer isso, mas de repente o filho pode entrar em contato com a Apple para tentar, através da empresa,
2: passar a situação, tudo direitinho,
0: explicar o que está acontecendo, para que a empresa possa fazer remotamente o desbloqueio desse telefone celular. 1h30, eu vou ao intervalo aqui para os nossos anunciantes, já eu volto com o Digo Moral, com o Del Santos, tudo isso e muito mais, no Jornal da Nova, que dá um tempo e volta já.

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0: 1:34, vamos chamar o repórter Dig Moral. Ele já chega com a sua primeira participação no programa de hoje. Fala, Dig.
1: Ok, muito bem, Celso e ouvintes, estamos chegando em nome das lojas Santana Motopeças. 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Celson, vamos falar agora desta situação em que discussão por causa de um pão termina com mulher esfaqueada pela vizinha num bairro Ruinha, em Ubaitaba. Uma tentativa de homicídio chocou moradores do bairro Ruinha. A vítima foi identificada como Daniela Evangelista dos Santos, conhecida popularmente como Dani, de 28 anos. Segundo informações apurada pela reportagem, a confusão teria começado após a jovem ir até a casa de uma vizinha pedir um pão. De acordo com relatos de moradores, a situação saiu do controle rapidamente. A mulher, apontada como agressora, que também realiza acompanhamento pelo CAPS, Centro de Atenção Psicossocial, teria saído da residência armada com uma faca e atacado Daniela com vários golpes. Meu Deus, a vítima sofreu ferimentos graves em diversas partes do corpo, incluindo pescoço, costas, braços e antebraço e perna. Daniela foi socorrida às pressas para o hospital de Ubaitaba, onde recebeu dezenas de pontos devido à gravidade das lesões. Apesar da violência do ataque, ela sobreviveu e permanece fora de perigo. Que situação, né, caros amigos ouvintes? Por causa de um pão. Será que foi só por causa disso mesmo? Vamos aguardar a posição da justiça. A justiça que vai investigar o que houve, se foi por causa de um pão mesmo, o que aconteceu. Vamos falar agora a respeito desta casa que foi incendiada. Vamos lá. Panela esquecida no fogo provoca incêndio e destrói parte de casa em Ubatã. Um incêndio foi registrado na manhã desta sexta-feira, 15 de maio, no Alto da Conquista, bairro Júlia Derne, em Ubatã. Olha, de acordo com informações, o fogo atingiu uma residência e causou destruição em parte do imóvel, incluindo eletrodomésticos e a estrutura do telhado. Segundo informações apurada pela reportagem, a moradora teria colocado uma panela de feijão no fogo e saído de casa no momento do ocorrido. O marido estava trabalhando e os filhos estavam na escola. Ainda conforme os relatos, a panela teria superaquecido e provocado o início das chamas na cozinha, que rapidamente se espalharam para um quarto próximo. Moradores da vizinhança perceberam a fumaça e agiram rapidamente, utilizando baldes com água para conter o fogo antes que as chamas se alastrassem ainda mais. Quando retornou, a moradora encontrou o imóvel já tomado pela fumaça e ficou em estado de desespero. O marido também chegou ao local pouco depois. Com o incêndio, uma geladeira e diversos utensílios domésticos foram destruídos. O telhado ficou praticamente comprometido e parte da estrutura da casa precisará passar por reparos. Apesar da gravidade da situação, ninguém ficou ferido. O imóvel é alugado e, segundo o morador, a família não possui condições financeiras para arcar com os custos da recuperação. Ainda será realizada uma avaliação mais detalhada para dimensionar os prejuízos totais. Pois é, meu caro Celso e ouvintes, olha só, daqui a pouco eu volto para falar a respeito desse homem que foi preso aqui na cidade de Piaú e também dessa tentativa de homicídio que aconteceu na cidade de Itajibá. 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Aproveitar e mandar um abraço aqui, ele que está ouvindo agora, o grande Tertulino Moral, aqui em Ipiaú. E Tertulino disse, Celso e Falcão, que vai me dar um cachorro, viu? Havia Tertulino com esse cachorro. Eu volto já, Celso, é pai bola.
0: Rapaz, Tertulino Moral disse que vai dar um cachorro a ele, tá vendo?
2: Rapaz, vai saber com aquele que ele tem lá, né? Hã? Cuidado, seu Tertulino, viu? Porque ele tem modo de ganhar as coisas e vender.
0: É, ele tem esse problema. Tem esse problema.
2: Ele ganhou um cavalo mesmo, um cavalo, ele pegou o cavalo e vendeu. Não aguentou ver o dinheiro. E se o cachorro for bonito, cachorro de procedência, ele vai torrar no cobre, viu? Que diga desses. Abra o olho, seu Tertulino.
0: Quando aparece é com dinheiro aqui, ó, o cachorro que eu vendia.
2: E que você vai perguntar, vai procurar o cachorro, cadê? Não, o cachorro. Fiz um negócio aí, fiz a troca. Diga desses.
0: Diga. Olha, gente, estamos com 1h49. 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Vamos ouvir o povo. Cadê ele? Cadê o Luan Calhau? Diga aí, Luan.
3: Celso, parabenizar a prefeita aí pelo empenho no São Pedro esse ano. Dizer que ela está sendo essencial para a confecção desse São Pedro, né, com bandas maravilhosas, com atrações que irão mexer com o povo de Piaú. O povo de Piaú gosta de festa, movimenta a economia, o comércio local já está, né, já sendo preparado antes, diferentemente de outros anos. Muito bom, prefeito Larissa, esse empenho, essa gestão pelo comércio, né, pela saúde, pela educação, por todas as áreas que modam o setor público. Um abraço, tamo junto.
0: Ok, Luan, estamos com 1h41. Joelson Passos, passo a passo com você.
4: Boa tarde, meu amigo Celso. Boa tarde, Falcão e ouvintes da Nova. Sempre é uma alegria, Celso, participar do trabalho de vocês. Gosto demais. 18/5, hoje é aniversário.

0: Lopes. Um abraço, Celso. Boa tarde, Falcão. Que Deus ilumine e abençoe vocês. Estou na cidade de Riacho das Almas agora. Boa tarde.
1: Muito bem, Joelson. Deixa eu mandar um abraço aqui para o Badoquinha, né? Ele mandou o recado. Boa tarde, Celso. Boa tarde, Falcão. Passando para convidar todos para o Festival do Cacau e do Chocolate do Médio Rio das Contas nesse final de semana. O Badocas Chocolate vai estar com o stand. 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Grande Badoca, aquele abraço. Vamos lá, o Galego Furpa. Ele mandou aqui a foto da inteligência artificial, Neymar, com a foto Galego Celular.
2: Será que tem moral?
1: É, rapaz.
2: Rapaz, tem um cidadão aí, por nome Ademias, ele falou que se Neymar não for convocado, ele falou que vai embora do país.
1: Poxa, rapaz.
2: Mas o Ademias já tem mais de 70 anos. Porque ele tem uma foto de Neymar. Ele tem uma foto de Neymar no quarto dele, no quadro.
1: Ô, Celote, chama esse homem, leva. Leva lá, nem vai ficar no banco.
2: Ele vai ficar no banco. Ele vai
1: porque se perder, vai dizer, ah, perdeu porque não levou o Neymar.
2: Não, ele vai, mas vai ficar no banco.
1: Ele não tem condição, rapaz, ele tá perdidão.
2: Mas no banco dá
1: perna fraca já, não tem mais como.
2: Tá fraco. Financeiramente, não.
1: Não, fraco de perna, de condição física. Você jogou demais nas baladas.
2: Não, Neymar, não.
1: Você jogou demais nas baladas.
2: Rapaz, vou lhe falar uma coisa, tem gente que não vai gostar. Esse rapaz mesmo que eu tô falando, meu amigo, ele tem foto, um cara de foto lá de Neymar, mano. É, Ademias, é apaixonado por Neymar. E outra coisa, apaixonado por Ancelotti também. Diz que é o treinador da Copa.
1: 1h44, eu vou intervalo, daqui a pouco eu volto na etapa final do Jornal da Nova desta segunda-feira.

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0: 1h48. Cadê Tonho no táxi? Fala aí, Tonho. Boa tarde.
1: Boa tarde, Celso. Boa tarde, Falcão. Rapaz, pior foi aquele deputado Hélio Negrão. Aquele de Bolsonaro lá, que não faz nada na Câmara lá. Igual a Largatixa. Não tem um projeto apresentado, mas ele lançou um projeto lá que é pra intimar Lancelotti a convocar Neymar. Senão ele ia fazer uma manifestação lá no Congresso. Imagina aí.
0: Será possível? Será que não foi brincadeira não, Tonho? De repente é brincadeira, a gente tá achando que é sério. Não é possível uma coisa dessa. Com tanto projeto que tem pra fazer, né? O cara fazer um projeto como deputado pra constranger o técnico da seleção a convocar Neymar. Ó, é brincadeira. Não, eu acho que isso aí deve ser pegadinha, viu? Não é possível. Depois eu vou até pesquisar. Eu já tenho a reportagem aí com o Del Santos. Ele já chega na sua primeira participação desta segunda-feira, trazendo os detalhes aí do final de semana. Fala, Del, boa tarde.
2: Olá, Celso, Falcão e ouvinte do Jornal da Nova, boa tarde. Estou chegando com as informações direto e ao vivo aqui de Jequié. 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Celso, começamos trazendo a informação de um grave acidente que aconteceu ali no entrocamento de Jaguaquara, entre Jaguaquara e também o trocamento de Jaguaquara. A Polícia Rodoviária Estadual esteve no local onde um jovem de 28 anos perdeu a vida após perder o controle da motocicleta, sair da pista e sair batendo em umas árvores na lateral da pista. Segundo informações passadas pela polícia, esse jovem havia bebido antes de pilotar e saiu com a motocicleta. Há quem digam que estava em alta velocidade, ele caiu da motocicleta e morreu no local. A Polícia Rodoviária Estadual esteve no local, Polícia Técnica, Polícia Militar, e o corpo do jovem caminhado para o Instituto Médico Legal, onde fez os procedimentos hoje pela manhã, aqui no ML de Jequié, e foi liberado para o sepultamento. Celso, a Polícia Militar conduziu até a delegacia dois homens por motivos de tráfico de drogas e posse e porte ilegal de arma de fogo. E isso aconteceu por volta das 3 horas da tarde de ontem, aqui em Jequié, e a Polícia Militar conduziu até a delegacia esses homens. Segundo informações, eles estavam em atitude suspeita. Ao ser abordado, foi encontrado com ele arma de fogo e a droga, levado e apresentado na delegacia. Assalto e levaram a motocicleta Suzuki aqui em Jequié no sábado. A Polícia Militar foi acionada até o bairro do Jequiézinho, onde a Polícia Militar foi informada por um homem de que sua motocicleta havia sido levado de assalto. Os homens que estavam em outra motocicleta emparelhou a motocicleta junto com ele e deu voz de assalto com arma de fogo, levar então a sua motocicleta. A Polícia Militar chegou a fazer ronda, Celso, mas ninguém foi encontrado até o momento e a motocicleta ainda não foi recuperada. Moto foi roubada na Avenida Professora Virgínia aqui em Jequié. Isso aconteceu por volta de 30h do domingo, do sábado para o domingo. A Polícia Militar foi acionada também. Segundo a vítima, havia deixado a motocicleta estacionada e estava tomando uma bebidinha com os amigos. Ao retornar na via, percebeu que a motocicleta já não estava mais. Motocicleta não anda só. A Polícia Militar foi informada, fez ronda na localidade, mas até o momento a motocicleta não foi recuperada. O proprietário foi orientado a procurar a Polícia Civil. Para finalizar as informações agora da Polícia Rodoviária Federal, a Polícia Rodoviária Federal informa de que nas últimas 24 horas só uma saída de pista sem grandes gravidades foi registrada ali em Manuel Vitorino. A Polícia Militar chamou a Polícia Rodoviária Federal, pois esse acidente era jurisdição da Polícia Rodoviária Federal, que foi na BR. A Polícia Rodoviária Federal esteve no local, prestou socorro à vítima, ao usuário, e os procedimentos foram todos encaminhados. Com outras informações, se Deus permitir, amanhã estaremos de volta aqui dentro do Jornal da Nova. Voltamos com você, Celso e Falcão.
0: 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Tá certo, Del. Estamos com 1h52. Del Santos tem a senha da notícia, viu? Sai, traz tudo que a gente fica sabendo aqui em primeira mão na região de Jequié. Aparece aqui no Jornal da Nova. Vamos chamando mais uma vez o repórter Dig Moral. Dig, com você.
3: Olá, Celso, vamos que vamos. 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Celso, jovem que filmava manobra perigosa de motociclistas na entrada da Fazenda do Povo, foi preso com drogas. Isso mesmo que você ouviu, um jovem morador de Ipiaú foi detido no fim da tarde deste domingo, 17 de maio, suspeito de tráfico de drogas durante uma ação da guarnição do Peto da 55 CIPM. Tudo aconteceu na BA-551, estrada que dá acesso à região da Fazenda do Povo. De acordo com informações da Polícia Militar, uma guarnição foi acionada após denúncias de que vários indivíduos estariam realizando direção perigosa em motocicletas na rodovia. Ao chegar ao local, os policiais encontraram diversos motociclistas fazendo manobras arriscadas e colocando em risco outros condutores de veículos. Segundo a PM, ao perceber a aproximação da viatura, os motociclistas fugiram, deixando para trás um jovem que estaria filmando as manobras. Durante a abordagem e busca pessoal, os policiais encontraram com o suspeito 14 embalagens contendo substância análoga a haxixe e uma embalagem com um comprimido semelhante a êxtase. Ainda conforme a polícia, na residência do jovem, na Rua do Curral, em Piauí, foram localizadas mais drogas e materiais utilizados para o preparo e comercialização de entorpecente. Ao todos foram apreendidos 54 papelotes de substância análoga a haxixe, 2 poções grandes de maconha, 1 comprimido de êxtase, 2 tesouras utilizadas para fracionamento da droga, embalagens para ar-condicionamento, 2 entorpecentes, 1 pochete e 1 aparelho celular modelo iPhone 14. O suspeito e todo o material apreendido foram encaminhados à delegacia de plantão em Jequié para doação das medidas cabíveis. Agora vamos, Celso, à cidade de Itajibá. A cidade de Itajibá, que ultimamente vem deixando aí a comunidade preocupada com o ato de violência que ocorre na cidade. Itajibá, homem de 37 anos é baleado em tentativa de homicídio no bairro 31 de março. Um homem identificado como Robério Souza Soares, de 37 anos, foi vítima de uma tentativa de homicídio na noite do último domingo, 17 de maio, no município de Itajibá. O atentado ocorreu por volta das 20 horas e 30 minutos nas proximidades da residência da vítima, localizada na Rua Damião Macena Santos, no bairro 31 de março. Conforme informações apuradas pela reportagem, 2 indivíduos a bordo de uma motocicleta se aproximaram de Robério e um deles efetuou os disparos. Após a ação criminosa, a dupla fugiu do local, tomando destino ignorado. A vítima foi atingida pelos tiros e socorrida por populares até o CEMED, sendo posteriormente transferida para o Hospital Geral de Ipiaú. O estado de saúde de Robério não foi divulgado. Guarnições da Polícia Militar realizaram rondas pela cidade na tentativa de localizar os suspeitos, mas até o início da manhã desta segunda-feira, 18 de maio, ninguém havia sido preso. A autoria e motivação do crime serão investigadas pela Polícia Civil de Itajibá.
2: Ok, Celso, a você eu deixo um abraço a todos e até amanhã, se Deus permitir. Tchau, pessoal.
0: Ok, Dig, olha, 1h57, já chegando aqui ao final de mais um programa Jornal da Nova, a gente sempre traz aqui a informação privilegiada para você ficar sabendo e sempre voltando aqui ao meio-dia de segunda a sexta para informar na frequência top, show de bola, 100% digital, 89,3. Fique ligado com mais uma tarde 89 com o Jesse Araújo. Fique ligado também na programação do site Piauí Online, que está sempre trazendo a informação em primeira mão. E a gente volta a se falar aqui amanhã, ao meio-dia, se Deus quiser. Tchau.

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0: melhor sequência musical você ouve aqui na Nova FM, tá aí o som de Zé Neto e Cristiano e Luan Santana, Melação. 2:02, boa tarde. Tarde 89. Seja muito bem-vindo, que saudade de você, hein, gente? Final de semana pareceu uma eternidade, mas que bom que já estamos de volta, né? Mas já já vou me despedir de novo. Porque tá chegando a hora, né, gente? 9 meses por aqui. E aí o bebê a qualquer momento pode nascer. E daqui a pouco a gente precisa se afastar um pouco. Eu acho que vai ser uma eternidade, 4 meses, né? Mas vou pensar no seu caso se a gente volta antes. Mas é o seguinte, vamos deixar de lero-lero. Tá na hora do nosso Tarde 89. Hoje, segundona gostosa, de muito sol. Que calor é esse, hein? Tá me deixando maluca já. Hoje, 18 de maio de 2026. Pra quem não me conhece, prazer enorme estar aqui novamente. Eu sou Jacira Araújo e a partir de agora estamos no ar com a programação do Tarde 89. Muita música, informação e a sua participação. Fica à vontade. O nosso WhatsApp está à tua disposição. 88068468. Já, já, ó. Pra quem é noveleiro de plantão, daqui a pouco tem o resumo da novela, daqui a pouco tem link, informações famosas. E tem você comigo, pedindo sua música predileta, mandando aquele cheiro bem gostoso pra quem você quiser. Me conta aí como foi o seu final de semana, foi tranquilo, foi agitado? Muita coisa pra fazer em casa, ou você saiu, pegou um cinema, pegou uma praia. É, esse final de semana, muita gente deu praia. Ah, quem dera, só que não. Mas é isso, gente, vamos juntos até 5 da tarde, com Tarde 89, 5 horas. 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Tarde 89! Pra começar muito bem, tem Gustavo Lima, Saudade da Minha Vida, 2:04.
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0: delícia. Acabamos de ouvir Natalie Cole, Pink Cadillac, no Tarde 89, agora 2h15. 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

Em replay no Tarde 89, saindo Boa Tarde para Renato, acompanhando a nossa programação. Edu, boa tarde para você e para toda a família. Um abraço também para Mari Souza, acompanhando a programação da Nova. E um beijo aqui para André, seja muito bem-vindo, tá, André? Um ótimo começo de semana. 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

Muito bem, já estamos de volta com Tarde 89, nessa segundona maravilhosa, e gostaria de aproveitar o momento para parabenizar você que está completando mais uma primavera, meu amor. Feliz aniversário. Muitos anos de vida e saúde, tá? Desejo tudo de bom. E ó, já já tem o resumo da sua novela, A Nobreza do Amor, Coração Acelerado, e hoje também estreia a novela das nove, né? A que substituirá a novela Três Graças, que acabou na sexta-feira passada. Hoje estreia Quem Ama Cuida, e vamos ver o que é que vai dar. E tem você participando comigo através do WhatsApp 88068468. 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

Erva Doce, amante profissional no Tarde 89. 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

0: No capítulo de hoje de A Nobreza do Amor, Mundica provoca Fabrício e Mirim um alerta. Kenia implora pelo perdão a Imani, mas Jindal ordena que Dume a execute. Jindal propõe uma aliança com Pascoal para vigiar Dume. Pascoal aceita a proposta de Jindal para vigiar... Aliás, para vigiar Dume, e Dume alerta a Aki, Omar e Ladiza sobre as desconfianças de Jindal. Gente, a Alika, ela comemora com Niaro o artigo escrito por Nilo Peçanha sobre Batanga e sente falta de Tônio. Esse foi o resumo da novela Nobreza do Amor.
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0: Xande de Pilares, Vento, agora 3h29.
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1: No capítulo de hoje de Coração Acelerado, Zilá e Nayane repreendem a Laurzinho por aceitar Agrado e Eduarda no festival. Janete se preocupa com o fato de Agrado abrir mão de parte da sua história a fim de esquecer João Raul. Nayane ameaça Sinara. Eduarda admira Leonardo interagindo com o Sol. Valmir conversa com João Raul sobre Nayane. Gael elogia Nayane. Janete vê a Laurzinho com a Lana. Nayane fica desconcertada com a proximidade com Gael. Esse foi o capítulo de hoje de Coração Acelerado. Resumo da novela volta já.
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Feijão Coringa no TRD 89, no oferecimento da Nova Aliança Motores Elétricos e Irrigação, que conserta bomba elétrica, bomba solar, motor a gasolina e diesel. 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

E no último... no último resumo da novela de hoje. Gente, a Adriana demonstra preocupação com a chuva e pede ajuda a Carlos. Pedro questiona a ética de Ademir e não aceita o convite do pai para trabalharem juntos. Adriana é demitida da clínica. Kleber desconfia dos sentimentos de Pedro por Bruna. Pilar avisa a Ulisses que o advogado garantiu que Arthur

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O Rapa Me Deixa no Tarde 89. Muita música e informação e a sua participação através do nosso WhatsApp 88068468, em nome da Nova Aliança Motores Elétricos e Irrigação. Gente, o Tarde 89 volta amanhã às 14h. E eu, Jéssica Araújo, continuo por aqui com a primeira edição do Força Onda Nova.

nome da Nova Aliança Motores Elétricos e Irrigação, eu, Jéssica Araújo, até 6 horas, com a primeira edição do Fursão da Nova. E para começar muito bem o nosso fim de tarde, tem Flávio Venturini e Gabi Meilin, todo azul do mar.

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assim a gente encerra a primeira edição do Frição da Nova. Amanhã te encontro às 2 da tarde com o Tarde 89 e 5 da tarde com a primeira edição do Frição da Nova. Fique agora com o Tafarel Miranda e o Painel Esportivo e até amanhã. Tchau, tchau.

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0: Verdade, sim, senhor. Na convocação do Carlo Ancelotti, na seleção brasileira. Bom, 988068468 é o nosso número de WhatsApp. Mande agora sua mensagem de texto, mande agora sua mensagem de voz pra gente interagir, pra gente bater essa resenha esperta que só rola aqui no nosso painel esportivo. Já dá pra saber aí dizer o nome dos convocados, ou pega?
1: Dá pra dizer o nome dos convocados, sim.
0: Então vai lá, você vai ter a honra de nos falar o nome dos convocados, ou você quer deixar pra depois? Deixar um suspense, não?
1: Bora dar um suspensezinho?
0: Vamos lá, então. Então vamos começar falando de Campeonato Brasileiro, Série A, primeira divisão. Teve rodada no final de semana. Pra variar um pouquinho, teve polêmica com arbitragem. E são profissionais, hein? Vamos lá. Começando aqui com os jogos do final de semana, deixa eu ver, rodada de número 16 da Série A, PH.
1: Vamos lá, rodada número 16, como você falou, tivemos a abertura da rodada com Atlético Mineiro 3, Mirassol 1.
0: Acertei, viu?
1: Eu também acertei, acho que não surpreendeu muita gente, o Mirassol não tá jogando muito futebol, e dentro de casa o Galo conseguiu a vitória. E foi o último jogo do Barbosa pelo Atlético Mineiro.
0: Não, Barbosa é do Botafogo, rapaz. Não atrapalhe, não.
1: Oh, meu Deus, ó.
0: É preto e branco, mas tá.
1: É que Barbosa, aquele outro do Atlético Mineiro, parece que é a mesma pessoa os dois.
0: Vamos lá.
1: Internacional e Vasco, o Internacional goleou 4-1 em cima do Vasco.
0: Eu errei. Netão, eu apostei num empatezinho, que o Vasco fosse escolher um empate, mas o Vasco caiu de 4.
1: Tivemos também Fluminense 2, São Paulo 1. Esse jogo acontecendo lá no Rio de Janeiro, no Maracanã.
0: Acertei, hein? Acertei.

0: Depois que a bola voltou a rolar, ele invadiu o campo. Segundo, ele tomou o papel da mão do árbitro. Não poderia. Aquilo ali é lance para cartão vermelho. Mas... em alguns segundos, o Santos ficou com 12 em campo. Ele deveria ter sido expulso naquela partida. Ah, mas houve um erro, sim. Se resolve lá fora. Nenhum jogador. E não é aquele lance que, de repente, numa comemoração, você entra no gramado. Um lance que você tá no banco, né, de fora. Mas de qualquer coisa você pisa, como os treinadores às vezes fazem. Não, deixa passar batido. Mas o Neymar entrou em campo e paralisou o jogo para conversar com o árbitro. Ali é passível de cartão vermelho. Mas menos mal que não interferiu em nada. O jogo já tava 3-0 Coritiba.
1: O que interferiu era que todo mundo sabe que o Neymar queria mostrar alguma coisa para ser chamado hoje na
0: convocação. Não tinha mostrado até aquele momento. Ele ia mostrar mais o quê? O quê que ele iria mostrar?
1: Se fosse um jogo, não tivesse nem nada disso de convocação. O Santos tá tomando 3-0, o Neymar sai do jogo, tenho certeza que ele não ia reclamar de nada, né?
0: Isso só prova, sabe o quê? Só me prova que a arbitragem, que hoje é profissional, ela é muito ruim.
1: Muito ruim.
0: Ela é muito ruim. A arbitragem brasileira é muito ruim. Mas vamos lá, vamos seguir em frente.
1: Tivemos também Botafogo 3, Corinthians 1. Nesse jogo, sim, o Barbosa fez sua última partida pelo Botafogo. Isso. Tá de ida pro Palmeiras.
0: Inclusive, ele falou, não mandaram eu arrumar outro time, porque tinha que me vender pra pagar o salário dos jogadores. E ele vai fazer o quê? Ô, nego, a gente falou do Arthur Cabral, o cara fez 3 ontem, hein? Tu quer que eu fale todo jogo do Botafogo, eu fale mal do Arthur Cabral pra ele fazer mais 3? Ou eu tô com a razão? A gente tá com a razão, hein, nego? Brincadeira. O Hugo Souza também, hein, velho? Na véspera da convocação, o cara toma aqueles 2 primeiros gols pra um goleiro de alto nível. Não, não pode não, filho. De jeito nenhum.
1: Vamos lá. Também tivemos Bahia 1, Grêmio também 1. Ficaram aí no empate na Fonte Nova.
0: É, rapaz, vou te falar uma coisa. Eu não gosto do Rogério Ceni, acho ele um treinadorzinho. E o Bahia tá caindo com ele, vai cair com ele. Vai cair, que eu falo, é cair na tabela. Mas não se pode perder os gols que os jogadores do Bahia perderam ontem, não. Aí já não é mais culpa de treinador. Eu não sei se de repente tem um complô pra tirar ele de lá. Mas que a situação no Bahia tá feia, tá. Pode esperar. Conseguiu empatar com o Grêmio. O Grêmio é um timezinho que vamos respeitar, hein?
1: Red Bull Bragantino 2, Vitória 0. Vitória aí num dia elimina o Flamengo na Copa do Brasil, no outro pede pro Bragantino.
0: Fazer o quê? O Flamengo também foi lá e tomou 4. Foi 4 ou foi 3?
1: 4.
0: O Flamengo tomou do Bragantino, 3. Né?
1: Não sei.
0: Você pode muito criticar o
1: Vitória,
0: não.
1: Não bora nem lembrar disso, não.
0: Né? Vamos lá, vamos passar a página.
1: É, Chapecoense 2, Remo 3, na Arena Condal, a Chape perdeu dentro de casa.
0: Exatamente, um jogo movimentado, hein? Muito movimentado, diga-se de passagem.
1: E por último, o Atlético Paranaense recebendo o Flamengo lá na Arena da Baixada, ficaram no empate 1-1, com o Atlético começando na frente e tomando gol depois.
0: O Atlético jogou muito bem o primeiro tempo, Flamengo sumido, mal. No segundo tempo, Flamengo igualou as forças e conseguiu empatar. E erros de arbitragem também. O torcedor vai achar que é porque eu sou flamenguista e sou, tenho que falar, mas não é não. Aquela entrada em cima do Paquetá era para vermelho direto, companheiro. Não tem outra opção. Teve uma entrada também menos pesada. Não lembro qual foi o jogador em cima do Alexandre, pelo lado esquerdo também, no tornozelo. Ali também, no mínimo, o VAR deveria chamar e mandar o árbitro analisar. Teve outro lance, numa substituição do Atlético Paranaense, processada a substituição, o Flamengo bateu um tiro de meta rápido. E o árbitro deu sequência no lance. Ele foi e acompanhou. Quando o Carrascal ficou na cara do goleiro Santos, pra provavelmente fazer o gol, o árbitro parou a jogada, não, a substituição. Não, mas o árbitro reserva já tinha autorizado, o próprio árbitro já tinha autorizado, o jogador do Atlético já tinha saído e outro já tinha entrado. E ele, se ele acompanhou a jogada até o final, o árbitro, ele deu autorização pra bola ser reposta. E o Rafael Klein, errou também nesse lance, mas não foi isso que fez o Flamengo empatar o jogo, não. O jogo ontem não foi bom, não. Bom, depois dos resultados de ontem, Palmeiras 35 pontos, Flamengo 31 pontos, com um jogo a menos. Fluminense 30, São Paulo e Atlético Paranaense 24, Bragantino, Bahia e Coritiba 23. Botafogo, Atlético Mineiro, Internacional, 21 pontos. Vasco,

Cruzeiro, 20 pontos. Vitória, 19. O Vitória tem um jogo a menos. Grêmio, Santos e Corinthians, 18 pontos. Só que o Corinthians está na zona do rebaixamento. O Remo já chega a 15 pontos. Mirassol a 13, com um jogo a menos. E a Chapecoense tem 9 pontos e uma partida a menos. Lembrando aqui que o Botafogo também tem uma partida a menos. A próxima rodada da Série A do Brasileiro, sábado, 5 da tarde, no Morumbi, São Paulo e Botafogo. Às 5 da tarde, também de sábado, Vitória Internacional no Barradão. Às 7 da noite de sábado, Mirassol e Fluminense no Maião. 7 da noite de sábado, Grêmio e Santos na Arena do Grêmio. Ainda no sábado, 9 da noite, o jogo do primeiro turno, o jogo da rodada, Flamengo e Palmeiras no Maracanã. Domingo, 4 horas, no Mineirão, Cruzeiro e Chapecoense. Remo e Atlético Paranaense no Mangueirão. Também no domingo, 18h30, tem na Neoquímica Arena, Corinthians e Atlético Mineiro. 8h30, Vasco e Bragantino em São Januário. E na segunda, 8 da noite, tem Coritiba enfrentando Bahia.

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0: Vamos lá, gente boa, aqui na Nova FM, seu mais novo amor, 18 horas 24 minutos na Bahia. 988-06-8468, o nosso número de WhatsApp para você interagir com a gente. Mande agora sua mensagem de texto de voz pra gente bater essa resenha esperta. Paulo Henrique Grilo, vamos de convocação para a seleção brasileira?
1: Bora lá, convocação para a Copa do Mundo de 2026. Bora lá, goleiros. Nós tivemos o Alisson do Liverpool.
0: Já era de se esperar, né?
1: Já era de esperar, o goleiro titular da seleção.
0: E vem machucado, a temporada toda quase que perdida.
1: Ederson, tá agora jogando no Fenerbahçe.
0: Também, já era de se esperar.
1: Já era de se esperar, já até jogou a Copa. É o segundo goleiro, já certeza. E o terceiro goleiro...
0: Agora, quem esperava? Hugo Souza, Bento... Papa Francisco, tem o Bento XVI e o Francisco, né? Nenhum dos dois.
1: A gente teve o Everton na Copa.
0: O Everton do Grêmio.
1: Loucura.
0: Não, eu não consegui entender essa. Primeiro que o cara nunca convocou o Everton. E o Everton não tá numa grande fase no Grêmio, né? Ele não tá fechando o gol
1: tá
0: do Grêmio pra chamar
1: dele.
0: Atenção. Primeiro que o Palmeiras mandou embora, dispensou... Porque ele já não estava rendendo tanto quanto antes.
1: O titular já não é bom. Ele perdeu pro titular, que é ruim ainda.
0: Pois é. Não, não é ruim, não.
1: Mas é abaixo.
0: O Carlos Miguel, eu acho, é um grande goleiro na essência da palavra.
1: Mas, para mim, isso aí foi loucura. Eu até pensei que o Hugo seria convocado.
0: Não, eu esperava Bento ou Hugo.
1: Porque o Bento tinha falha. Já veio da falha no último amistoso. E aí, no jogo do time dele, ele... Teve uma falha bizonha e aí eu pensei que ele fosse ficar de fora.
0: Se estiver falando do jogo de ontem, foram duas.
1: Do jogo de ontem foram duas?
0: Foram duas.
1: Teve
0: primeiros
1: um outro
0: gols.
1: Jogo também no final de semana passado, que ele também deu uma falha bizonha. O cara, ele tomou um gol de lateral. O cara cobrou lateral e tomou gol. Mas bora agora.
0: Tá falando do Bento.
1: Isso.
0: Não, então perdão, eu tô falando aqui do Hugo Souza.
1: Ah, sim. Bora lá, defensores agora.
0: Zagueiros.
1: Marquinhos, não, zagueiros laterais. Marquinhos do PSG.
0: Esperado.
1: Gabriel Magalhães do Arsenal.
0: Esperado.
1: Bremer da Juventus.
0: Eu diria que mais ou menos esperado.
1: Danilo do Flamengo já tava confirmado até.
0: Pelo próprio treinador.
1: Ibanhas do Awali. Já era de se esperar, né? Que ele também faz a zaga.
0: Eu acho que é a
1: zaga.
0: Mesma situação do Bremer.
1: Faz a zaga.
0: 50% de chance de ser convocado e foi, né?
1: Faz a zaga e também faz a lateral. O que Éder Militão fazia, Éder Militão machucou, senão com certeza estaria na Copa. E aí o Ibanhas dá pra tapar esse buraco. Vamos
0: lá. Segue aí.
1: O Wesley da Roma, desesperado também.
0: Já tava convocado.
1: Douglas Santos do Zenit. Alexandro do Flamengo.
0: Meu Deus do
1: e
0: céu.
1: Léo Pereira do Flamengo.
0: Ah, Léo Pereira, gente, eu tô imaginando aqui que 94 só a gente tinha Ricardo Gomes, Ricardo Rocha. Ih, rapaz, esqueci o nome do cara. Márcio Santos e Aldair, quatro zagueiros. Olha o tamanho desses caras, né? Eles impunham respeito em todos os adversários. Hoje a gente tem que viver disso aqui. Em 94, a gente tinha Jorginho e Cafu na lateral direita. Tínhamos Roberto Carlos e Branco. Não, Roberto Carlos, 94, era Branco e Leonardo na lateral esquerda. Gente, hoje tem que aturar Douglas Santos, Alexandro. Ai, futebol brasileiro, vamos adiante.
1: Vamos lá, e falando do Léo Pereira também, a gente também já tava esperando, porque na última convocação ele foi de titular.
0: Eu não tinha tanta, não tinha certeza não.
1: Eu já tava com a certeza, porque também, geralmente,
0: não.
1: Principalmente aqui do Brasil, quando vai pra Copa, assim, de primeira vez ainda, nunca que já chega lá de titular, e chegou, jogou de titular e jogou até
0: mas
1: que bem,
0: também,
1: né?
0: Por conta das lesões, né? Os desfalques que o treinador teve fez ele ser titular.
1: Meio campo agora, Casemiro do Manchester United também já estava praticamente na Copa.
0: Já estava com os dois pés já.
1: Bruno Guimarães do Newcastle, outro jogador que já estava praticamente garantido. Fabinho do Al-Ittihad, que tinha uma grande chance já de ir para a Copa, a gente já sabia. Não concordo dele estar na
0: também
1: Copa.
0: Também não.
1: Jogador aí muito velho, já passou lá várias vezes, nunca fez nada grandioso para estar agora. Danilo do Botafogo. Fez por merecer pra estar aí na
0: Com
1: Copa.
0: Com certeza.
1: E Lucas Paquetá do Flamengo.
0: É, se você olhar os últimos jogos aí, os últimos dias, né? Que o Lucas Paquetá se machucou, voltou a jogar bem no Flamengo, se machucou e voltou ontem. Ontem não fez uma grande partida, né?
1: O time todo, né?
0: É, o time todo. Eu não esperava muito o Paquetá lá, não. Não foi nem lembrado pelo Carlo Ancelotti.
1: Vamos agora nos atacantes, que é o que a gente mais estava esperando.
0: É esperança, né? Maior tá aí.
1: Rafinha do Barcelona, também já estava convocada há muitíssimo tempo. É. Gabriel Martinelli do Arsenal, também outra também. Presença carimbada lá. Luiz Henrique do Zenit, que tava, jogou muito na seleção, então mereceu tá aí. Vinícius Júnior do Real Madrid, definitivamente era o que a gente tinha mais certeza que estava na Copa. Matheus Cunha do Manchester United, Endrick do Lyon, Igor Thiago.
0: Não esperava o Endrick, não. Eu não também, pelo futebol.
1: É, eu também não. E, o Endrick muito bom pra mim, dos atacantes aí, é o que tava mais merecendo ir pra Copa, porque tava jogando mais, e aí eu deposito todas as minhas esperanças no Endrick pra gente conseguir longe nessa Copa. É, Igor Thiago do Brentford e Rayan do Bournemouth. E, por último, o mais esperado,
0: o menino
1: que todo
0: Ney.
1: Mundo tá esperando. Não, o Emerson Royal do Flamengo também tá na Copa.
0: Não mata o torcedor do brasileiro do coração, não. Neymar vai pra Copa, gente. Vai pra quarta Copa do Mundo dele. Olha, o cara que não decidiu uma Copa jogando fino da bola, no auge da sua carreira, no auge da sua performance física e técnica, vai agora decidir uma Copa pro Brasil? Tomara que ele consiga, mas sinceramente, não acredito não. E outra, se não for titular, vai rachar o grupo todinho.
1: E no ataque, eu acho que todo mundo tava esperando o João Pedro, né? Sobrou pro João Pedro que ficou de fora.
0: Aí eu não entendo. O Igor Thiago foi convocado porque é vice-artilheiro da Premier League. Esse cara tava fazendo o que antes dessa temporada? Onde é que ele estava? Ninguém sabe. Quer dizer, será que não é um jogador de uma temporada só? Tipo Pedro Raul? Eu vou deixar de levar o João Pedro, que ano passado, no Mundial de Clubes, e no início da temporada mostrou isso. Ah, mas não tá... Tá jogando num timezinho que caiu, né? Despencou o tal do Chelsea.
1: Sendo sincero, e sem ser clubista, eu sou muito mais o Pedro tá na Copa no momento do que o Igor Thiago.
0: Não,
1: o
0: torcedor...
1: Pedro é muito mais jogador que ele.
0: A controvérsia...
1: Também tem o Igor Jesus, que pra mim também poderia estar no lugar
0: quando
1: dele.
0: Quando foi convocado, fez muito mais.
1: E tá, né? Jogando bem lá. Se tirar os gols de pênalti do Igor Thiago e tirar os gols de pênalti do Igor Jesus, eu acho que o Igor Jesus tá com a mesma quantidade de gols dele, ué, um a menos. Olha, e com menos jogos, menos minutagem.
0: É, quando o Neymar apareceu junto com o Ganso, ainda já fazia o painel esportivo, ainda na Rádio Educadora, eu falava o seguinte: se eu fosse treinador, eu levava Paulo Henrique, Ganso e Neymar para a Copa do Mundo. Por quê? Porque são jogadores jovens, novíssimos, que o futebol internacional ainda não conhece por completo. São jogadores naquela época, né? Novos, que poderiam dar uma coisa a mais à seleção brasileira.
1: E tem muita nenhum vontade dois, também. É, às vezes,
0: claro,
1: não,
0: nenhum dos
1: cara
0: dois
1: quer
0: foi
1: mostrar
0: levar
1: serviço.
0: E eu acho a mesma coisa do Pedro. O Pedro, entre os centroavantes, que não tem nenhum centroavante aí na seleção, a verdade é essa. Centroavantão não tem. E Pedro é um jogador que é o centroavante antigo. É o centroavante antigo que pode realmente fazer uma coisa diferente para mudar uma situação de jogo. Aí você também pode falar assim: ah, mas ele já foi numa Copa, ele mudou o quê?
1: Não jogou.
0: Não, mal jogou.
1: Ele entrou ali no finalzinho contra a Croácia. E aí foi pro desespero. Pelo menos fez o pênalti, né?
0: Final de jogo, desespero, não dá pra você mostrar
1: nada. Pelo menos um monte de gente perdeu os pênaltis, aí ele fez.
0: É.

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0: 38 na Bahia. Falávamos, Paulo Henrique, sobre a convocação, mas teve um nome que foi esquecido pelo Ancelotti e que a gente acabou não dando destaque aqui.
1: Verdade, tá gerando a maior repercussão em toda a rede social.
0: A internet tá bombando, já fez cair o Instagram, Facebook, Twitter.
1: Eu não quis falar aqui também, né, pra não dar maior essa repercussão, mas não tem como, né, chega uma hora.
0: Pode tentar acessar agora o Twitter, o X agora, né, o ex-Twitter, o Instagram, Facebook, as redes sociais estão todas fora do ar por conta da não convocação dele.
1: Xole.
0: O véio Xole.
1: O véio Xole não foi pra Copa.
0: Fez gol ontem.
1: Depois da
0: exibição.
1: Isso, da exibição incrível no jogo de ontem lá no campeonato Supermassa da ABB. O Xole meteu um golaço e não foi pra Copa.
0: Deixou o arroz queimado na panela, grudado na panela.
1: Estão marcando já um bate e volta pra ir lá na sede da CBF pra fazer protesto. Já coloquei meu nome lá.
0: Olha, o véio Xole não foi convocado. Uma perda. Quem perdeu? O futebol brasileiro. O Hexa pode ter sido perdido.
1: Não, eu já não assisto a Copa. Já não assisto ao Jogo do Brasil.
0: Eu também não.
1: Não tem porquê mais.
0: Vamos parar de piada. Mas, ó, falando aí do véio Xole, ontem, campeonato Supermaster da ABB de Piauí, duas partidas. Primeiro, Dan Cacau perdeu para o Hortifruti São Luís por 2-1. Confusão na arbitragem. O Bruno Raires, inclusive, mandou um abraço aqui pro Joelson. Bruno Raires, deficiente visual, rapaz. Meu tio Joelson, todo dia liga o rádio, fica assim, ó, com o ouvido grudado no rádio, ouvindo o painel esportivo. Valeu, grande Joelson. Um abração pra você. Bruno Raires me deu o recado aí. E lá quem dá o acréscimo não é o árbitro, é a mesa. E a mesa deu 7, sem necessidade. Sem necessidade, deu 7. E aí, no último lance, Hortifruti São Luís fez o segundo gol, ganhou a partida 2-1. Segunda vitória em dois jogos da Hortifruti São Luís. No segundo jogo, a Ita Telecom empatou com a Coxinha Real. Olha o naipe do gol do Xole. Quem abriu o placar? Givaldo, craque, reconhecido internacionalmente. Mas aí, quem empatou de cobertura, deixando o arroz grudado lá no chão? Véio Xole. Golaço que deu o primeiro ponto da Ita Telecom. Aí no próximo domingo, dia 24, 7 da matina, teremos lá mesmo na ABB de Piauí, Dan Cacau enfrentando a Consucred. Consucred que empatou no primeiro jogo e folgou nesse final de semana. No segundo jogo, também no domingo, Hortifruti São Luís encara o Coxinha Real. Hortifruti São Luís, duas partidas, duas vitórias, e a Coxinha Real, dois jogos, dois empates. Então teremos confronto de invictos domingo que vem na ABB aqui da cidade de Piauí.
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0: 18h42 na Bahia, falando agora de Campeonato Baiano, segunda divisão. Tivemos aí os jogos realizados pela terceira rodada da Série B do Baiano. Olha, o Leônico continua o mesmo, tomou 6-0 do Redenção. O Fluminense recebeu o Camaçari e meteu 4-1. O São Salvador ganhou do Grapiúna por 3-0. Jacobina e Vitória da Conquista ficaram do 0-0. E o Barreiras venceu o todo poderoso time do Thiago Galhardo, o Feira, por 2-1. Aí, depois desses resultados,

0: Fluminense, Barreiras e São Salvador continuam com 100% de aproveitamento, 9 pontos. Feira vem na quarta posição com 6. Jacobina, 4. Redenção, 3 pontos. Vitória da Conquista, 2. Leone, com 1 ponto. E lá embaixo, Grapiúna e Camaçari, sem nenhum ponto conquistado na Série B do Baiano. Aí na quarta rodada, dia 23, sábado, teremos o Grapiúna jogando às 5 da tarde contra o Barreiras. Esse jogo vai ser em Feira de Santana. Aí, também no sábado, 3 da tarde, lá em Jequié, Valdomiro Borges, Redenção e Jacobina. No Lomanto Júnior, sábado, 3 da tarde, lá em Conquista, o Vitória da Conquista vai receber o São Salvador. O Feira vai jogar contra o Fluminense na Superbet Arena, 7 da noite de sábado. Fechando a rodada, domingo, 3 da tarde, tem Camaçari encarando a equipe do Leônico. 18h43 na Bahia. Vamos ouvir o nosso torcedor, os fanáticos ligados aqui no painel esportivo. Começando por ele, Gilvan, da Rua Dom Pedro II. Boa noite, Gilvan.
1: Boa noite, Tafarel. Boa noite. Boa noite. Paulo Henrique, aqui é Gilvan da Pedro II. Até que fim. Botaram o combo sujo, né? Não teve jeito. O ruim. Não vai adiantar nada também. Chegar lá não vai fazer nada mesmo. Só vai mesmo só. Só viajar mesmo, porque não vai ganhar nada mesmo. O Brasil vai, não vai ganhar nada. Só vai viajar mesmo, só pra viajar. Sem ganhar nada.
0: Só vai a passeio, né, PH?
2: É, segundo vai a passeio. Vai pra se divertir, ver a cultura lá.
0: Ah, conhecer os Estados Unidos que o menino Ney não conhece ainda, não. Até parece. Cadê? João de Jesus, saudações.
3: Saudações, Tafarel. Boa noite a todos, boa semana. E a seleção brasileira aí, Tafarel, estamos vendo aqui, né? A convocação, aquelas mesmas de sempre, nos amistosos, as panelinhas, né? Uns paneleiros aí. Só chama esses caras aí, né? E os que não deveriam ir foram, né? Os que deveriam ir não chamou, né? O próprio Pedro do Flamengo mesmo deveria ir, um cara bom, atacante bom, não chamou. O Hugo mesmo não é porque falhou ontem, não, que tá, vinha bem aí e não convocou. Convocou o Alisson, que tá do Anderson, e o outro lá, o Everton, né? O Everton também tem que merecer ir. E o... aí pega e não convoca. Fico impressionado que esse Danilo do Flamengo, um lateral horrível desse, chamou. Né? Aí só chama esses caras. Então eu fico impressionado com isso, véio, essa seleção paneleira. Mas é isso mesmo, bora ver agora, eu quero ver na Copa do Mundo aí. Vai passar da primeira fase, vai passar. Agora no mata-mata, vai voar. Tu vai ver, eu mesmo não vou torcer, vou torcer contra. Felizmente, né? Só convoca o que eles querem, né?
0: Ué.
3: Valeu, Tafarel, boa noite a todos.
0: Ô, João, eu até concordo contigo, mas qualquer treinador vai convocar quem eles querem, né? Quem o treinador quer ou quem o CBF manda. A verdade é essa, eu não concordo com o Neymar, não concordo também com o Danilo, porque é um jogador que é reserva no Flamengo, jogando no futebol brasileiro.
2: Não faz o menor sentido

0: do que o Danilo, qualquer um, foi o Everton. Pra mim, fiquei mais surpreso do que qualquer outro.
1: Oh, na minha opinião, em nenhum momento da carreira, o Everton foi goleiro número um do Brasil, o melhor do Brasil. Pra mim, em momento nenhum da carreira. Eu tô falando somente dos que atuam no futebol brasileiro.
0: Ah, eu acho que ele teve os momentos dele.
1: Não, teve momentos bons, mas pra mim ele nunca foi o melhor goleiro atuando no futebol brasileiro. Ponto. Cadê? O Temilson fala aqui, ó. Boa noite, Tafarel. Alôzinho pro Jarley, pra Valdir, pro João de Jesus, PH e seu Elias. E também pra todos os ouvintes da Nova. Valeu, grande abraço aí, ô Jarley. Jarley não, o Temilson. O Edilson fala aqui, ó. Tafa, manda um alô pra galera do supermercado Compra Aqui. Estamos aqui trabalhando ligado na Nova. E fala aí, Tafa, o nome dos convocados da seleção pra Copa. Já falamos, vou repetir rapidinho. Presta atenção. Alisson, Ederson e o Everton, do teu Grêmio, são os goleiros. Alexandre Bremer, Danilo, Douglas Santos, Gabriel Magalhães, Ibanez, Léo Pereira, Marquinhos e Wesley são os defensores. Bruno Guimarães, Casemiro, Danilo Santos, o do Botafogo, e o Danilo do Flamengo também foi, né? Eu falei. Fabinho e Lucas Paquetá são os meio-campistas. Os atacantes, Vini Júnior, Rafinha, Neymar, Matheus Cunha, Luiz Henrique, Igor Thiago, Gabriel Martinelli e Endrick são os convocados, tá bom, doutor Edilson? Cadê? O Eliseu Pimentel também ligado na gente, boa noite.
2: Boa noite, Tafarel, a nação corintiana, o grande Pio, seu Zebala, seu Anito, Elinho do Bahia, Jarleio Fera, João do Avião, tetracampeão. Coringão tomou pancada, Botafogo ontem e bola pra frente. Essa convocação aí, laterais fraquíssima. Um bocado gostou de Neymar, outros não. Eu, particularmente, com Neymar ou sem Neymar, sou brasileiro, não desisto nunca. Não torço contra, só sou a favor. Eliseu Pimentel.
1: Valeu. A questão dos laterais é que a gente não tem. Se você tirar os quatro laterais aí, quatro não, foram dois, né? Pelo lado direito. Não, tem um Douglas Santos, não sei nem se é direito ou esquerdo, que eu nem sei.
0: E Baez também faz.
1: É a seleção, é a verdadeira seleção do improviso. Se você for colocar aí Wesley, Douglas Santos, Alexandre, o Dan, não chega nem a 10% do que Branco, Roberto Carlos, Serginho, que jogou no São Paulo, no Milan, Felipe Maestro pelo lado esquerdo, Atirson.
0: E não foi que a convocação foi ruim, não. A convocação tava no esperado. Os melhores que a gente tem são esses.
1: Não, o que eles acham, né? Algumas dúvidas. Muitos anos que eu venho falando, o futebol brasileiro beira a mediocridade. É o que tem essa. Eu vou pro intervalo, senão vou falar palavrão aqui. É o que a gente tem de menos ruim, digamos assim. Seu mais novo amor.
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0: Vamos nessa, vamos que vamos com o painel esportivo, show do esporte, notícia no campo do seu rádio, 18h54 na Bahia. Vamos continuar aqui falando agora de Campeonato Brasileiro, segunda divisão. PH, traga informação pra gente, garoto.
1: Bora lá, a nona rodada do Brasileirão na Série B, tivemos nesse final de semana, começando com São Bernardo empatando em 1-1 com América Mineiro. Tivemos Operário 2, Náutico dando uma goleada e fez 6-2 fora de casa em cima do Operário. Goiás 1, Botafogo de Ribeirão Preto 0, Cuiabá e Novo Horizontino empatando em 0-0, Atlético e Juventude ficaram no empate em 1-1, Vila Nova e Avaí 2-0, Ceará e Fortaleza aí no clássico, o Ceará deu a melhor nessa partida aí, 2-1 de virada.
0: 2-1 de virada.
1: Criciúma 1, Atlético Goianiense também 1, Sport Recife 1, CRB 2 e por último hoje nós vamos ter às 7 horas Ponte Preta e Londrina para fechar aí a nona rodada da Série B do
0: Brasileiro. Rapaz, o Sport vinha tão bem no campeonato e sofreu uma derrota pro CRB que tava lá embaixo, na zona de rebaixamento e dentro de casa. Essa só foi a primeira derrota do Sport no Campeonato Brasileiro Série B, que ficou com a seguinte classificação depois dos jogos do final de semana. Tivemos aí o jogo, o São Bernardo liderando o campeonato até esse exato momento com 17 pontos. Náutico, Sport, Vila Nova com 16, Fortaleza 15, Goiás, Novo Horizontino, Criciúma e Ceará, além do Juventude, todo mundo com 13 pontos. Atlético de Goiás e Operário tem 12. CRB, Atlético, 11 pontos. Avaí, Cuiabá, 10 pontos. E na zona de rebaixamento, Botafogo de Ribeirão Preto, 9. Ponte Preta, 7. Londrina, 5. E América, só 3 pontos. Mas ainda temos hoje Ponte Preta e Londrina. Se o Londrina vencer, continua na zona de rebaixamento. Deixa eu dar uma olhada. Se a Ponte Preta vencer no confronto de hoje, ela sai da zona e empurra o Cuiabá para dentro da zona de rebaixamento. E os próximos jogos, os próximos confrontos do Campeonato Brasileiro da segunda divisão. A próxima rodada, né? Essa se encerra hoje. A décima rodada, teremos os seguintes jogos. Seguintes jogos da Série B, hein? Sexta-feira, 7 da noite, Náutico e Cuiabá. Sábado, 4 horas, Novo Horizontino e Ceará. Sábado, 18h30, Fortaleza e Londrina. Sábado, 8h30, Juventude e Sport Clube do Recife. Ainda teremos pela décima rodada da Série B, domingo, 4 horas, Clube Atlético Goianiense e São Bernardo. CRB e Ponte Preta se enfrentam também no domingo, 4h30, às 18 horas de domingo, tem Avaí e Goiás, América e Vila Nova. Domingo, 8h30, Operário e Criciúma. E na segunda-feira, 7 da noite, teremos o Botafogo encarando a equipe do Atlético. 18h58, vamos voltar aqui e ouvir o nosso torcedor, Carlos Pereira, ligado também no painel esportivo. Boa noite.
2: Oi, Tafarel Miranda, boa noite. Paulo Henrique, Carlos da Rua Pará, mandando nós aí para Regis Vascaíno, São Antônio, na Rua Tocantins, mandando nós para Pedro Marinho da Baixada, para Dona Santa, Zé do Campo da Rua da Grande, João Bentezinho da Rua Aurora, para Minguista, Lisbão, para Minguista. Mandar um nozão aí pra minha esposa, minha linda, seu Jair na Fazenda Jair do Ouro, Gordo Rebelão do Ferro, já puxou no meio de uma visão, né? Fazer outra feira melhor esportivo, boa noite, mandar um nozão pra todos que estão ouvindo aí o painel esportivo aí.
0: Valeu, seu Carlos Pereira, aquele abraço pra você. Jarley Pintor, cadê você?
3: Boa noite. Que é sua, Tafarel Miranda, boa noite pra você, PH aí, sim, né? Senhor. De Vitória lá na região das Três Barras, tá te ouvindo. Feliz da vida, seu Lenito, Fábio, seu Elias aí também, né? Dizer que é aí o torcedor do Jair, Eliseu, Pio, João do Avião, Dona Liette, Gilmar Vascaíno, Marquinhos Elinaldo, torcedor do time vermelho e preto aqui do bairro Massaranduba. Meu parceiro Marquinho Vascaíno, Temilson aí também, meu brother. Meu colega de trabalho, Valdir Pintor, seu Zé Carlos, Jorge Predeira aqui do bairro Massaranduba, seu Raimundo no Cantinho do Céu aí em Tesourinha, Marbella Azevedo também aí, né? Tá te ouvindo, Joyce do Algodão também te ouvindo, seu Renato, meu conterrâneo aqui, seu Zé Bala também aí, né? Tá te ouvindo, Damião, torcedor do Vitória aí, seu Orlando, né? Júnior Jogueduro aqui do bairro José Firmino, torcedor do time vermelho e preto, seu Arlindo também aqui no bairro da ABB, Zé Carlos da Prestação Vascaíno, seu Carlinhos aí, né? Que é o da Sempre Viva, tá te ouvindo também. E meu amigo Juber Vascaíno, valeu Miranda, aquele abraço. O fera da
0: pintura. Valeu, Jarley, um abraço pra você. O João de Jesus diz aqui, ó, Neymar mereceu ir sim. Cada um tem sua opinião, cada um tem
1: o seu
0: gosto.
1: Teve também,
0: né?
1: No jogo ontem, ele saindo do campo, aí passando ali um monte de repórter, a repórter perguntou pra ele, e aí Neymar, fica? Aí ele perguntou, fica onde? Aí ela, no Santos. Aí ele respondeu bem assim pra ela, ué, já tá me expulsando já, tom de grosseria pra ela, falou, já tá me expulsando já. Aí ele falou que não podia responder se ficava ou não.
0: É, porque o contrato dele termina agora no meio do ano.
1: Disse que o Santos vai tentar conversar com ele pra ver se ele joga contra, acho que o São Lourenço na Sul-Americana.
0: Não vai. Ele já saiu, já a questão da discussão toda da substituição ontem foi porque ele precisou de um atendimento na panturrilha, na batata da perna. Neymar, escrevam, se ele jogar contra o São Lourenço, ele se machuca, ele não vai jogar mais. Não vai. Agora, se vai voltar a jogar com a camisa do Santos, depende da renovação.
1: Eu acho que não vai, não. Ele é louco. Ele deve. Acho que ele também não aposenta. Acho que ele vai lá para os Estados Unidos.
0: Neymar é feito de cristal. Cristal, todo mundo sabe que é fraco.
1: Aí lá nos Estados Unidos que não tem cobrança, ele não vai nem jogar, vai ficar o tempo todo machucado.
0: O Mariano diz aqui, ó, Thiago Silva é melhor que Léo Pereira, faltou Juba no lugar de Danilo.
1: Aí é loucura.
0: Mas que Danilo é direito, Mariano, o Juba é esquerdo,
1: mesmo
0: Mariano.
1: Mesmo assim.
0: Tem que falar do Flamengo, Thiago Silva é melhor do que Ibanez, Thiago Silva é melhor do que outros ali, aí você só lembra do Léo Pereira. Eu também concordo. Na mediocridade do futebol brasileiro, o Léo Pereira foi convocado. Mas se a gente lembrar dos grandes, dos...
1: E todo mundo
0: dos
1: já
0: medianos, ó, se eu falar aqui o nome dos medianos zagueiros do futebol brasileiro, eu acho que por muito o Marquinhos estaria no bolo. Hoje eu compararia. O resto eu não compararia nenhum com os medianos zagueiros do futebol brasileiro.
1: E já era um consenso entre todos os times, praticamente todos os torcedores, de que o Léo Pereira estava sendo o melhor zagueiro do Brasil jogando. Na atualidade.
0: E aí o Mariano completa, só vai passar da primeira fase.
1: O Brasil tem que dar sorte de pegar um chaveamento bom, né?
0: Nada. E o primeiro jogo é decisivo, é contra o Marrocos. Porque você vá lá que seja, se você perder do Marrocos, filho, você possivelmente vai ser segundo colocado. E segundo colocado sempre, teoricamente, pega um adversário mais forte. Cadê o Jair do Ginásio Esportes? Boa noite, Jair! Fala comigo!
4: Boa noite, Tafarel. Boa noite para todos que estão assistindo essa grande emissora aí da Nova. E esse locutor aí, que ele fala tudo certinho aí. Tafarel, eu gostei, rapaz. A convocação foi muito boa. Agora, Neymar, tu já sabe que tá daquele jeito, né? Eu era mais Cebolinha no lugar de Neymar aí, viu? Cada um tem seu palpite aí. Sabe que eu sou flamenguista, igual você é. Mas aí a convocação também foi boa. Só do Mengão aí. Agora você me diz, foi 3 ou foi 4? Do Mengão. Me diga aí. Quem tá falando aqui é Jair. Valeu, Tafarel.
0: Valeu, Jair. Boa noite
4: pra você e todos aí.
0: Conte aí, PH. Danilo.
1: Danilo.
0: Léo Pereira. Alexandro e Paquetá.
1: E o outro Léo Pereira. Viajei, foi meu
0: Léo Pereira, eu já falei.
1: É preciso Léo Pereira e Léo Ortiz, não é não.
0: E ainda tem Varela, que deve ir.
1: Arrascaeta não.
0: Arrascaeta deve ir, já.
1: Não,
0: vi.
1: Ele não tá na pré-lista.
0: Não tá?
1: Não tá na pré-lista do Uruguai.
0: Que eu tive informações que pra Copa ele teria condições.
1: Procurar aqui.
0: Teria tempo de se recuperar e jogar. Aí tem Carrascal. Plata, eu acho que são esses, né? E Dela Cruz, que no Flamengo não consegue jogar, mas na seleção ele tem condições. E o Temilso termina aqui falando, ó, você esqueceu de falar do jogador do Bahia. Olha, com a mediocridade desses laterais esquerdos aí, Luciano Juba não seria um absurdo ir pra seleção, não, porque é um único jogador do Bahia que eu ainda vejo jogando uma bolinha no atual momento. Só isso. Ponto final aqui no nosso painel esportivo. Amanhã, 18 horas, o nosso novo encontro está marcado aqui na Nova FM, seu mais novo amor, PH.
1: É isso, uma boa noite, obrigado a todos, até amanhã.
0: É isso aí, um abraço a todos, amanhã a gente volta a se encontrar, 18 horas, aqui na Nova FM, seu mais novo amor. Um abraço a todos e até amanhã, galera. Tchau, Brasil! 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
1: Boa noite para você que nos acompanha em todo o país. Segunda-feira, 18 de maio de 2026. Vamos ao destaque do dia, ciência e tecnologia. Em São Paulo, o presidente Lula anuncia novos investimentos no Cirus, que funciona como um super microscópio de alta precisão. Será ampliada a capacidade brasileira de pesquisa em áreas estratégicas como saúde, energia e novos materiais.
2: Qualquer quantidade de milhões que nós colocarmos é muito pequeno diante da quantidade de milhões que isso aqui vai render para o futuro da sociedade brasileira.
1: E ainda, a Petrobras anuncia 37 bilhões para São Paulo até 2030. O investimento vai gerar cerca de 38 mil postos de trabalho diretos e indiretos. Além do refino, os recursos serão aplicados também em gás natural, energia renovável e na expansão do Porto de Santos. Pablo Mundim.
3: Projetos que aumentam a soberania e diminuem a dependência do país de crises externas.
4: Novidades sobre o novo Desenrola Brasil.
1: Ministério da Fazenda lança calculadora que permite simular valores para pagamento da dívida com melhores condições.
4: E a partir de agora, a renegociação